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0: notícias do governo federal que movimentaram o país no dia de hoje.
1: Olá, boa noite.
2: Boa noite para você que nos acompanha em todo o país.
1: Sexta-feira, 9 de outubro de 2026.
2: Vamos aos destaques do dia.
1: Preço dos combustíveis.
2: Impostos federais sobre a gasolina são zerados por 30 dias e desoneração do etanol é prorrogada.
1: Medidas incluem subvenção ao óleo diesel e fiscalização contínua. Thaís de Araújo.
3: Com a decisão, fica zerada por 30 dias a cobrança dos impostos PIS, COFINS e CID sobre a importação e a comercialização de gasolina.
2: Santuário de Aparecida espera mais de 500 mil fiéis nas celebrações da Padroeira do Brasil.
1: Movimentação de peregrinos e visitantes deve injetar mais de 3,5 bilhões de reais na economia.
2: E a Polícia Rodoviária Federal intensifica a fiscalização nas rodovias. Luciana Colares de Holanda.
4: Os corredores rodoviários de São Paulo e do Pará ganham atenção especial em direção ao Santuário Nacional de Aparecida e ao Círio de Nazaré.
1: Segunda-feira é dia das crianças e quem vai comprar presente de última hora deve ficar atento.
2: O Metro alerta para cuidados na escolha dos brinquedos. Márcia Fernandes.
5: Segundo o Inmetro, um dos cuidados importantes é observar o selo que indica se o presente corresponde à idade da criança. É preciso observar também se há peças pequenas ou produtos tóxicos na composição.
1: Hoje na apresentação da Voz do Brasil, Luciano Seixas e Mariana Júnior.
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1: Na próxima segunda-feira é dia de Nossa Senhora Aparecida, padroeira do Brasil.
2: E a Polícia Rodoviária Federal já está nas rodovias com operações de fiscalização e orientação aos condutores.
1: Com atenção especial para as estradas do interior de São Paulo, onde acontecem romarias em homenagem à Nossa Senhora Aparecida.
2: E também no estado do Pará, com as celebrações do Círio de Nazaré.
1: Com a movimentação, haverá reforço de policiamento para prevenir acidentes graves e aumento da criminalidade.
4: Todas as rodovias federais do país terão reforço na fiscalização entre 9 e 12 de outubro. E os corredores rodoviários de São Paulo e do Pará ganham atenção especial por causa da grande mobilização em direção ao Santuário Nacional de Aparecida e ao Círio de Nazaré. A Polícia Rodoviária Federal vai ampliar o policiamento nos dois estados com emprego de policiais de diferentes regiões, que vão atuar na fiscalização de trânsito com foco no controle de velocidade e nas condutas que possam aumentar os riscos de acidentes. E a PRF faz recomendações aos romeiros e motoristas, como detalha Natália Guimarães, da Comunicação Social da Polícia Rodoviária Federal.
6: Aos romeiros, a orientação é de usar roupas claras, materiais refletivos, deslocar no sentido contrário da via e mantendo distância dos veículos. Os ciclistas devem utilizar o capacete, se deslocar no fluxo dos veículos e manter distância deles. Aos motoristas, a atenção é redobrada, principalmente em trechos com presença de romeiros e ciclistas, evitando o excesso de velocidade, o uso do celular no volante e, claro, se beber, não dirige.
4: Em São Paulo, uma das novidades da operação será o emprego de drones no apoio ao trabalho. Os equipamentos vão ampliar a capacidade de observação das rodovias e pontos de maior concentração de pedestres e veículos. A operação também vai contar com o apoio de um helicóptero e, em caso de emergência, ligue 191. Reportagem Luciana Colares de Holanda.
2: E o Santuário Nacional de Aparecida, no interior de São Paulo, se prepara para receber uma multidão de devotos na próxima segunda-feira, dia dedicado à padroeira do Brasil.
1: De acordo com o Ministério do Turismo, mais de 500 mil fiéis são esperados para as celebrações. E o feriado prolongado deve movimentar cerca de 3 bilhões e 590 milhões de reais na economia da região.
2: Neste ano, a rota de peregrinação Caminho da Fé, que termina no Santuário de Aparecida, passa a ser reconhecida por lei como rota turística nacional, com o objetivo de estimular o turismo religioso, cultural e rural.
1: Para quem vai à região, a recomendação é redobrar a atenção nas estradas, que recebem grande número de romeiros a pé e de bicicleta.
2: centenas de estudantes e pesquisadores tiveram seus trabalhos interrompidos pelo incêndio que atingiu laboratórios da Universidade Federal de Pernambuco na noite da última quarta-feira.
1: A Polícia Federal instaurou um inquérito e iniciou a perícia para apurar o caso.
2: Por conta do episódio, a CAPES, Coordenação de Aperfeiçoamento de Pessoal de Nível Superior, anunciou a prorrogação de bolsas e apoio para a retomada das pesquisas em outras instituições.
1: No local será erguida uma nova estrutura com 7.000 metros quadrados e recomposição total dos laboratórios.
7: A nova estrutura que será erguida na Universidade Federal de Pernambuco terá cerca de 7.000 metros quadrados, mais que o dobro da área do prédio atingido pelo incêndio. A previsão é que a obra comece após a conclusão da perícia e das investigações sobre o ocorrido. Também será feita a recomposição dos equipamentos dos laboratórios atingidos. O ministro da Educação, Leonardo Barchini, esteve na universidade para acompanhar de perto a situação.
8: A minha vinda aqui, primeiro, para prestar solidariedade aqui à comunidade acadêmica da universidade, em especial aos professores, aos cientistas, aos estudantes que faziam suas pesquisas aqui no prédio, e tudo aquilo que for necessário nós faremos para que os prejuízos sejam os mínimos possíveis, principalmente prejuízo na pesquisa e principalmente no bem-estar dos estudantes.
7: No local atingido funcionavam laboratórios de diferentes áreas, como fármacos, genética e inovação terapêutica. Nesses espaços estavam em andamento pelo menos 200 trabalhos acadêmicos. A CAPES anunciou que, com o incêndio, as bolsas de pesquisadores serão prorrogadas pelo tempo necessário à continuidade dos trabalhos. Estudantes de doutorado e mestrado poderão dar andamento às pesquisas em instituições estrangeiras e nacionais, em parceria com a UFPE. A Polícia Federal está investigando as causas do incêndio. Foi instaurado inquérito e iniciados os trabalhos de investigação e perícia. Por enquanto, o trabalho é feito com a ajuda de robôs e drones, já que as condições do prédio ainda não permitem a entrada dos peritos. A ideia é identificar a origem do fogo e reconstruir a dinâmica do incêndio. Reportagem em Graziela Mendonça.
2: Abastecer o carro deve ficar mais barato a partir desse mês.
1: O governo federal zerou os impostos sobre a gasolina por 30 dias e ampliou os subsídios ao etanol e ao diesel importado.
2: As medidas buscam conter a alta dos combustíveis gerada pela crise internacional do petróleo, em razão dos conflitos no Oriente Médio.
1: Além dos subsídios, postos e distribuidoras passam por fiscalização reforçada para garantir que a redução chegue ao consumidor sem abusos.
3: Com a decisão, fica zerada por 30 dias a cobrança dos impostos PIS, COFINS e CID sobre a importação e a comercialização de gasolina. Esse período pode ser prorrogado. No caso da gasolina, o desconto será de 89 centavos por litro. Também foi prorrogada a desoneração do etanol hidratado, de 19 centavos por litro. Além disso, foi anunciada uma subvenção extra aos importadores de óleo diesel. Agora, eles passam a receber R$ 1,40 por litro a mais, além dos R$ 2,12 que já estavam em vigor. O montante que deixará de ser arrecadado será compensado com receitas extraordinárias do petróleo da União. O ministro do Planejamento e Orçamento, Bruno Moretti, explica os impactos das medidas.
9: Isso vai trazer ainda mais tranquilidade para a garantia de abastecimento interno para a nossa oferta e de estabilidade de preço. O custo, repito, dessa subvenção vai no valor de 1,6 bilhão por esse período de 30 dias.
3: Também foi apresentado um balanço da Operação Carga Pesada, que fiscalizou os preços praticados nos postos de combustíveis. Na primeira fase da operação, foram fiscalizados 11.140 postos e 463 distribuidoras. Já na segunda fase, foram realizadas 676 ações. O secretário nacional de consumidor do Ministério da Justiça e Segurança Pública, Ricardo Morishita, afirmou que o trabalho de combate às práticas abusivas continuará.
10: Foram realizadas 271 medidas nessas duas semanas e meia pela Senacom, sendo compreendidas 142 notificações, que é o acompanhamento e monitoramento de preço documentado, mas também 129 processos administrativos sancionatórios, onde há uma acusação formal sobre a elevação dessa margem de preço. Essas medidas vão continuar, elas são de natureza permanente e a gente espera cada vez mais encontrar uma normalidade ou pelo menos uma adequação.
3: As ações buscam conter a alta dos preços dos combustíveis provocada pelo conflito no Oriente Médio. O preço do petróleo passou de 100 dólares por barril, mais de 40% acima do valor registrado antes da guerra. Com locução de Thaís de Araújo, reportagem Márcia Fernandes.
2: Pois é, e abastecer o veículo com etanol ou diesel no Brasil vai além da escolha na bomba. Movimenta uma ampla cadeia produtiva, gera empregos e tem impacto na renda no país.
1: Com mudanças recentes no percentual de biocombustíveis misturados à gasolina, os motoristas também exercem papel fundamental na fiscalização, podendo denunciar irregularidades.
2: Confira na reportagem de Luana Karen.
11: Os carros ainda eram raros nas ruas quando o etanol começou a ser pesquisado no Brasil. Era a década de 1920 e a ideia era reduzir a dependência do petróleo que vinha do estrangeiro. Mas foi na década de 1970, com o encarecimento dos combustíveis fósseis após sucessivas crises, que surgiu no Brasil o Programa Nacional do Álcool, o Proálcool. Como explica o professor de Química da Universidade de Brasília, Paulo Anselmo Soares.
12: Na década de 70, quando tem aquelas crises do petróleo, e aí a gente tem várias iniciativas, uma delas é o etanol, mas a gente teve outros também, como o carvão vegetal, também teve a iniciativa do óleo e o biodiesel para substituir o diesel de petróleo.
11: Atualmente, o Brasil produz etanol anidro, que é misturado à gasolina, e etanol hidratado, disponível diretamente nos postos de combustível. Desde 1º de agosto, a mistura de etanol anidro à gasolina passou de 30% para 32%. Já o biodiesel está disponível apenas na mistura com o diesel. Em cada litro de diesel, está autorizada a adição de 15% de biodiesel. O professor Paulo Soares, da UNB, explica que a maior parte da matéria-prima para a produção do biodiesel vem da soja.
12: 70, 75% que vem da soja. Aí temos mais um pouquinho aí que vem de outras commodities agrícolas, como, por exemplo, o caroço de algodão. Mas a gente também tem o processamento aí de um monte de resíduos do frigorífico.
11: A diretora do Departamento de Biocombustíveis do Ministério de Minas e Energia, Lorena Mendes de Souza, destaca que o uso de biocombustíveis reduz impactos ambientais e movimenta toda uma indústria nacional criada em torno das produções de etanol e biodiesel.
13: Eles são uma das principais ferramentas que a gente tem para reduzir emissões de gás de efeito estufa. Mas, na verdade, eles acabam fazendo muito mais do que isso. Fortalecem a segurança energética, a segurança do abastecimento, acaba gerando emprego, renda, desenvolvimento em todas as regiões do país.
11: No Brasil, a Agência Nacional do Petróleo, Gás Natural e Biocombustíveis, ANP, é o órgão responsável por definir as especificações dos combustíveis e também por fiscalizar a qualidade de toda a cadeia de abastecimento. O consumidor também pode contribuir para a identificação de possíveis irregularidades, fazendo denúncias no telefone da ANP, o 0800-970-0267. Reportagem Luana Karen.
1: Pescadores artesanais de todo o país. Foi ampliado o prazo para solicitar o seguro defeso.
2: Agora, os trabalhadores podem fazer o pedido entre 30 dias, pedido 30 dias antes e até 90 dias depois do início do período de restrição da pesca. A mudança busca facilitar o acesso e garantir o benefício a quem tem direito.
1: O período é marcado pela pausa temporária na pesca para proteger a reprodução dos animais.
2: Além do novo prazo, o INSS confirmou o pagamento do quarto lote do seguro defeso para mais de 21 mil pescadores.
1: Os depósitos acontecem entre os dias 13 e 17 de outubro. Para consultar a data exata da liberação, o trabalhador deve acessar o aplicativo da carteira de trabalho digital.
2: Se preferir, a consulta também pode ser feita pelo telefone pela central Alô Trabalho, no número 158.
1: trabalha por conta própria encontra no acesso a novos clientes a oportunidade de aumentar a renda dos pequenos negócios.
2: E na Semana do Empreendedor, uma ferramenta gratuita conecta prestadores de serviço a demandas de órgãos públicos. É a plataforma Contrata Mais Brasil.
1: E ainda tem a possibilidade de crédito e renegociação de dívidas para pequenos empresários. Confira na reportagem.
7: Quem trabalha por conta própria sabe. Encontrar um novo cliente pode fazer diferença no fim do mês. Assim foi com Gutenberg, que presta serviços gerais em Pernambuco e conseguiu uma oportunidade de trabalho em um posto de saúde no Recife. A contratação aconteceu por meio do Contrata Mais Brasil, plataforma que aproxima pequenos negócios de órgãos públicos e envia ao empreendedor, pelo WhatsApp, avisos sobre oportunidades de contratação de acordo com a atividade e o município.
14: Eu identifiquei uma demanda que eu poderia realizar o serviço. Contactei o gerente, realizei a visita técnica. No outro dia já fui contratado, que foi para troca de película fumê, para colocar nas janelas do posto de saúde. Emiti a nota fiscal e o gerente já realizou o pagamento no Pix.
7: Desde o ano passado, o Contrata Mais Brasil registrou 68 milhões de reais em contratos firmados. Atualmente, há 602 oportunidades disponíveis para prestação de serviços. Nesta Semana do Empreendedor, marcada pelo Dia do Empreendedor, no último dia 5, a experiência de Gutenberg mostra como o acesso a oportunidades pode abrir caminho para quem já está pronto para trabalhar. Mas quem trabalha por conta própria também precisa de apoio para organizar o negócio. Sobre esses serviços, fala o ministro do Empreendedorismo, da Microempresa e da Empresa de Pequeno Porte, Paulo Henrique Pereira.
15: Quando um pequeno negócio consegue chegar a um novo cliente, isso pode representar mais renda, mais trabalho e uma oportunidade de crescimento. E hoje, já existem ferramentas disponíveis para ampliar essas possibilidades e também facilitar o acesso a crédito e outros serviços importantes para quem empreende.
7: Entre essas opções estão o Procred 360, linha de crédito para MEIs e microempresas, e o Desenrola MEI, voltado à renegociação de dívidas. Para conhecer essas e outras opções, basta acessar o portal do empreendedor no endereço gov.br/empreendedor. Reportagem Andressa Conde.
2: Segunda-feira é dia das crianças e quem vai comprar os presentes nesse final de semana precisa ficar atento com a qualidade dos brinquedos.
1: Desde setembro, o Inmetro tem realizado operações de fiscalização em todos os estados para averiguar se os produtos atendem aos requisitos técnicos e de segurança antes de chegar ao consumidor, inclusive nas vendas pela internet.
2: Confira os cuidados que você deve ter na hora das compras, na reportagem de Márcia Fernandes.
16: Na hora de escolher o brinquedo ideal para o Dia das Crianças, tem gente que leva em conta se o objeto vai ser divertido, se vai agradar o presenteado, mas é preciso ter atenção na escolha. Segundo o Inmetro, um dos cuidados importantes é observar o selo que indica se o presente corresponde à idade da criança. É preciso observar também se há peças pequenas ou produtos tóxicos na composição. Valnei Cunha é chefe da divisão de fiscalização do Inmetro. Ele explica que uma das principais medidas que deve ser tomadas é verificar se ele possui o selo de identificação da conformidade do Inmetro.
17: Quando um produto, ele é certificado pelo Inmetro, ele obrigatoriamente vai passar por vários ensaios, vários testes, para que possa caracterizar a segurança do uso desse produto.
16: O Inmetro destaca que é preciso ter cuidado também com os chamados squishes e slimes, brinquedos macios que muitas vezes imitam alimentos e possuem texturas atraentes. Diferente do que muitas vezes é divulgado nas redes sociais, esses materiais não podem ser aquecidos no micro-ondas, forno ou outras fontes de calor. Vale também a regra que deve ser seguida na escolha de qualquer brinquedo: observar a procedência, a faixa etária e as informações de segurança, como o selo. É o que aponta Valnei Cunha do Inmetro.
17: Quando você tem um brinquedo, ele apresenta o selo do Inmetro, o Inmetro está atestando que ele passou por vários ensaios para mostrar a qualidade e a segurança no uso daquele produto.
16: Outra dica importante é comprar sempre no mercado formal, evitando camelôs e feiras, um cuidado que o aposentado Antônio Elcio faz questão de tomar.
18: Eu compro sempre na loja, que é mais seguro, né? A gente vê sendo de metro, vê tudo, né?
16: Daniel Carnaúba é diretor do Departamento de Proteção e Defesa do Consumidor. Ele destaca que o consumidor pode procurar órgãos competentes no caso de comprar um produto falsificado.
19: Primeiro, fazer uma reclamação direta para para a loja ou para o site aonde ele adquiriu. É importante também que o consumidor reporte esse caso para os órgãos de defesa do consumidor, fazer uma denúncia para os PROCONs.
16: Empresas e estabelecimentos que comercializam produtos não regulamentados estão sujeitos a penalidades. Se o consumidor identificar um brinquedo falsificado ou sem o selo do Inmetro à venda, pode comunicar o caso à ouvidoria do Inmetro pelo telefone 0800 285 1818. Reportagem Márcia Fernandes.
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1: Imagine fazer uma viagem e ao invés de se hospedar em um quarto, você vai ficar numa cabine. Os corredores ganham outro nome, são decks. E pelas janelas do hotel flutuante, uma cidade diferente da costa brasileira no horizonte.
2: É chegada a temporada de cruzeiros, que vai de outubro a abril do ano que vem.
1: Os navios podem chegar a receber mais de 6 mil passageiros em uma só viagem.
2: A previsão dessa temporada é de mais de 830 mil leitos com diferentes roteiros.
1: E quem já viveu a experiência garante. Além da estrutura de lazer a bordo, viajar de cruzeiro é a oportunidade de conhecer vários destinos sem precisar desfazer as malas a cada parada.
21: Uma luz azul me guia, com a firmeza e os lampejos do farol.
22: Mais de 7 mil quilômetros do território brasileiro são banhados pelo mar, formando praias paradisíacas e paisagens de tirar o fôlego. E já que estamos falando de mar, que tal viajar por ele? No mês de outubro, abre oficialmente a temporada de cruzeiros no Brasil. Até abril, estão previstos 8 navios que vão oferecer 187 roteiros e 675 escalas. Os dados do Ministério do Turismo mostram um aumento de 24% em relação à temporada anterior. Viajar por diferentes destinos, sem trocar de hotel, carregar malas ou abrir mão do lazer. Essa opção tem atraído cada vez mais gente e de todas as idades. É o que conta o Daniel Marrocos, especialista no segmento.
23: O melhor custo-benefício dentro de uma viagem, você já inclui a alimentação, hospedagem, deslocamento, todo o entretenimento. Então, dentro de um pagamento só, a gente consegue englobar todos os serviços. Acaba sendo muito prático e econômico.
22: Há quem avalia o cruzeiro como um resort flutuante. A bordo, os passageiros encontram piscinas, restaurantes, além de shows e festas. E uma viagem de cruzeiro também pode ter um significado especial. Para além do turismo, a experiência pode realizar um sonho. O Raimundo Feitosa embarcou no cruzeiro temático do cantor Roberto Carlos. Fã do músico, ele já repetiu a viagem, mas na segunda vez fez uma surpresa para a esposa.
24: Achei que ia vir de navio, ela olhou para minha cara assim e disse, o que nós vamos fazer aqui? Eu te acorda, mulher, nós estamos no navio de novo. Ela disse, eu não acredito. Aí foi uma emoção, tipo assim, resumindo, principalmente quem nasceu aqui no Acre, interior e tal, poxa, passar 5 dias no cruzeiro do Roberto Carlos é como se estivesse no paraíso, como se estivesse no céu, né?
25: Eu te amo.
22: Além da estrutura de lazer, a possibilidade de conhecer várias cidades durante uma mesma viagem também atrai passageiros. O navio segue o roteiro previsto, enquanto os viajantes podem desembarcar para conhecer os destinos e retornar à mesma cabine no fim do passeio.

0: e aproveitar a experiência de conhecer novos destinos sem precisar trocar de hotel a cada parada e curtir muito a vista do nosso delicioso litoral brasileiro. Eu sou a Raquel Mariano e até a próxima viagem.
1: Alto Mar, nós vamos direto para as serras de Minas Gerais.
2: A gente celebra o Dia do Patrimônio Cultural e Material, instituído pela Unesco para falar de uma iguaria que está na mesa de muitos brasileiros, o queijo Minas.
1: Então, prepare o paladar e acompanhe a Voz pelo Brasil.
2: As notícias do governo federal.
1: Uma realização da Secretaria de Comunicação Social da Presidência da República.
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1: Fique agora com as notícias do Poder Judiciário e do Congresso Nacional. Boa noite.
2: Lembrando que segunda-feira, feriado nacional, não tem a Voz do Brasil. A gente volta na terça-feira. Boa noite, bom feriado.
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5: Presidente do STF, do CNJ, defende fortalecimento da magistratura e preservação das garantias constitucionais.
6: STJ define critérios para penhora de salário por dívidas não alimentares.
5: Parceria entre TSE e MEC vai levar educação política para as escolas brasileiras.
6: Boa noite, eu sou Marcela Luiz.
5: E eu sou Walter Lima.
6: O presidente do Supremo Tribunal Federal e do Conselho Nacional de Justiça, ministro Edson Fachin, participou nesta sexta-feira do encerramento da 22ª reunião do Conselho Nacional de Presidentes de Tribunais de Justiça, CONSEPRE. O evento ocorreu no Tribunal de Justiça do Paraná, em Curitiba.
5: Na ocasião, o ministro Fachin afirmou que a modernização do judiciário deve conciliar eficiência, independência judicial e respeito à Constituição. O ministro defendeu o fortalecimento da magistratura e a preservação das garantias constitucionais.
7: Valorizar a magistratura com transparência e sob regras bem informadas não se trata de defender corporações, trata-se sim de defender a qualidade da jurisdição que é cidadã e que o cidadão recebe.
6: Fachin destacou várias medidas adotadas para fortalecer o sistema de justiça, como o grupo de trabalho coordenado pelo desembargador Francisco de Oliveira Neto, para analisar propostas legislativas relacionadas à remuneração da magistratura.
5: O presidente do STF do CNJ também ressaltou o projeto de modernização do sistema de justiça, conduzido pelo Centro de Estudos Constitucionais do Supremo. A iniciativa reúne contribuições de 87 instituições para a formulação de propostas de aprimoramento do judiciário.
6: STJ decide que, em casos excepcionais, salários e outras verbas remuneratórias podem ser penhorados para pagar dívidas não alimentares, independentemente do valor recebido pelo devedor.
5: O entendimento foi firmado em recurso repetitivo. Fátima Uchoa.
8: A tese definida servirá para orientar juízes e tribunais de todo o país na análise de casos com a mesma questão jurídica. Ainda segundo o STJ, a penhora só será permitida quando frustrados outros meios de cobrança e, mesmo assim, deve sempre preservar o mínimo necessário para o sustento do devedor e da família dele. O relator ministro Raul Araújo afirmou que a obrigação de provar o comprometimento do sustento digno é do próprio devedor, que detém maior possibilidade de apresentar em juízo informações sobre despesas essenciais como moradia, alimentação, educação e saúde.
6: O Tribunal Superior Eleitoral e o Ministério da Educação fecharam uma parceria para levar educação política e o direito da cidadania às escolas.
5: O assunto passou a ser obrigatório na educação básica depois de uma mudança na Lei de Diretrizes e Bases da Educação Nacional, aprovada em julho. Vitor Struck.
9: O presidente do TSE, ministro Cássio Nunes Marques, e o ministro da Educação, Leonardo Barchini, firmaram compromisso de parceria para levar a educação política e o direito da cidadania às escolas de todo o Brasil.

0: Os dois órgãos irão definir como esses conteúdos vão ser trabalhados. Temas como a história do voto e como as eleições acontecem devem entrar em discussão. O TSE vai fornecer material didático e indicar especialistas para apoiar professores e estudantes.
1: O Brasil tem 1.650.000 crianças e adolescentes em situação de trabalho infantil.
2: A Justiça do Trabalho está atenta e atua para combater esse tipo de exploração. Simone Moura.
3: A lei proíbe o trabalho antes dos 16 anos, exceto como aprendiz a partir dos 14. Os últimos dados do IBGE apontam mais de 500.000 de crianças e adolescentes nas piores formas de trabalho infantil, como as que oferecem riscos à saúde e ao desenvolvimento. Por isso, o TST e o Conselho Superior da Justiça do Trabalho reforçam a prevenção e o combate ao trabalho infantil em todo o país.
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1: Uma boa noite.
2: E um bom fim de semana.
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1: Eu sou Paula Groba.
2: E eu sou Humberto Pinheiro.
1: E estes são os destaques de hoje do Jornal do Senado, que começa agora.
2: Votação em segundo turno da PEC sobre fim da escala 6x1 pode ter calendário acelerado.
1: Senado fica sem representantes da Constituinte pela primeira vez desde 1988.
2: Senadores discutem se suspensão de salário de agente público afastado por violência contra a mulher é constitucional.
1: Boa noite.
2: Boa noite.
1: O fim da escala 6x1, que pode garantir mais dias de descanso aos trabalhadores, avança no Senado.
2: Os senadores realizaram a terceira sessão de discussão da proposta em primeiro turno. E o calendário de votação em segundo turno pode ser acelerado. Repórter Pedro Pincer.
3: As duas últimas sessões devem ocorrer na próxima semana, quando também é esperada a votação em primeiro turno. A votação em segundo turno depende da aprovação de um requerimento de calendário especial, mais curto, que está sendo elaborado pela liderança do governo no Senado. O documento está em fase final de coleta de assinaturas e deverá ser apresentado na próxima semana. A líder do governo, Tereza Leitão, do PT de Pernambuco, acertou com o presidente da casa, Davi Alcolumbre, que vai encaminhar o pedido. Ele disse que vai enviar o requerimento para votação no plenário logo que o receber. Se aprovado, o calendário especial poderá permitir a votação da PEC em dois turnos na mesma semana. Para o senador Paulo Paim, do PT do Rio Grande do Sul, o Senado deveria aprovar o texto por unanimidade. Segundo ele, nenhum parlamentar deveria querer ter no currículo um voto contra a redução da jornada.
4: Não podemos aceitar que alguém passe a vida inteira trabalhando 6 dias e descansando 1 dia. Chegou a hora da mudança. Não podemos aceitar jornadas que afastem pais, mães, filhos, netos e bisnetos. Não podemos aceitar que o trabalhador chegue à aposentadoria doente, cansado, sem forças para aproveitar a vida.
3: Uma PEC precisa ter ao menos 3/5 dos votos favoráveis nas duas votações, o que representa o apoio de pelo menos 49 senadores.
1: A senadora Zenaide Maia, do PSD do Rio Grande do Norte, também se manifestou a favor da redução da jornada de trabalho, que, segundo ela, é especialmente importante para as mães solo. De acordo com a parlamentar, essas mulheres precisam conciliar o trabalho, a educação dos filhos e a responsabilidade pelo sustento da família.
2: Ao citar que algumas empresas já adotam voluntariamente a jornada de 40 horas semanais, Zenaide Maia ressaltou que o fim da escala 6x1 também pode estimular o consumo, pois trabalhadores com mais tempo disponível teriam melhores condições de participar da economia.
5: Nós temos no Brasil 10.300.000 mulheres que são mães solo, ou seja, cuida dos seus filhos sozinhas. Essa mulher só tem um domingo para olhar seus filhos, para fazer sua feira, adoece qualquer ser humano normal, mentalmente, exaustivamente.
1: Na mesma linha, a senadora Leane Lemos, do PSB do Distrito Federal, afirmou que 57% das pessoas que seriam beneficiadas pela redução da jornada de trabalho são mulheres, que também enfrentam jornadas de trabalho doméstico e de cuidados com a família. De acordo com a parlamentar, desde 1935, a Organização Internacional do Trabalho fala em 40 horas como a carga ideal a ser alcançada por todos os países. Segundo ela, atualmente 50% dos países já adotam essa carga horária semanal.
2: Para Leane Lemos, a redução da jornada não significa necessariamente queda de produtividade, e acrescentou ainda que há uma tendência mundial de buscar maior equilíbrio entre a vida profissional e a pessoal. Na avaliação da senadora, o fim da escala 6x1 pode beneficiar principalmente trabalhadores de menor escolaridade e em situação de maior vulnerabilidade.
6: Os mais afetados são aqueles que têm menor escolaridade, maior vulnerabilidade, analfabetos e pessoas com ensino fundamental incompleto. 91% das pessoas trabalham mais que 40 horas semanais nessas condições.
1: Um projeto em análise no Senado prevê a suspensão da remuneração de agente público afastado por violência contra a mulher.
2: O texto está pronto para votação na Comissão de Direitos Humanos, mas o relator considera que a medida pode ser inconstitucional. A reportagem é de Luísa Mello.
7: A proposta do senador Nelsinho Trade, do PSD do Mato Grosso do Sul, inclui a suspensão de salário de agente público enquanto estiver afastado por violência doméstica contra a mulher. O texto muda a Lei Maria da Penha com o objetivo de ampliar a proteção de mulheres vítimas de violência. A senadora Damaris Alves, do Republicanos do Distrito Federal, disse em plenário que é preciso revisar as políticas públicas de proteção feminina.
8: Nós temos mecanismo de defesa, proteção, e nós não estamos dando conta. O que está acontecendo? Nós vamos ter que parar tudo e a gente vai ter que rever a violência contra a mulher no Brasil.
7: A proposta está pronta para votação na Comissão de Direitos Humanos. O relator, sargento Reginauro, do PSDB do Ceará, apresentou em setembro um parecer pela rejeição porque a considera inconstitucional. Segundo ele, seria uma espécie de punição antes da sentença definitiva.
1: A geração de parlamentares que ajudou a escrever a Constituição Brasileira de 1988 não terá mais representantes no Senado a partir de 2027.
2: A mudança marca uma transição histórica na casa, que pela primeira vez desde a promulgação da Carta não contará com nenhum constituinte entre seus integrantes. Repórter Rodrigo Rezende.
9: Depois de quase 40 anos da promulgação da Constituição Cidadã em 1988, pela primeira vez em 2027, o Senado não terá entre seus integrantes pelo menos um representante que participou da Assembleia Constituinte na década de 80. O senador Renan Calheiros, do MDB de Alagoas, era um dos integrantes daquele colegiado, mas perdeu a eleição para Arthur Lira, do PP, e Marina JHC, do PSDB. Outro constituinte que deixa o Congresso a partir de 2027 é o senador Paulo Paim, do PT do Rio Grande do Sul. Ele não disputou as eleições de 2026. Paim destaca que a constituinte foi um dos marcos de sua carreira política.
10: Por decisão de um congresso de trabalhadores, liguei deputado federal constituinte, que escolhi um para ser deputado federal constituinte. Eu fui eleito pelo Rio Grande do Sul. Depois de 40 anos, deixarei o congresso.
9: No caso da Câmara dos Deputados, apenas um representante da constituinte de 1988 conseguiu mandato a partir de 2027. É o deputado federal Sérgio Brito, do PSD da Bahia.
11: Eleições 2026.
1: Quem não votou no primeiro turno e ainda não justificou tem até o dia 3 de dezembro para regularizar a situação. O pedido pode ser feito pelo aplicativo e-título, pelo autoatendimento eleitoral, na internet ou presencialmente em qualquer cartório eleitoral. É necessário apresentar documento que comprove o motivo da ausência.
2: Quem não justificar ou não pagar a multa fica com o título irregular e pode ter restrições, como a impossibilidade de obter passaporte, tomar posse em concurso público e renovar matrícula em instituição pública de ensino. A multa é de R$3,51 por turno não votado. Quem não votar no segundo turno terá até 8 de janeiro de 2027 para justificar a ausência. Edição de Paula Groba e trabalhos técnicos de Eliseu Caires, o Jornal do Senado fica por aqui. Acompanhe agora as notícias do Tribunal de Contas da União e da Câmara dos Deputados. Boa noite.
1: Uma boa noite e um bom fim de semana.
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14: Plenário pode criar assentamentos agrícolas nas periferias das cidades.
15: Outubro Rosa alerta sobre prevenção e tratamento do câncer de mama.
16: Comissão aprova pena maior para feminicídio em situações específicas.
17: Boa noite. A Comissão de Constituição e Justiça aprovou o aumento da punição para feminicídio em determinadas situações. O objetivo é modernizar a legislação para não dar chance de o criminoso receber uma pena mais leve. Quem tem os detalhes é a repórter Paula Bittar.
18: A Comissão de Constituição e Justiça da Câmara aprovou uma proposta que prevê o aumento de pena para o crime de feminicídio em determinadas situações. O feminicídio é o assassinato de mulheres no contexto de violência doméstica ou por discriminação por elas serem mulheres. A versão aprovada pela CCJ foi um texto apresentado pela relatora, deputada Laura Carneiro, do PSD do Rio de Janeiro. O original da deputada Érica Hilton, do PSOL de São Paulo, torna mais rigorosa a punição para quem agredir mulheres com o objetivo de causar lesões, mutilações ou traumas em áreas como rosto, pescoço, cabeça, seios e genitália. Mas Laura Carneiro argumentou que o Código Penal já prevê como circunstâncias agravantes, o motivo fútil ou torpe, o emprego de tortura ou outro meio cruel e a prática de violência contra a mulher. Isso já abrangeria o objetivo do projeto, segundo ela. O texto apresentado por Carneiro, segundo a relatora, busca modernizar a legislação, fazendo com que o feminicídio passe a ter total consonância com o crime de homicídio de mesma natureza, não deixando nenhuma brecha legal que possa resultar numa punição mais leve ao criminoso.
19: Boa parte dessas situações cruéis e covardes já encontram amparo e punição severa nas agravantes gerais, nas qualificadoras do nosso Código Penal, na Lei Maria da Penha. Ou seja, o sistema jurídico já reprova duramente essa violência. Então, nós adequamos nosso relatório, mudamos um pouquinho o texto da deputada Érica Hilton para dar um recado social ainda mais firme. É o Estado endurecendo a lei para dizer que a vida, a integridade, a dignidade das mulheres brasileiras não serão toleradas se forem violadas dessa maneira.
18: De acordo com o texto aprovado, a pena para o crime de feminicídio, que atualmente é de reclusão de 20 a 40 anos, será aumentada em um terço se o crime for cometido por motivo torpe ou fútil nas dependências de instituição de ensino ou por integrante de organização criminosa ultraviolenta, grupo paramilitar ou milícia privada. Hoje, o Código Penal já prevê esse aumento quando o feminicídio for cometido em outros casos, como durante a gestação, nos 3 meses posteriores ao parto, se a vítima é a mãe ou a responsável por criança, adolescente ou pessoa com deficiência de qualquer idade, contra pessoa menor de 14 anos ou maior de 60 anos, ou em descumprimento das medidas protetivas de urgência previstas na Lei Maria da Penha, entre outros. A proposta que aumenta a pena para o crime de feminicídio em determinadas situações ainda depende de análise pelo plenário. Da Rádio Câmara de Brasília, Paula Bittar.
20: Projeto de Fausto Pinato, do União de São Paulo, cria o programa Mulher Segura para prevenir o feminicídio por meio de um sistema de alerta precoce e sigiloso. Pelo texto, familiares, vizinhos ou serviços de saúde poderão informar sinais de risco e violência doméstica antes mesmo do registro de boletim de ocorrência.
17: De acordo com Fausto Pinato, a aproximação será feita de forma discreta em locais que a vítima já frequenta, como postos de saúde ou escolas dos filhos. Ele reforça que a medida busca agir antes da tragédia, oferecendo proteção, suporte psicológico e ações de autonomia financeira para as mulheres.
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0: Federal do PL do Espírito Santo apresentou o projeto que aumenta as penas para o crime de estupro de vulnerável. O texto também prevê castração química como condição para benefícios na execução penal, mediante avaliação médica e decisão judicial.
1: O projeto de Gilvanda Federal também estabelece o uso de tornozeleira eletrônica por no mínimo 5 anos após a soltura de condenados por crimes sexuais. Para ele, a medida reforça a segurança de crianças e adolescentes, mantendo o devido processo legal.
0: Projeto de Pinheirinho, do PP de Minas Gerais, torna obrigatória a realização de campanhas educativas permanentes nas escolas públicas e privadas sobre a prevenção da violência contra crianças e adolescentes. O deputado propõe foco especial no mês do Maio Laranja, com orientações para cada faixa etária.
1: Pinheirinho avalia que as denúncias são subnotificadas porque a maioria dos abusos acontece dentro do ambiente familiar. Ele reforça que a escola é essencial na identificação precoce dessas situações e defende a capacitação dos educadores para reconhecer sinais de violência.
0: Daniel Freitas, do PL de Santa Catarina, defende a aprovação da proposta que reorganiza o sistema de segurança pública para ampliar a integração entre União, Estados, Distrito Federal Federal e municípios. O texto que cria o Sistema Único de Segurança Pública foi aprovado pela Câmara e está em análise no Senado.
1: Daniel Freitas entende que a medida pode tornar mais eficiente o enfrentamento ao crime organizado, com o planejamento conjunto e o compartilhamento de informações entre os órgãos de segurança das 3 esferas de poder.
0: Jadiel Alencar, do Republicanos do Piauí, apresentou o projeto que obriga provedores de serviços digitais a comunicar às autoridades situações que indiquem risco concreto e grave à vida ou à integridade física. A medida alcança também informações de sistemas de inteligência artificial.
1: Segundo Jadiel Alencar, a proposta determina que situações de risco identificadas pelas plataformas sejam analisadas por uma pessoa antes da comunicação às autoridades. Ele aponta que o objetivo é prevenir ameaças, mas sem permitir vigilância generalizada ou decisões baseadas apenas em sistemas automatizados.
2: Transportes.
0: A Comissão de Viação e Transportes aprovou a remarcação gratuita de exames e aulas para tirar a carteira de motorista. A repórter Raquel Queui nos conta como deve funcionar.
3: No processo de tirar a carteira de motorista, as aulas práticas e os exames são presenciais. Quando o aluno fica doente, é possível justificar, mas é necessário pagar a taxa para refazer o exame. Por situações como essa, a Comissão de Viação e Transportes aprovou o projeto de lei da deputada Benedita da Silva, do PT do Rio de Janeiro, que busca gratuidade para remarcar exames e aulas, desde que o aluno apresente a justificativa médica em até 5 dias úteis. O objetivo é garantir o direito dos alunos que precisarem se ausentar por motivos médicos. O projeto foi aprovado com alterações feitas pelo deputado Beto Preto, do PSD do Paraná, que afirma a necessidade dos exames e aulas gratuitas.
4: Há uma completa pertinência daqueles alunos que, eventualmente, nos cursos de formação de condutor, eventualmente fiquem doentes ou não possam comparecer, que eles, de alguma forma, possam ressarcir essas aulas sem a necessidade de pagamento de novos volumes financeiros.
3: As regras para habilitação mudaram em 2026. Atualmente, as aulas teóricas são obrigatórias, mesmo que o curso teórico possa ser feito online. Já as aulas práticas e os exames são feitos de forma presencial, como o de aptidão física e mental, a avaliação psicológica, o exame teórico e o prático. Agora, o projeto será analisado pela Comissão de Constituição e Justiça e, caso aprovado, será encaminhado ao Senado. Da Rádio Câmara de Brasília, Raquel Queui.
2: Consumidor.
1: Áureo Ribeiro, do Solidariedade do Rio de Janeiro, defende a criação do rótulo digital acessível em embalagens de produtos de consumo contínuo. Segundo o deputado, a ideia é incluir um QR Code nas embalagens para direcionar o consumidor a uma página com a íntegra das informações do rótulo.
0: Áureo Ribeiro acrescenta que a ferramenta permite o uso de recursos como leitura por voz e ajuste de fonte e contraste no celular, o que, segundo ele, beneficia idosos. idosos e pessoas com deficiência visual. Para o deputado, a novidade garante autonomia nas compras.
1: Celso Russomano, do Republicanos de São Paulo, apresentou o projeto que obriga fabricantes a produzir papel higiênico capaz de se dissolver rapidamente em contato com a água. O objetivo é facilitar o descarte pelo vaso sanitário sem causar entupimentos nas tubulações e redes de esgoto.
0: Pela proposta, o papel higiênico terá de se desfazer na água em até 30 segundos depois da descarga. Celso Russomano avalia que a medida pode reduzir o volume de resíduos enviados à coleta de lixo e aos aterros sanitários.
2: Previdência.
1: Diego Andrade, do PSD de Minas Gerais, é autor da proposta que permite a manutenção temporária do Bolsa Família para quem conseguir emprego com carteira assinada e renda de até 3 salários mínimos. A ideia é facilitar a entrada desses beneficiários no mercado de trabalho.
0: Diego Andrade argumenta que a medida reduz o receio de perder o benefício ao aceitar um emprego formal. Pelo projeto, o empregador deve informar a contratação aos sistemas oficiais e depositar o valor correspondente ao benefício durante o período previsto na proposta.
2: Saúde.
1: A campanha Outubro Rosa já está em curso em todo o país para conscientizar a população sobre a importância da prevenção e do tratamento precoce do câncer de mama e de colo de útero.
0: A repórter Silvia Munhato ouviu a procuradora adjunta da Secretaria da Mulher da Câmara sobre os desafios de levar assistência às mais de 78 mil mulheres que devem ser diagnosticadas com câncer de mama somente neste ano.
5: Outubro é o mês de conscientização sobre a prevenção e tratamento do câncer de mama e também do câncer de colo de útero. É o Outubro Rosa. A deputada Flávia Moraes, do MDB de Goiás, procuradora adjunta da Secretaria da Mulher da Câmara dos Deputados, afirma que já ocorreram muitos avanços na legislação, como a fixação de prazo de 30 dias para a realização de exames após a consulta inicial e de 60 dias para o início do tratamento de qualquer tipo de câncer após o diagnóstico. Flávia Moraes citou as projeções do Instituto Nacional de Câncer para o câncer de mama no triênio 2026-2028.
6: A previsão do INCA para esse ano é de mais de 78 mil novos casos no Brasil, no meu estado de Goiás, mais 2.150 casos, novos casos também. Então a gente tem uma preocupação muito grande de poder ter esse diagnóstico precoce.
5: A deputada explicou a importância da prevenção para as mulheres e para o Sistema Único de Saúde.
6: Quando o paciente é diagnosticado no estágio mais avançado, o custo para o sistema é muito maior. E o que a gente tem hoje é mais de 50% dos diagnósticos são tardios. Então a gente precisa investir na prevenção. O colo de útero também é outro tipo de câncer, tem uma janela de mais de 5 anos. Então é possível que esse paciente, se ele fizer de 2 anos em 2 anos a prevenção bem feita, ele dificilmente vai ter essa lesão avançando para um câncer.
5: Flávia Moraes disse que ainda há muito o que fazer, porque muitos estados não têm conseguido cumprir os prazos legais. Da Rádio Câmara de Brasília, Silvia Munhato.
1: Antônio Andrade, do PSDB do Tocantins, votou favorável ao projeto aprovado no Congresso e transformado em lei, que permite manter em 2026 incentivos tributários destinados a ações de combate ao câncer e de atendimento às pessoas com deficiência.
0: A proposta inclui as medidas entre os casos que ficam fora das limitações fiscais previstas. Antônio Andrade explica que, pelo texto, os incentivos poderão financiar ações de prevenção e tratamento do câncer, além de serviços de habilitação e reabilitação de pessoas com deficiência.
1: Raimundo Santos, do PSD do Pará, propõe a criação da Carteira Nacional de Identificação da Pessoa com Fibromialgia. A ideia é agilizar a comprovação da condição de saúde e reduzir a necessidade de apresentar laudos médicos repetidamente.
0: Raimundo Santos ressalta que, pela proposta, a carteira pode ser emitida em formato físico ou digital. Segundo o parlamentar, a medida também visa facilitar o acesso a serviços e políticas públicas, sem criar benefícios ou alterar direitos já previstos em lei.
2: Votação.
1: deputados podem incluir na pauta de votações o projeto que cria assentamentos agrícolas nas periferias das grandes cidades. A reportagem é de Antônio Vital.
7: Ganhou regime de urgência e pode ser votado a qualquer momento no plenário da Câmara, projeto que prevê a criação de assentamentos nas periferias das cidades, entre a zona urbana e rural, regiões conhecidas como áreas periurbanas. A proposta cria um programa de regularização de imóveis rurais localizados em áreas de transição entre o campo e a cidade, com foco na produção familiar de alimentos e no abastecimento local. O programa tem o objetivo de beneficiar famílias em situação de vulnerabilidade social, agricultores sem terras, trabalhadores rurais, mulheres chefes de família e jovens vocacionados para o trabalho no campo. De acordo com o projeto, a intenção é aproximar a produção familiar dos mercados consumidores, reduzir custos logísticos e fortalecer feiras livres, mercados locais e programas públicos de compras de alimentos produzidos pela agricultura familiar. De acordo com um dos autores da proposta, o deputado João Daniel, do PT de Sergipe, a legislação atual não tem normas específicas para assentamentos em áreas de transição urbano-rural, regiões que reúnem condições favoráveis à produção de alimentos frescos e de ciclo curto, mas sofrem pressão da especulação imobiliária e ocupação desordenada. Para João Daniel, a ausência de regularização desse tipo de ocupação impede políticas públicas voltadas para essas populações.
8: É um projeto que trata de cuidar de populações que estão em áreas públicas federais, estaduais, municipais ou mesmo em áreas privadas, como em muitas grandes cidades estão lá há décadas e não conseguem implementar nenhuma política porque não tem a sua regularização.
7: O regime de urgência para a proposta foi aprovado de maneira simbólica pelo plenário da Câmara, mas foi criticado por deputados da oposição. Para o deputado general Girão, do PL do Rio Grande do Norte, é preciso cautela em relação à regularização de áreas já ocupadas.
9: Nós precisamos ser conscientes em relação a toda e qualquer regularização fundiária. E esta, em especial, ela pode prever algumas situações que ainda não foram bem estudadas aqui pelos deputados. E em função disso daí, nós insistimos de que não merece ter urgência um PL com essa situação. Qualquer tipo de regularização fundiária tem que obedecer a princípios legais.
7: Com regime de urgência, o projeto que prevê a criação de assentamentos nas periferias das cidades, entre a zona urbana e rural, pode ser votado diretamente no plenário da Câmara, sem passar pela análise das comissões permanentes da Casa. Da Rádio Câmara, de Brasília, Antônio Vital.
2: Economia.
0: Sônia Guajajara, do PSOL de São Paulo, é favorável à ampliação do acesso de povos indígenas, quilombolas e ciganos ao crédito do Fundo de Terras e da Reforma Agrária para a compra de imóveis rurais. O texto permite ainda o uso da renda familiar no cálculo do financiamento.
1: Sônia Guajajara argumenta que a medida corrige uma lacuna na legislação e amplia o acesso dessas comunidades às políticas públicas de crédito fundiário. Segundo ela, a proposta contribui para reduzir conflitos por terra, fortalecer a organização coletiva e preservar tradições culturais.
0: Luciano Vieira, do PSDB do Rio de Janeiro, apresentou projeto que separa, no cálculo do imposto de renda, os ganhos entre aposentadoria e rendimentos do trabalho. O deputado quer evitar que a soma das rendas leve a uma faixa mais alta de tributação.
1: Pela proposta, cada tipo de rendimento terá suas próprias faixas de isenção, deduções e alíquotas. Luciano Vieira assinala que a mudança reduz a carga tributária sobre aposentados e pensionistas que continuam exercendo atividade remunerada.
0: Miguel Lombardi, do PL de São Paulo, apoia a medida que eleva para R$130 mil o limite de faturamento anual do microempreendedor individual. O texto também permite que o MEI tenha até 2 empregados, desde que cada um receba pelo menos o salário mínimo ou o piso da categoria.
1: A mudança amplia a possibilidade de pequenos negócios permanecerem no regime do MEI, mesmo com um faturamento maior. Nos casos de afastamento legal de um ou dos 2 empregados, a proposta de Miguel Lombardi ainda autoriza a contratação de substitutos enquanto durar o afastamento.
0: Termina agora o Jornal Câmara dos Deputados, produzido pela Rádio Câmara, com trabalhos técnicos de Wellington Teles e apresentação de Luciana Vieira e Val Monteiro. Boa noite.
1: A Voz do Brasil volta na terça-feira. Um bom final de semana e um bom feriado para você.
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1: Bom dia, amigos todos da Rádio Central. Muita gente já está preparando as suas malas para uma viagem que vai fazer agora. Outros estão preparando sua bicicleta, seu cavalo, seu carro. E outros ainda fazendo a lista daqueles que querem fazer essa grande viagem. Viagem para onde? Com certeza você já sabe muito bem. Para Aparecida do Norte. Dia 12, nós comemoramos a festa de Nossa Senhora Aparecida, padroeira do Brasil. Muita gente já está passando por lá para participar da grande novena, 9 dias de preparação para essa festa. As igrejas estão cheias, tanto a igreja tradicional como o grande santuário. Ali nós temos a casa de nossa mãe. Quem é que não gosta de conversar com a sua mãe, de visitar a sua mãe querida? Todos nós temos a nossa mãe querida em nosso coração. Jesus disse no alto da cruz para João, seu grande amigo: eis aí a tua mãe. E ele levou-a para sua casa e a acompanhou até o final de seus dias aqui na terra. Nossa Senhora é nossa intermediária. Ela intercede por nós junto a Deus Pai. Ela fala muito com seu filho Jesus, apresenta a ele as nossas preces, tudo aquilo que nós queremos apresentar ao nosso Deus. Ela é intermediária. Participe também desta novena. Estamos no final já. E se não puder estar em Aparecida do Norte, acompanhe pela televisão, como é bonito. A Via Sacra, aquela procissão luminosa à noite, o canto dos padres à noite, para prestar essa homenagem à Nossa Senhora e apresentar algo de novo a todos os peregrinos. Que maravilha! Vamos agradecer a Deus nosso Pai, que nos deu o seu Filho Jesus e que nos deu Maria como nossa mãe querida. Você que tem uma devoção especial por Nossa Senhora Aparecida, também procure se preparar. Quem sabe a cada dia agora, ficar um momento em silêncio, rezar o terço às 7 horas com o Padre Antônio Maria na TV, ou então fazer alguma outra oração, acompanhando pela TV Aparecida, acompanhando esta novena maravilhosa. Que o Senhor te abençoe, te proteja, te dê muita paz, que ajude a você fazer boas e certas escolhas. Em nome do Pai, do Filho e do Espírito Santo.

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0: A fé valoriza as nossas ações. Tudo que é feito com fé tem um mérito grande na vida da gente. Deus não olha o que fazemos. Quantia para Deus não interessa, ele é infinito. O bastante para Deus não interessa, ele é infinito. Tudo que vem de fora não acrescenta e nem tira nada de Deus. Então, o que valoriza as nossas ações não são as grandes horas que fizemos, as grandes obras, mas como fizemos com fé.
1: Espírito Santo, amém. Condenou, Cosedrão.

0: que ainda não sabia a definição, agora sabe que ela será atrasada. Pois é, mais um pouco. Isso porque a nova proposta enviada pelo Roberto Graziano nesta semana também vai precisar ser alterada. E por isso, toda a definição de datas e até mesmo das assembleias está tudo adiado, pelo menos por enquanto. Os dias vão passando e o torcedor bugrino espera para saber para onde vai e como vai o Guarani.
1: Ponte Preta entra em campo na próxima segunda-feira contra a equipe do Grêmio Novo Horizontino. Jogo marcado para o estádio Jorge Ismael de Biase, na cidade de Novo Horizonte. Para essa partida, o técnico Gilson Kleina volta a comandar a equipe pontepretana, já que ele estava suspenso na última partida. Quem comandou a Ponte Preta foi o Nenê Santana. E é o Nenê Santana que fala aqui na Rádio Central a respeito da reforma do gramado do estádio Moisés Lucarelli.
2: É, na realidade, tivemos um problema no gramado no Moisés Lucarelli, né? É, onde a grama de inverno nasceu, começou a brotar numa época errada e complicou o desenvolvimento do gramado. E aí teve que parar para reformar, e essa reforma não pode ser feita do dia para a noite. Então a gente tem que ter paciência, o torcedor tem que entender. É, não é opção dos jogadores nem da diretoria vir jogar fora. A opção seria jogar no Moisés, mas infelizmente as coisas assim acontecem e tem que ser solucionado. Então foi solucionado o problema do gramado, está sendo solucionado, e se der pelo menos o último jogo, a gente vai jogar no Moisés. É o que todo mundo quer.
1: Tá aí o Nenê Santana. E a respeito da reforma do gramado, devido a essa situação, a Ponte Preta já confirmou seu próximo jogo como mandante novamente na cidade de Indaiatuba. Sexta-feira da próxima semana, dia 16, 7:30 da noite, tem Ponte Preta e Atlético Goianiense em Indaiatuba. É a Macaca finalizando a sua participação de forma melancólica.

0: já rebaixada para a Série C do ano que vem. Falei da Ponte Preta aqui na Central, a rádio do futebol de Campinas.
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0: excelentíssimo doutor promotor, senhores jurados.
1: Silêncio, o senhor não é advogado. O senhor não tem argumento para a defesa do acusado.
0: É neste ponto, meritíssimo juiz, que eu queria ter chegado. O senhor não tolerou 3 vezes ser pronunciado, chamando a sua atenção e dos senhores jurados. Como querem que um pobre demente, que há 20 anos vem suportando insultos de toda a espécie aqui no povoado e nunca ficou zangado, ouçam a voz da consciência e julguem, senhores jurados.

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1: Bom dia, amigos todos da Rádio Central. Muita gente já está preparando as suas malas para uma viagem que vai fazer agora. Outros estão preparando sua bicicleta, seu cavalo, seu carro. E outros ainda fazendo a lista daqueles que querem fazer essa grande viagem. Viagem para onde? Com certeza você já sabe muito bem. Para Aparecida do Norte. Dia 12, nós comemoramos a festa de Nossa Senhora Aparecida, padroeira do Brasil. Muita gente já está passando por lá para participar da grande novena, 9 dias de preparação para essa festa. As igrejas estão cheias, tanto a igreja tradicional como o grande santuário. Ali nós temos a casa de nossa mãe. Quem é que não gosta de conversar com a sua mãe, de visitar a sua mãe querida? Todos nós temos a nossa mãe querida em nosso coração. Jesus disse no alto da cruz para João, seu grande amigo: eis aí a tua mãe. E ele levou-a para sua casa e a acompanhou até o final de seus dias aqui na terra. Nossa Senhora é nossa intermediária. Ela intercede por nós junto a Deus Pai. Ela fala muito com seu filho Jesus, apresenta a ele as nossas preces, tudo aquilo que nós queremos apresentar ao nosso Deus. Ela é intermediária. Participe também desta novena. Estamos no final já. E se não puder estar em Aparecida do Norte, acompanhe pela televisão, como é bonito. A Via Sacra, aquela procissão luminosa à noite, o canto dos padres à noite, para prestar essa homenagem à Nossa Senhora e apresentar algo de novo a todos os peregrinos. Que maravilha! Vamos agradecer a Deus nosso Pai, que nos deu o seu Filho Jesus e que nos deu Maria como nossa mãe querida. Você que tem uma devoção especial por Nossa Senhora Aparecida, também procure se preparar. Quem sabe a cada dia agora, ficar um momento em silêncio, rezar o terço às 7 horas com o Padre Antônio Maria na TV, ou então fazer alguma outra oração, acompanhando pela TV Aparecida, acompanhando esta novena maravilhosa. Que o Senhor te abençoe, te proteja, te dê muita paz, que ajude a você fazer boas e certas escolhas. Em nome do Pai, do Filho e do Espírito Santo.

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1: Hora certa. 7 da manhã, mais 11 minutos. Muito, muito bom dia. No ar, a partir de agora, o Show da Manhã, especialíssimo de sábado. Porque hoje, dia lindo, dia maravilhoso, hoje é sábado. E eu quero que você participe do programa e concorra aos maravilhosos presentes. Hoje é o dia do sorteio do kit do Café Moraes, porque o Café Moraes é bom demais. O programa Amanhecer na Fazenda volta, se Deus quiser, na próxima segunda-feira, a partir das 6 horas da manhã, com Padre Rodrigo Oliveira, logo após o Brasil Caminhoneiro do Sérgio Reis, logo após a bênção do Padre Magalhães. E nós vamos juntos até às 11 horas da manhã, ao encontro de Soninha Amaro, em mais uma edição do A Hora é Agora. Na mesa de som, o melhor sonoplasta do Brasil, meu querido amigo André Pereira. Alô, alô, André! Muito bom dia, meu irmão!
2: Bom dia!
1: E você, manda mensagem pra cá, uma mensagem de voz, simples. Grava uma mensagem de voz dizendo: Decimar, eu quero ganhar o kit do Café Moraes. E hoje é o dia do sorteio, hein? Quem ganhar vai receber na residência, vai receber em casa o kit do Café Moraes. Então, grava a mensagem dizendo: Decimar, eu quero ganhar o kit do Café Moraes. Mas muito importante, mande seu nome completo pra gente aqui para o WhatsApp da Rádio Central. Meu número 971-483-497. E em sua mensagem, em homenagem ao André Pereira e a todos que estão nos acompanhando, eu vou tomar o meu primeiro Café Moraes de hoje.
3: Eita, tem bom!
1: Bom demais! E o Café Moraes é delicioso, não é? 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Então, hoje é o dia, viu? Estamos transmitindo o programa através do rádio, Bom e Velho Rádio no AM 870, e também através do nosso canal do YouTube, Decimar Leite. Por lá, você pode também assistir ao programa, canal do YouTube, Decimar Leite. No programa de hoje, você pode ser o meu repórter, a minha repórter. Me diga, eu quero saber como foram as chuvas ontem na sua casa. E aí, chuva forte, é? Choveu granizo por aí? Você teve algum prejuízo, né? Você viu alguma árvore caída? Tivemos dezenas de árvores que caíram. Dezenas de árvores que caíram. Teve uma árvore que caiu em cima de 2 carros. Uma árvore só caiu em cima de 2 carros ontem. Nós tivemos prejuízos em Hortolândia, muitos prejuízos em Hortolândia. Sumaré, nós tivemos muitos, mas muitos prejuízos também na cidade de Sumaré. E aí, na sua casa? Como é que foi? Chuva foi tranquila? A chuva foi boa? A chuva foi forte? Como é que foi aí a chuva na sua casa? Me conta, teve muito vento? Teve muito, muito trovão? Muito relâmpago? Eu quero saber como é que foi a chuva aí na sua casa. Manda mensagem no meu WhatsApp 971-483-497, né? Tem problema aí ainda? A prefeitura ainda não foi resgatar os galhos, as árvores? Qual o problema que você está enfrentando? É problema com ônibus? É problema com o transporte público? É problema no centro de saúde? Seja qual for o problema que você esteja enfrentando, grave uma mensagem de voz e manda no meu WhatsApp. Meu número 971-483-497. Meta boca no trombone.
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1: Eu quero cumprimentar o aniversariante de hoje. Quem é que está fazendo aniversário nessa data? Hoje é dia 10 do mês de outubro do ano da graça de 2026. Hoje é o dia de número 283 do ano. Ah, acreditem, faltam só 82 dias para o ano novo, gente. Faltando só 82 dias para o ano novo. Estamos na fase da lua, lua minguante até meio-dia e 49. Meio-dia e 50 vai começar a lua nova, estação primavera. A Igreja Católica comemora hoje São Daniel. Hoje é dia de São Gereão. Hoje é dia de São Paulino. E hoje é dia de São Pinito. Que os santos lá do céu nos abençoem. Hoje é dia mundial da saúde mental. É, todo dia 10 de outubro é comemorado o dia da saúde mental. Hoje também é dia mundial contra a pena de morte, né? O mundo todo hoje marca isso. Por quê? Por que que esse dia é contra a pena de morte? Porque numa data como essa, uma pessoa inocente foi levada à morte nos Estados Unidos. É, nos Estados Unidos acontece muito isso, sabe? Como lá tem muita pena de morte, Então cometem lá muitos equívocos, muitos erros. Muitas pessoas inocentes já foram mortas. É nos Estados Unidos, que é chamada democracia. Agora imagine onde não tem democracia. Imagine, né? Então, a pena de morte é um problema muito sério no mundo inteiro, porque muitos inocentes acabam sendo mortos. Porque há um erro, às vezes, de investigação, um erro, às vezes, de identificação da pessoa, né? Às vezes, uma pessoa é identificada como assassina ou coisa parecida, mas não é, foi um erro. Então, acontece. Muita gente acaba dizendo, reconhecendo, ó, foi esse aí que matou fulano. E, na verdade, aquilo era maldade e a pessoa não tinha matado ninguém. Ela vai à pena de morte. Isso acontece em alguns países, como a China. Na China tem muito disso, né? Onde pessoas inocentes são mortas. Na Arábia, em países árabes e nos Estados Unidos também. Muita gente inocente já foi morta. O cinema está aí para mostrar, não é? Os históricos estão aí para mostrar, não é? A história mostra que muitos inocentes acabaram morrendo com a pena de morte, né? Ah, esse aí é assassino. Aí vai lá alguns anos depois, mata a pessoa, né? Comete lá, o pessoal faz lá, né? Tem lá a pena de morte, aí depois vai descobrir, depois que a pessoa foi morta, vai descobrir que ela era inocente. Então, hoje é Dia Mundial contra a Pena de Morte. Hoje também é Dia Nacional de Luta contra a Violência à Mulher. Hoje é Dia Nacional de Luta contra a Violência à Mulher. Dia Nacional de Segurança e Saúde nas Escolas. Hoje também é Dia Nacional dos Veteranos da Marinha. A todos os veteranos da Marinha, nosso bom dia. Hoje é Dia da Honestidade. Hoje é nosso dia, André Pereira. Hoje é o dia de todo mundo, do povo brasileiro, Dia da Honestidade. E hoje também é Dia Mundial do Lions Club. A todos do Lions Club, um grande abraço a todos. Você é do Lions Club? Bom dia. Você é leonino? Você é leonina? Bom dia a todos do Lions Club, nosso bom dia, nossa homenagem. Então, se você está fazendo aniversário hoje, seu filho, sua filha, seu pai, sua mãe, vovô, vovó, grava uma mensagem de voz e manda para mim o nome do aniversariante do dia.
3: Parabéns,
1: Café Moraes.
3: Parabéns a você.
1: Café Moraes, para o aniversariante do dia, eu quero desejar saúde, paz, alegria, harmonia, felicidade, tudo de bom aos aniversariantes do dia, não é? E o momento da oração. Daqui a pouquinho tem a maravilhosa oração, a consagração à Nossa Senhora Aparecida, rainha e padroeira do Brasil. Você pode participar desse momento lindo da oração à Nossa Senhora Aparecida, rainha e padroeira do Brasil. Manda mensagem para mim no WhatsApp 971-483-497. Manda mensagem pra cá, ó. Meu número tá liberado: 971-483-497. Você manda uma mensagem assim, ó: Decimar, eu quero colocar meu nome na consagração à Nossa Senhora, no momento da oração, quero colocar minha família. Além da consagração à Nossa Senhora Aparecida, teremos a oração do primeiro santo brasileiro, São Frei Galvão. Vamos ter também o Padre Reginaldo. Vamos ter também o Padre aqui da Rádio Central, o Padre Geraldo Azevedo, com a Ave Maria, o Padre Geraldo Azevedo, que é o padre que fundou a Rádio Central. Então, daqui a pouquinho, nós teremos a oração com o Padre Geraldo Azevedo, a Ave Maria. E direto da paróquia Bom Jesus, Padre Rodrigo Oliveira. É isso, direto da paróquia Bom Jesus, nós vamos ter o Padre Rodrigo Oliveira com a sua maravilhosa bênção. Então, daqui a pouquinho, nós vamos ter a bênção do Padre Rodrigo Oliveira, direto da paróquia Bom Jesus. Aliás, deixa eu te fazer aqui um convite, viu? As missas do Padre Rodrigo Oliveira acontecendo amanhã, domingo. Duas missas maravilhosas, tá? Então tem a primeira missa de manhãzinha, para quem acorda cedo, né? Então você vai lá para a paróquia, 7 horas da manhã, tem a primeira missa. Você acorda cedo, acorda? Então, ó, primeira missa, 7 horas da manhã. E aí você cumpre o seu dever, né? Vai lá na primeira missa, às 7 horas da manhã, e fica livre o domingo todinho, certo? Bom, você quer dormir até mais tarde, quer descansar? É um direito seu, ótimo, maravilhoso. Descanse bastante, durma. Depois pegue a família e leve na missa das 10 horas da manhã. Vai ter a missa das 10 horas da manhã. Lembrando que as missas desse final de semana, todas elas em homenagem à Nossa Senhora Aparecida, a rainha, a padroeira do Brasil. Então, todas as missas do Padre Rodrigo Oliveira, da paróquia Bom Jesus, nesse domingo, 7 e 10 da manhã, às 7, depois às 10 da manhã, às duas missas em homenagem à rainha, a padroeira do Brasil. Então, participe, mande seu nome para o momento da oração. E a partir de agora, a enquete do dia.
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1: Bom, amanhã é domingo, aí na segunda-feira é o dia dela. Dia de Nossa Senhora Aparecida, dia da rainha, da padroeira do Brasil. A enquete do dia de hoje é: você acredita nos milagres de Nossa Senhora? Você já viu algum milagre de Nossa Senhora? Nossa Senhora já lhe ofereceu um milagre? A sua família, né? Já foi presenteada com um milagre de Nossa Senhora? Hein? Eu já fui. Minha família já foi. No momento que eu era criança, né? Teve um milagre muito grande que eu vi. Daquele dia em diante, nunca mais eu deixei de ter Nossa Senhora aqui dentro do meu coração. Foi um momento lindo, maravilhoso. Eu não vou dizer o que aconteceu. Ia acontecer, na verdade, é o seguinte: foi um acidente, certo? Foi um acidente. E a minha mãe gritou: salve minha Nossa Senhora! E imediatamente aconteceu um fato assim. Impressionante, né? Um trator ia passar em cima de uma pessoa. Essa pessoa caiu, o trator passou em cima dessa pessoa e essa pessoa teve só uns arranhões quando a minha mãe gritou. Impressionante, né? Então, eu vi isso, eu vi com esses meus olhos aqui eu vi acontecer. Então, é por isso que Nossa Senhora é tão maravilhosa. Eu quero saber, você já viu algum milagre de Nossa Senhora? Você já viu? Já acompanhou? Você acredita no milagre, nos milagres de Nossa Senhora? Você acredita nos milagres de Nossa Senhora? Sim? Então mande seu nome, mande para mim uma mensagem de voz, conte para mim o milagre que você viu, conte para mim o milagre que você presenciou, através do WhatsApp 971-483-497. E vamos começar o show da manhã com notícia, informação, prestação de serviços, o maior giro de notícias do Brasil. Na Central você fica sabendo de tudo. Vamos às ruas, avenidas e estradas. O repórter Leandro Lopes está chegando para tomar conta da cidade nesse feriadão, né? Poxa vida, final de semana prolongado, né? Feriadão rolando por aí. Leandro Lopes.
2: 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Decimar o nosso ouvinte que segue em sistema Anhanguera Bandeirantes nesse sábado feriado prolongado. O motorista não tem dificuldades para acessar a capital paulista nessa manhã. Sentido contrário, sentido interior, também não tem dificuldades. O nosso ouvinte que vai acessar o litoral norte através da Dom Pedro, o motorista não tem dificuldades também no acesso a Jacareí. Sentido contrário, o motorista chega bem a Campinas, no trecho ali com a Anhanguera não tem dificuldades e nem no anel viário Magalhães Teixeira. 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
1: Muito obrigado, senhor repórter Leandro Lopes, que durante toda a manhã vai acompanhar aí a movimentação nas estradas, principalmente, né? A saída do Campineiro, ou talvez para ir para o interior de São Paulo, interior de Minas, para ir para a capital, ou até mesmo, né? O Campineiro que vai até Aparecida do Norte, ou que vai viajar, né? E vamos estar acompanhando todos os detalhes, todas as informações aqui na Rádio Central com o repórter Leandro Lopes. Daqui a pouquinho ele volta. Olha a hora, 7:25, 7:25, vamos agora à previsão do tempo.
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1: Vamos até a sede da Defesa Civil do Estado de São Paulo com os alertas para hoje.
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5: Neste sábado, dia 10 de outubro, o sol aparecerá entre muitas nuvens e a sensação de tempo abafado persistirá em todo o estado de São Paulo. Ao longo do dia, a combinação de calor e elevada umidade do ar, associada à atuação de um cavado meteorológico sobre o continente e a aproximação de uma frente fria, favorecerá a formação de áreas de instabilidade e a ocorrência de pancadas de chuva isoladas. As precipitações poderão vir acompanhadas de raios e rajadas de vento, além de queda pontual de granizo. No norte do estado, por outro lado, persistirá o risco de propagação de queimadas e incêndios. Diante da previsão de novos episódios de chuva em grande parte do estado e do risco de queimadas, recomenda-se atenção nessas regiões. Na capital, as temperaturas devem variar entre 17 e 31 graus. Já em Planalto, a mínima prevista é de 23 graus e a máxima de 39 graus. Em dias chuvosos, consulte a previsão do tempo e fique atento aos alertas da Defesa Civil do Estado de São Paulo, acompanhando as principais redes sociais do governo.
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7: Muito obrigado, muito obrigado. Nesse momento, gente, nós temos 21 graus a temperatura aqui, temperatura média na nossa região, né? Alguns lugares com 20, outros lugares com 22 graus. A umidade relativa do ar está na casa dos 85%. Lembrando que hoje poderemos ter pancadas de chuvas, né? Assim como ontem. Hoje também a possibilidade de pancadas, né? De raios, de trovões, de vento. Nós teremos hoje, depois do almoço, 28 graus. Então, um clima abafado nesse sábado aqui na cidade de Campinas, repito, com possibilidades de chuvas. 7 da manhã, mais 27 minutos, 7:27. Vamos agora à redação da Rádio Central. Aqui tem informação.
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7: Mudanças em ônibus. Gabriel Ribeiro.
9: Alteração nos horários da linha 213, terminal Itajaí, valendo a partir de hoje, sabadão, dia 10 de outubro. Segundo a INDEC, essa alteração serve para ajustar o tempo da viagem após o monitoramento que foi feito na linha. Os novos intervalos valem para as partidas após as 10 da manhã, tanto do terminal Itajaí quanto da rua Luiz Donizete Rovares. No início da tarde, os ônibus passam a cada 22 minutos. Já nos períodos da tarde e da noite, o intervalo será de 29 a 30 minutos. No horário de pico da manhã, nada muda. O tempo de espera continua em 20 minutos. Horários das primeiras e últimas viagens no terminal Itajaí. Os ônibus circulam das 4:30 da manhã até as 11:15 da noite. Já no ponto final, no centro, o atendimento começa às 5:42 e vai até meia-noite e 21. Para consultar a previsão de chegada dos ônibus em tempo real e não perder a viagem, tem o aplicativo Citamob, também o Moviit ou o aplicativo Kim. Da redação, Gabriel Ribeiro.
7: Muito obrigado ao Gabriel Ribeiro pela informação, portanto, da mudança da linha 213, a linha 213 mudando a partir de hoje. Obrigado, Gabriel, obrigado. Agora vamos à sede da Polícia Rodoviária. Olha a hora, 7:29. Vamos à sede da Polícia Rodoviária Federal, hein? Olha só, equipes por todo o Brasil, em todas as estradas, principalmente para quem vai para Aparecida do Norte.
10: Todas as rodovias federais do país terão reforço na fiscalização entre 9 e 12 de outubro. E os corredores rodoviários de São Paulo e do Pará ganham atenção especial por causa da grande mobilização em direção ao Santuário Nacional de Aparecida e ao Círio de Nazaré. A Polícia Rodoviária Federal vai ampliar o policiamento nos dois estados com emprego de policiais de diferentes regiões, que vão atuar na fiscalização de trânsito com foco no controle de velocidade e nas condutas que possam aumentar os riscos de acidentes. E a PRF faz recomendações aos romeiros e motoristas, como detalha Natália Guimarães, da comunicação social da Polícia Rodoviária Federal.
11: Aos romeiros, a orientação é de usar roupas claras, materiais refletivos, deslocar no sentido contrário da via e mantendo distância dos veículos. Os ciclistas devem utilizar o capacete e se deslocar no fluxo dos veículos e manter distância deles. Aos motoristas, a atenção é redobrada, principalmente em trechos com presenças de romeiros e ciclistas, evitando o excesso de velocidade, o uso do celular no volante e, claro, se beber, não dirija.
10: Em São Paulo, uma das novidades da operação será o emprego de drones no apoio ao trabalho. Os equipamentos vão ampliar a capacidade de observação das rodovias e pontos de maior concentração de pedestres e veículos. A operação também vai contar com o apoio de um helicóptero e, em caso de emergência, ligue 191. Reportagem Luciana Colares de Holanda.
7: Muito obrigado, a repórter Luciana Colares de Holanda, falando tudo sobre, não é, a saída de quem está nas estradas, de quem está indo para Aparecida ou de quem está indo para o Brasil inteiro, por qualquer lugar, de carro, né, ou de ônibus. Portanto, hoje a Polícia Rodoviária Federal nas rodovias. Olha a hora, 7:32, 21 graus a temperatura nesse momento. Na Central, você fica sabendo de tudo. E agora a hora da participação dos nossos ouvintes através do WhatsApp, não é? 971483497. E aí, segunda-feira é o dia de Nossa Senhora Aparecida, a padroeira, a rainha do Brasil. Eu pergunto, você já viu algum milagre de Nossa Senhora? Você acredita nos milagres de Nossa Senhora? Você já vivenciou algum milagre de Nossa Senhora?
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7: Vamos à participação dos nossos ouvintes às 7:32. Alô, bom dia.
12: Oi, Decimar, bom dia. Decimar, em primeiro lugar, por favor, coloca o nome da minha família na oração. Família, claro. Rafael, família Batistella.
7: Claro.
12: Por saúde e proteção.
7: Pois não.
12: E eu quero participar do Café Moraes, tá?
7: Certo.
12: É bom.

0: acredite, tenho muita fé em Nossa Senhora. Eu e a Vitória acompanhamos aqui a novena que fizemos aqui na São Joaquim Santana. A novena de Nossa Senhora terminou ontem.
1: Tá.
0: Foi uma maravilha, foi uma bênção.
1: Graças a Deus.
0: Que a paz,
1: né,
0: dela e também possa estar conosco.
1: Amém.
0: Se possível, quero participar do café Moraes.
1: Tá participando.
0: Um abraço,
1: viu?
0: Fiquem com Deus e um abençoado final de semana para todos nós.
1: Opa! Você também, meu querido amigo, meu querido irmão, transmita um abraço aí à Vitória, né? E a todos da sua família, transmita um abraço, né? A todos dessa família maravilhosa que ouve a Rádio Central, né? Olha, segunda-feira, o dia de Nossa Senhora, estamos homenageando Nossa Senhora aqui, né? E eu tô perguntando a você, né? Você já vivenciou um milagre atribuído a Nossa Senhora, já viu? Você acredita nos milagres de Nossa Senhora?
2: Bom dia, Decimar.
1: Bom dia.
2: Aqui quem fala é Maria Madalena de Oliveira, moro no Residencial Campinas Verde.
1: Tudo bem?
2: Quero pedir para você levar a família Oliveira Portela.
1: Claro.
2: Aos pés de Nossa Senhora.
1: Claro.
2: E principalmente o nome do meu neto, Igor Vinícius.
1: Tá.
2: Portela.
1: Tá bom.
2: Tá bom, que ele fez 23 anos ontem.
1: É?
2: E quero participar do sorteio.
1: Tá bom? Tá bem.
2: Sorteio do Café Moraes.
1: Tá participando.
2: Bom,
1: viu?
2: Dia, muito obrigado. Beijo. Bom final de semana.
1: Pra você também. André, coloca parabéns pro Vinícius aí. Alô, Madalena.
3: Parabéns.
1: Estamos colocando parabéns pro Vinícius.
3: Parabéns a você.
1: Saúde, saúde e felicidade. Mande sua mensagem. Meu WhatsApp tá liberado, tá, gente? É 97148-3497. Decimar, repete devagarzinho. Eu quero participar. Eu quero falar de Nossa Senhora na enquete do dia, né? Se você já presenciou algum milagre, se você acredita nos milagres de Nossa Senhora, né? Manda a mensagem pra mim. É 97148-3497. Quer meter a boca no trombone? Eu quero saber, choveu na sua casa? Teve aí alguma árvore caída, teve algum problema, não é? Caiu granizo aí na sua residência, aí na sua região, na sua cidade, tivemos muitos prejuízos, não só em Campinas, mas também em Hortolândia, Sumaré, né? E eu quero saber como é que foi aí na sua região a chuva, manda mensagem 971-483-497, esse é o meu WhatsApp. E agora mais um giro com os repórteres, vamos chamar os melhores repórteres do Brasil, voltamos às ruas, avenidas e estradas.
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1: 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Fala, Leandro.
4: 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Decimar, o nosso ouvinte que segue através ali da Delfino Sintra, tem entroncamento com a Orozimbo Maia, trânsito intenso, tá? O motorista reduz a velocidade por ali, sentido a Francisco Glicério, o motorista não tem dificuldade, somente na chegada a Moraes Salles, aonde tem obra de alagamento ali, o motorista reduz a velocidade até chegar aqui da Ban e também a Avenida da Saudade. 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
1: Moleu, valeu, muito obrigado, Leandro. Vamos agora à melhor equipe esportiva do Brasil. A equipe comandada por Beto Quinalha. Vamos falar do Guarani? Claro. Vamos falar da Ponte Preta também? Claro. Então, vamos aos repórteres da Central.

0: informações do Guarani aqui na Rádio Central. Tá chegando o repórter Gustavo Negreto. Fala, Negreto!
1: Fala, Decimar, bom dia pra você, ótimo sábado pra quem tá acompanhando o show da manhã. Bora falar sobre o Guarani, que ainda não sabia a definição, agora sabe que ela será atrasada. Pois é, mais um pouco. Isso porque a nova proposta enviada pelo Roberto Graziano nesta semana também vai precisar ser alterada. E por isso, toda a definição de datas e até mesmo das assembleias está tudo adiado, pelo menos por enquanto. Os dias vão passando e o torcedor bugrino espera para saber para onde vai e como vai o Guarani.
0: Valeu, Negreto. Olha a hora, 7:38, né? 7:38. Vamos agora às informações da Ponte Preta. Para falar da Ponte Preta, onde está

0: com o repórter Fernando César. Bom dia, Fernando!
1: Alô, Decimar Leite, grande abraço, bom dia, informações da Ponte Preta aqui na Rádio Central. A Ponte Preta entra em campo nesta segunda-feira. Jogo no estádio Jorge Ismael de Bias em Novo Horizonte. 19h tem Novo Horizontino e Ponte Preta, Macaca, em busca de uma vitória, de uma reabilitação, já que vem de derrota, para variar, né? Mais uma derrota sofrida por 2-0. Ponte Preta 0, Juventude 2, no último jogo em Indaiatuba, e agora a Macaca pega o Novo Horizontino. Mais um time que está na parte de cima da tabela. Novo Horizontino ganhou do Náutico fora de casa na última rodada, 2-0, e está na terceira colocação. Para esta partida, a volta de Gilson Kleina ao banco de reservas. Ele que estava suspenso contra o Juventude, o Nenê Santana dirigiu a equipe Ponte Preta. E agora o Gilson volta a comandar o time da Ponte à beira do gramado na próxima segunda-feira. Lembrando que ele também vai ter à disposição a volta do Juan e do jogador David da Hora, dois jogadores que não atuaram contra a equipe do Juventude, cumprindo a suspensão automática pelo terceiro cartão amarelo. Mas ele perde o Jota. Jota, lesão muscular, grau 3, o lateral esquerdo, vai fazer tratamento, já está tratando e está fora destes últimos jogos com a camisa ponte-pretana. E também perdeu o outro lateral esquerdo, o Diego Porfírio. Entrou na justiça contra a Ponte Preta, pedindo a rescisão contratual e não joga mais com a camisa da Ponte. Então, o técnico Gilson Kleina perde dois jogadores da mesma posição, o Jota e o Porfírio. E agora só tem o Danilo Barcelos, que é lateral esquerdo de origem, só que ele está jogando no meio-campo. Vamos ver qual vai ser a opção do técnico Gilson Kleina para esse jogo contra a equipe do Novo Horizontino. Eu até arrisco um provável time da Macaca com Vinícius, Palácios, Gabriel Caran, Diego Leão e o Danilo Barcelos na lateral esquerda. No meio-campo, Rodrigo Souza, Juan, Denis e Manu. E no ataque, Danilo Peu e Brandão. Deve ser esse o time da Ponte para enfrentar o Novo Horizontino na segunda-feira. Falei da Ponte Preta, aqui na Central, a rádio do futebol de Campinas.
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0: Olha a hora aí, gente. Olha a hora aí, gente. 7h41. Bom dia pra quem tá em casa. Bom dia pra quem tá no trabalho. Olha a hora aí, ó. 7h41. Bom dia, bom dia, bom dia. A enquete do dia hoje tá perguntando, né? Sobre Nossa Senhora. É linda, maravilhosa Nossa Senhora, né? Viva Nossa Senhora. Eu pergunto, você já presenciou o milagre de Nossa Senhora? Já? Já presenciou? Você acredita? Você acredita nos milagres de Nossa Senhora? Acredita? Manda mensagem para mim, 971-483-497. Eu já presenciei, né? Já confirmei isso aqui, né? Eu já vi ali na minha frente, né? Um maravilhoso milagre que aconteceu com a minha família, né? E eu pergunto, você já presenciou, já viu? Você acredita nos milagres da padroeira do Brasil, Nossa Senhora? Segunda-feira é o dia dela, né? E vamos às participações aqui dos nossos queridos ouvintes através do WhatsApp 971-483-497.
3: Bom dia!
0: Antes, deixa eu trazer aqui uma prestação de serviços muito importante para os ouvintes. Olha a hora, 7h43.
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4: Bom dia, Decimar. Tudo bem com vocês todos aí da rádio? Que Deus abençoe.
0: Amém.
4: A todos. Esteja um ótimo sábado, um bom final de semana para todos. Decimar, por favor, Leva o nome da minha família na oração?
0: Claro.
4: Da Isaura Braz, está internada lá na PUC.
0: Oh, meu Deus.
4: Ah, que Deus abençoe e dê melhora para ela, Decimar.
0: Uhum.
4: Tá?
0: Tá.
4: Quem está falando aqui é Zenaide Braz.
0: Ô, Zenaide.
4: Um bom final de semana para todos, Decimar.
0: Amém, para você também.
4: E põe meu nome para concorrer o Café Moraes, Decimar.
0: Claro.
4: Um abraço para todos. Muito obrigado. Que Deus abençoe a todos.
0: Zenaide Braz, menina, pode deixar. Já coloquei aqui o nome na oração, com certeza, viu, Zenaide? Fica sossegada que eu coloquei aqui na oração, tá? Bom dia!
5: Bom dia, Decimar. Quem está falando é a Bete do Jardim Monte Alto.
0: Decimar,
5: sobre a enquete de hoje, eu já recebi graças de Nossa Senhora, sou devota dela, já fui esse ano na casa da mãe, né? Então, acredito muito, eu tenho muita fé. Você conversa com ela, ela intercede juntinho de Papai do Céu e tudo se resolve. Adoro muito ela. Se Deus quiser, segunda-feira vou lá na missa dela, em especial aqui no Rosolém, que vai ter na matriz.
0: É
5: muito lindo, depois vai ter procissão, é muito lindo. Eu tenho muita fé e muito agradecimento a Nossa Senhora Aparecida. Um ótimo final de semana a todos da família Central.
0: Beijo,
5: Decimar.
0: Beijo pra você também. Que bom saber que na matriz do Rosolém, né? Tem aí, né, a missa em homenagem à Nossa Senhora Aparecida, a rainha padroeira do Brasil, né? Que coisa linda, que coisa boa. Bom saber, né? É muito bom saber que tem aí, portanto, a homenagem, né, à Nossa Senhora Aparecida aí no Rosolém. Oh, coisa boa, né? Viva Nossa Senhora, viva! Viva a rainha, a padroeira do Brasil, que a gente ama tanto, né? Que a gente tem tanto carinho por ela, né? Bom dia, bom dia!
6: Oi, Decimar, bom dia, amigo. A paz de Jesus e o amor de Maria.
0: Amém.
6: A todos vocês aí da Central e todos os seus ouvintes,
0: amém.
6: Decimar.
0: Amém.
6: Decimar, aqui a chuva deu uma chuva forte também.
0: Foi, Morungaba?
6: Não deu com vento, graças a Deus.
0: Uhum.
6: Não fez estrago nenhum, não, viu, Decimar?
0: Graças a Deus.
6: Mas choveu bastante. Choveu muito mesmo. Eu moro aqui perto de Morungaba.
0: Sim.
6: Sou a Regina, mas graças a Deus aqui tem passado chuva, mas não tem feito estrago, não.
0: Certo.
6: Ah, eu tenho tanto medo, Decimar, por isso eu peço que Santa Bárbara, sempre que ela nos proteja, né, Decimar?
0: É verdade.
6: Decimar, aí sobre a Nossa Senhora que você tá falando, da minha família, são todos devotos de Nossa Senhora. Eu amo Nossa Senhora.
0: É.
6: Nossa Senhora da Aparecida, meu Deus, é tudo na minha vida.
0: Certo.
6: Primeiro que a gente pede para ela, né, Decimar? E
0: não
6: ela pede ao Pai por nós, pelo filho dela. Ela é a rainha do nosso Brasil, foi levada ao céu de corpo e alma, né, Decimar? Então, é tudo na nossa vida. E viva a Nossa Senhora Aparecida.
0: Viva!
6: Rainha e padroeira do Brasil. Que
0: viva!
6: Derrame bênçãos sobre todos nós, sobre todo o nosso Brasil.
0: Põe
6: meu nome na oração, viu, Decimar?
0: Pode deixar.
6: Família Vilas Boas, Justine e Silvério.
0: Pode deixar.
6: E a todas as criancinhas também, né, Decimar?
0: É verdade.
6: Que ela nos abençoe e derrame bênção sobre todas as crianças.
0: Amém.
6: Beijo, querido.
0: Nós
6: muito obrigado
0: tudo.
6: Por tudo e fique com Deus.
0: Você também, menina, você também. Manda mensagem para mim. E aí? Você acredita nos milagres de Nossa Senhora? Você já viu? Você já foi presenteado com o milagre de Nossa Senhora? Hein? Manda mensagem para mim. Meu número 971-483-497.
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0: Olha a hora aí, gente. Olha a hora. Não perca a hora, não perca o movimento. 7h52. Olha a hora. Olha a hora. Olha a hora aí, ó, 7h52. Repórteres mais bem informados do Brasil, os repórteres da Rádio Central. Vamos às ruas, avenidas e estradas.
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0: Central tomando conta da cidade. Repórter Leandro Lopes.
7: 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Nosso ouvinte que segue através do corredor Dom Pedro, desse manhã, como eu já disse, e vai acessar Jacareí para acessar o litoral norte, pistas livres. Sentido contrário, na chegada a Campinas, também pistas livres. No entroncamento com Anhanguera também não tem dificuldades e nem no Anel Viário Magalhães Teixeira. Um sábado tranquilo para você, ouvinte central. 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É com você, Decimar.
0: Obrigado. Vamos agora à redação da Rádio Central, 7:53. Gabriel Ribeiro.
8: O varejão da Ceasa Campinas atrai cerca de 17 mil visitantes todos os meses e não é por acaso. O espaço funciona todo sábado, das 7 da manhã à 1 da tarde, ali no Mercado de Flores. É o lugar perfeito para garantir aquela feira fresquinha para a semana. Por lá, você encontra frutas, verduras, legumes de primeira e até uma área especial só com produtos orgânicos. Mas olha, o varejão vai muito além do hortifruti. As bancas também oferecem ovos, peixes, frangos e até ingredientes exclusivos das culinárias oriental e árabe. Então, se bater aquela fome durante as compras, o espaço tem também ótimas opções gastronômicas para você e praticidade em um só lugar. Então, se programe. O varejão da Ceasa Campinas acontece todos os sábados, das 7 da manhã à 1 da tarde, no Mercado de Flores. Da redação, Gabriel Ribeiro.
0: E atenção, 7:54. Gasolina, álcool, diesel. Se você ficou sabendo de adulteração, se tem algum posto de gasolina que você sabe que está irregular, você deve denunciar.
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0: 7:55, reportagem especial da Central. Consumidor tem canais para denúncias irregulares em combustíveis, hein? Atenção, denuncie para chamar a fiscalização.
9: Os carros ainda eram raros nas ruas quando o etanol começou a ser pesquisado no Brasil. Era a década de 1920 e a ideia era reduzir a dependência do petróleo que vinha do estrangeiro. Mas foi na década de 1970, com o encarecimento dos combustíveis fósseis após sucessivas crises, que surgiu no Brasil o Programa Nacional do Álcool, o Proálcool. Como explica o professor de Química da Universidade de Brasília, Paulo Anselmo Soares.
10: Na década de 70, quando tem aquelas crises do petróleo, e aí a gente tem várias iniciativas, uma delas é o etanol, mas a gente teve outros também, como o carvão vegetal, também teve a iniciativa do óleo e o biodiesel para substituir o diesel de petróleo.
9: Atualmente o Brasil produz etanol anidro, que é misturado à gasolina, e etanol hidratado, disponível diretamente nos postos de combustível. Desde 1º de agosto, a mistura de etanol anidro à gasolina passou de 30% para 32%. Já o biodiesel está disponível apenas na mistura com o diesel. Em cada litro de diesel, está autorizada a adição de 15% de biodiesel. O professor Paulo Soares, da UNB, explica que a maior parte da matéria-prima para a produção do biodiesel vem da soja.
10: 70, 75% que vem da soja. Aí temos mais um pouquinho aí que vem de outras commodities agrícolas, como, por exemplo, o caroço de algodão. Mas a gente também tem o processamento aí de um monte de resíduos do frigorífico.
9: A diretora do Departamento de Biocombustíveis do Ministério de Minas e Energia, Lorena Mendes de Souza, destaca que o uso de biocombustíveis reduz impactos ambientais e movimenta toda uma indústria nacional criada em torno das produções de etanol e biodiesel.
11: Eles são uma das principais ferramentas que a gente tem para reduzir emissões de gás de efeito estufa. Mas, na verdade, eles acabam fazendo muito mais do que isso. Fortalecem a segurança energética, a segurança do abastecimento, acabam gerando emprego, renda, desenvolvimento em todas as regiões do país.
9: No Brasil, a Agência Nacional do Petróleo, Gás Natural e Biocombustíveis, ANP, é o órgão responsável por definir as especificações dos combustíveis e também por fiscalizar a qualidade de toda a cadeia de abastecimento. O consumidor também pode contribuir para a identificação de possíveis irregularidades, fazendo denúncias no telefone da ANP, o 0800 970 0267. Reportagem Luana Karen.
0: Muito obrigado a repórter Luana Karen pela informação. Portanto, você pode e deve fazer aí a denúncia se você achar que o combustível está adulterado, se você achar que o posto de gasolina onde você abasteceu está irregular, não é? Você pode e deve fazer a denúncia. Você pode e deve fazer a denúncia, viu? Faça essa denúncia, vai ser muito importante. Porque através da denúncia é que a ANP vai atrás. 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
0: Não perca o compromisso, não perca a hora. Agora 7 da manhã, mais 59 minutos. Olha a hora aí, ó. 7:59 na Central.

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18: Gente, não perca a hora, não perca o tempo. Não, olha a hora, olha a hora, hora boa. 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
18: 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Hora da prestação de serviços nesse sábado. 8:02. Vamos agora ajudar a população de Campinas.
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21: Esse malete, bom dia.
18: 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Bom dia, meu irmão.
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18: 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Taxa de açúcar no sangue, vai lá na Drogaria Nova Farmex. 8 da manhã, mais 13 minutos, 8:13 aqui na Rádio Central. Olha a hora aí, ó. Olha a hora. Não perca a hora, não perca o compromisso. Agora são 8 da manhã, mais 13 minutos, 8:13. Olha, voltamos a trazer a notícia, voltamos a trazer a informação. 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Voltamos agora à redação da Rádio Central.
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18: Gabriel Ribeiro.
19: O projeto Domingo Fitness está de volta e promete colocar todo mundo para dançar nesse fim de semana. Neste domingo, dia 11, amanhã, a Lagoa do Taquaral recebe um aulão gratuito de Fit Dance. A atividade acontece no rink de patinação das 9 às 10 da manhã, combinando exercícios aeróbicos com muita música e ritmos variados. Quem comanda a animação são as instrutoras Nina e Laís, da Smart Fit. A participação é totalmente livre e aberta
0: aberto ao público sem necessidade de inscrição prévia. Basta chegar e participar. O acesso recomendado é pelos portões 5 e 7. Anote as dicas para aproveitar bem a manhã de sol. Vá com roupas livres, use protetor solar e não esqueça de levar uma garrafinha de água para manter a hidratação. A iniciativa é uma realização da Secretaria Municipal de Esporte e Lazer de Campinas. O evento é ao ar livre, por isso, em caso de chuva, a atividade pode ser cancelada. Da redação, Gabriel Ribeiro.
18: Muito obrigado ao repórter Gabriel Ribeiro. Daqui a pouquinho ele volta, já já tem mais informações, ele está acompanhando tudo que está acontecendo na cidade. E vamos falar agora dos estragos, né? Infelizmente tivemos estragos na região metropolitana de Campinas. Olha a hora, gente, olha a hora, agora 8:14. Olha, a Defesa Civil ainda está alertando para o risco de tempestades severas aqui no estado de São Paulo, não só hoje, mas também amanhã. O gabinete de alerta está chamando essa atenção. Nós tivemos ontem, aqui na cidade de Campinas, vários problemas por causa das fortes chuvas, árvores que caíram, tivemos também quedas de árvores na cidade de Hortolândia, cidade de Sumaré também acabou sendo castigada pelas fortes chuvas. Em Campinas, nós tivemos um problema sério com chuva de granizo, região de Barão Geraldo. Região de Barão Geraldo foi atingida com chuva de granizo. O aeroporto de Viracopos também teve de parar as atividades. Foi o temporal, viu, gente? Segundo a Defesa Civil de Campinas, foram 44 milímetros no Parque Oziel, por exemplo. 44 milímetros no Parque Oziel. Aeroporto de Viracopos, no aeroporto de Viracopos, nós tivemos 65 quilômetros por hora de vento. Vento a 65 quilômetros por hora. 10 voos do Aeroporto Internacional de Viracopos foram desviados. 2 voos foram cancelados por causa das fortes chuvas e por causa do vento. Tivemos também, por exemplo, problemas envolvendo árvores que caíram em toda a região metropolitana. Muitas árvores. Foram mais de 30 árvores que caíram na região metropolitana de Campinas. Tivemos voos desviados para Curitiba, o voo 6302. O voo 4669 foi desviado para o Galeão, no Rio de Janeiro. O voo 2916 foi desviado para o Santos Dumont, no Rio de Janeiro. 3 voos foram desviados para Ribeirão Preto. O voo 4525 foi desviado para Confins, lá em Belo Horizonte, lá em Minas Gerais. O voo 4347 foi desviado também para o Rio de Janeiro, por causa dos ventos e por causa das fortes chuvas de ontem aqui na região metropolitana. Descargas elétricas, vento forte, granizo, mais de 30 árvores. Também tivemos queda de muro, viu? Alagamento de imóveis. Tivemos escolas tendo problemas com goteiras, inclusive tendo de encerrar mais cedo as aulas. Várias escolas tiveram de encerrar mais cedo as aulas. Granizo no São Gabriel, Vila Boa Vista, Taquaral, Castelo, Nova Europa, Barão Geraldo, muito granizo. Temporal provocou desligamento da rede elétrica em vários bairros da região metropolitana. A CPL informou que teve de montar às pressas várias equipes para restabelecer a energia elétrica. Alguns bairros ficaram mais de hora sem energia elétrica por causa dos galhos, das árvores que caíram sobre a rede elétrica. A Defesa Civil registrou pontos de alagamento na Amoreiras, no cruzamento com a Alves do Banho, no São Bernardo. Amoreiras com Alves do Banho, no São Bernardo, alagamento. A pista alagada nos dois sentidos, no São Bernardo. Lagoa do Taquaral, na região do Cartódromo, alagamento. Inclusive a Indec teve de tirar os carros ali daquela região, teve de desviar o trânsito da Lagoa do Taquaral ontem. Também na Carlos de Campos, ali na Vila Industrial, entre a Vila Industrial e o Parque Industrial, ali no Curtume, alagamento, ficou tudo bloqueado lá. O pessoal da vila não podia ir para o parque, o pessoal do parque não podia ir para a Vila Industrial por causa do alagamento no Curtume. Muitos problemas. Nas escolas também. Por exemplo, uma árvore caiu no parquinho da Escola Municipal Carrossel, ali no Cidade Jardim. Ali na escola, no Centro de Educação Infantil Carrossel, que tem ali na Cidade Jardim. Caiu uma árvore no parquinho. Graças a Deus, as crianças estavam na sala de aula e não estavam no parquinho, porque caiu uma grande árvore ali no pátio, ali no parquinho da SEI Carrossel, que é aquele centro de educação infantil, aquela escola, a escola Carrossel que tem lá no Cidade Jardim. Graças a Deus ninguém ficou ferido. Caíram árvores no Parque das Universidades, como eu estava falando, né? Essa região toda teve granizo, teve queda de árvores ali na rua João Campos da Lurto, no Parque das Universidades. Caiu árvore no Cidade Jardim, na rua Franco da Rocha. No Vida Nova caiu uma árvore ali na Doutor Eduardo Salem. Na Vila Aeroporto caiu árvore na rua Iracema. No Jardim Nossa Senhora de Lourdes, ali na Avenida Benedita Cavalcante Ferreira, caiu árvore. Na Itapecerica da Serra, também no Cidade Jardim, caiu árvore. Ou seja, Cidade Jardim muito afetado, o bairro Cidade Jardim, por causa da chuva forte de ontem. No Chapadão, na Luiz Ismânio, caiu árvore na Luiz Ismânio. No Itatinga, também teve queda de árvore ali na rua Indiaporã, ali no Itatinga. No Chapadão, mais uma árvore caiu no Chapadão, na rua Robert Faden. No Quarto Centenário, na rua José França Camargo, rua José de França Camargo, ali no Quarto Centenário, caiu árvore. Na Vila Vitória, na rua Somália. No Novo Campos Elíseos, ali na rua Americana, árvore caiu. No Guanabara, na Frei Antônio de Pádua. Na Vila Lunardi também caiu árvore, gente. Na rua Olinto Lunardi, ali na Vila Lunardi, caiu árvore. Então, muitas árvores caindo, gente. E caiu árvore em cima de carro. Caiu árvore em cima de carro no Chapadão, na Doutor Barbosa Andrade, na Avenida, na Rua Dom Pedro I, ali no Jardim Brasil, no Jardim Nossa Senhora de Lourdes, ali na Rua Fernando Vaqueiro Ferreira. No Chapadão, caiu uma árvore em cima de um carro, ali na Rua Dona Joaquina Gomes. No Chapadão, uma outra árvore caiu em cima do carro na Francisco José de Camargo Andrade. A Francisco José de Camargo Andrade, né? É aquela avenida que sai ali da rotatória do Castelo e vai até a Lagoa do Taquaral, né? A Francisco José de Camargo Andrade. Caiu uma árvore em cima de um carro ali. No Guanabara, caiu uma árvore em cima de um carro na Camargo Pimentel, no Guanabara. Não é no Camargo Paz, é na Camargo Pimentel. Tivemos árvores caindo em cima da rede elétrica, interrompendo o fornecimento de energia elétrica no Swiss Park, na Avenida Dermival Bernardes Siqueira, interrompendo o fornecimento de energia elétrica no Nova Europa, porque a árvore caiu ali em cima da rede elétrica da rua São José do Rio Pardo, e também no Jardim Alto da Barra, porque uma árvore caiu em cima da rede elétrica da rua Morro Agudo, onde nós tivemos aí, infelizmente, o corte de energia elétrica. Então, problema sério, sério, sério. Ontem, aquele parque do Jambeiro, né? Aquele parque das águas ali no Jambeiro foi fechado. Repito, o parque das águas do Jambeiro foi fechado por conta da chuva. Olha, foi feia a coisa. E eu tô perguntando, aí, na sua casa, choveu granizo, teve alguma árvore caída? Esse foi o balanço de ontem, fortes chuvas. E hoje segue o alerta também para a possibilidade de pancadas de chuvas no período da tarde. 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
18: Olha a hora, gente, 8h24, não perca a hora, não perca a condução. Olha a hora, gente, não perca a hora, não perca o serviço. Olha a hora, gente, 8h24.

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8: Olha a hora aí, gente, não perca a hora não, não perca o compromisso não, não perca não, 8:26, 8:26, gente, segunda-feira é o dia de Nossa Senhora Aparecida, a rainha e a padroeira do Brasil. Hoje eu tô perguntando, não é? Aqui na Rádio Central, eu tô perguntando para os nossos ouvintes, na enquete do dia, sobre Nossa Senhora, né? Você acredita nos milagres de Nossa Senhora? Hein? Você acredita? Você já foi beneficiado pelos milagres de Nossa Senhora? Você já viu algum milagre? Você já acompanhou algum milagre de Nossa Senhora Aparecida, a rainha, a padroeira do Brasil?
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8: Alô, alô, bom dia, bom dia.
10: Bom dia, Decimali, aqui é a Josete Vilela do Jardim Santana.
8: Oi, Josete.
10: Eu liguei as mensagens, se for o nosso nome em oração, e agradecer a Nossa Senhora, que a minha filha já chegou em Lisboa, mandou mensagem agora, tá tudo bem, viu?
8: Graças a Deus.
10: Nossa Senhora passou na frente, foi tudo bem. E que ela continue passando pelo nosso Brasil também. Um beijão, fica com Deus, um bom fim de semana.
8: E que ela consiga ir, né? Que eles consigam ir, né? Até o santuário de Fátima, né?
10: O Decimar conta a enquete aí, Eu já fui abençoado, igual eu falei pra você. O meu filho, o Juliano, que faleceu, Ele teve morte múltipla dos órgãos Em 2019. O médico enganou tudo, ele ficou entubado 7 dias, só que ele saiu, o médico falou que foi um milagre.
8: Olha só.
10: Um milagre, porque ele estava na máquina.
8: Nossa, mãe.
10: Tá bom? Eu não vou falar muito para não tomar muito seu tempo, tá bom? Beijo. Vários milagres eu já recebi, a minha saúde, que eu tô curada do câncer, graças a Deus. Entendeu? Então é um milagre. Nossa Senhora. Todas as Nossas Senhoras, né?
8: Todas as Nossas Senhoras.
10: Nossa Senhora Aparecida.
8: Principalmente beijo, Nossa Senhora Aparecida. Beijo pra você também. Obrigado, querida. Que Deus abençoe seu dia, tá? Alô, alô, bom dia. Querida amiga.
11: Bom dia, André. Bom dia, meu amigo Decimar Leite.
8: Oi.
11: Bom dia. Todos os ouvintes, tudo bem com vocês?
8: Graças
11: aqui tá tudo bem, graças a Deus.
8: Louvado seja Deus.
11: Então,
8: né?
11: Aqui, ontem eu não estava em casa no horário da chuva, eu estava trabalhando ali perto do Balão do Laranja, né?
8: Sim,
11: na
8: sim.
11: Hidroginástica.
8: Uhum.
11: Lá ventou bastante, choveu bastante, mas não teve granizo, não.
8: Não, não teve.
11: Agora, aqui na minha casa, aqui na cidade de Jardim, no meu bairro,
8: uhum.
11: Meu filho disse, choveu muito.
9: Muito.
11: Ventou muito, muito, muito.
9: Olha só.
11: Acabou a energia, eram umas 3h10.
9: Isso.
11: E pelo incrível que pareça, voltou só agora às 7h10 da manhã.
9: Meu Deus.
11: Como eu tô estudando à noite, como não foi com as alunos, a diretora resolveu
9: liberar,
11: dispensar todos os alunos. Uhum. Eu vi aqui na cidade de Jardim, tudo escuro, escuro, mas só um pedaço, sabe?
9: Sim, sim.
11: Da quadra. As outras não, tinha luz. Tem uma árvore caída aqui dentro da escolinha Carrossel,
9: uhum,
11: né? Caiu inclusive em cima dos brinquedos das crianças, mas com certeza, graças a Deus, naquele horário não tinha aluno para fora, né?
9: Graças a Deus.
11: Que ele sai 5 horas,
9: é,
11: devia estar todo lá dentro. Mas aqui choveu granizo, sim, e muita chuva. Tá bom? Bom final de semana para todos,
9: para
11: vocês, para os ouvintes. E um excelente, abençoado, lógico, mais que abençoado feriado a todos nós. Tá bom, meu amigo? Tudo de bom pra vocês, Denise Cristina Dantas.
9: Ô, Denise, um grande abraço pra você. Olha só, né? Aquilo que eu tava falando agora há pouco, né? Do que aconteceu no Cidade Jardim. O filho dela viu tudo isso, viu? O filho dela tava lá e ela tava falando, ela viu lá, né? Que a árvore caiu na escolinha. Graças a Deus, os aluninhos estavam na sala de aula. Por que aluninho? Porque é para criancinha pequena. E olha onde a árvore caiu. Caiu em cima dos brinquedos do playground lá. Caiu em cima dos brinquedos. É, mas graças a Deus, a escola chama-se Carrossel. Carrossel. Mas graças a Deus, as crianças estavam todas na sala de aula. Benza a Deus, né? Bom dia!
12: Bom dia, Decimar. Decimar, manda para mim o número da advogada que estava falando ontem, que quem tem doente, que cuida, que pode estar fazendo isso, eu tenho meu pai e eu dou insulina, faço as coisas para ele, vou com ele nos médicos. Você me manda?
9: Não.
12: Muito obrigada.
9: Claro, claro, deixa eu só passar aqui direitinho, né? É que vai ter um evento do TEA. TDAH, viu? Esse evento vai ser na segunda-feira, tá? Deixa eu te passar aqui o número direitinho. É 999-01-1465. Pegou aí, ó, passei pra você direitinho o contato, né? Do pessoal que vai estar fazendo o evento na segunda-feira. Vai ser lá na Câmara de Vereadores, tá? Entre em contato por esse número que lá eles têm todas as informações para você, viu? Tudo, tudo, tudo, viu, Silvana? Entre em contato lá que eles têm todas as informações para você, né? Inclusive, como faz para você conseguir a isenção de impostos, como faz para você conseguir o tratamento do plano de saúde. Tem tudo, viu? Os direitos que a pessoa tem. Né? Aos direitos que a pessoa tem. Bom dia!
13: Bom dia, Decimar.
9: Bom dia!
13: Quem tá falando aqui é a Sônia, Conceição Vicente, cristão da Vila Boa Vista.
9: Oi, Sônia.
13: Poderia pôr meu nome na oração.
9: Claro!
13: Peço por mim, meu marido Jorge.
9: Jorge.
13: A minha filha Alessandra, que tá grávida, né? Tá de 5 meses.
9: Benza a Deus.
13: O meu filho Marco Aurélio. A minha nora Miriam. O namorado da minha filha Raul. Toda a família da minha irmã Campos. Família do tio Nego. O tio do meu marido, o tio Nego.
9: Tio Nego.
13: E tia Romilda. Aniba.
9: Tá.
13: E peço pra minha cunhada Maria José.
9: Certo.
13: O filho dela, a nora dela, a neta dela.
9: Perfeito.
13: Peço pra todos vocês aí da rádio, né?
9: Obrigado.
13: E Nossa Senhora da Aparecida, que abençoa a todos vocês.
9: Amém.
13: Daí as suas esposas.

0: Você. Você acredita nos milagres de Nossa Senhora? Você. Você já foi agraciado com o milagre de Nossa Senhora? Você já viu alguém que recebeu o milagre de Nossa Senhora? Manda mensagem para mim. Meu número 971483497. Mas agora, mais um giro com os repórteres mais bem informados do Brasil. Quem domina a notícia domina o mundo. Não é passado para trás, não cai notícia falsa, muito menos em golpe. Voltamos às ruas, avenidas, estradas.
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0: Leandro Lopes.
2: 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Decimar, o nosso ouvinte que segue através da Prestes Maia nessa manhã, vindo da Santos Dumont, trânsito tranquilo, mas vai acessar ali a Via Expressa Valdemar Pascoal, aí no Jardim Leonor. O motorista não tem dificuldades. Começa a se identificar um pouquinho ali na entrada com a General Marcondes Salgado para o motorista que vai embarcar ali nas avenidas Norte Sul e Princesa do Oeste. 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
0: Valeu, agora vamos às notícias do seu time do coração, com a melhor equipe esportiva do Brasil, a equipe do Beto Quinalha.

0: repórter Gustavo Negretto.
1: O Guarani que ainda não sabia a definição, agora sabe que ela será atrasada. Pois é, mais um pouco. Isso porque a nova proposta enviada pelo Roberto Graziano nesta semana também vai precisar ser alterada. E por isso, toda a definição de datas e até mesmo das assembleias está tudo adiado, pelo menos por enquanto. Os dias vão passando e o torcedor bugrino espera para saber para onde vai e como vai o Guarani.
0: E o pior é que não tem te montado, ninguém sabe, porque não dá pra montar, né? Você contrata um jogadorzinho aqui, outro jogadorzinho ali, né? Jogador meia boca, meia bomba, é duro, viu? A situação é complicada. Eu tô preocupado porque já é dia 10 de outubro, o campeonato, mas tem muito tempo ainda. Ah, mas o técnico foi emprestado, não tem técnico pra montar o time, né? Diretor de futebol... A gente não sabe direito se o cara entende, não entende. É complicado, é difícil, é difícil, é difícil. E o Campeonato Paulista em fevereiro chegando aí, né? E até agora, necas de Quitibiriba, como diria lá em Minas Gerais, né? E aí, o Guarani tá desse jeito, né? Não sabe se o dono vai comprar, não vai, que dia que vai comprar, que dia que ele vai começar a botar dinheiro. Olha que situação, né? Bom, enfim. E na Ponte Preta? Quais são as informações de hoje, Fernando César?
2: A Ponte Preta entra em campo nesta segunda-feira. Jogo no estádio Jorge Ismael de Bias, em Novo Horizonte. 19h tem Novo Horizontino e Ponte Preta. Macaca em busca de uma vitória, de uma reabilitação, já que vem de derrota, para variar, né? Mais uma derrota sofrida por 2-0. Ponte Preta 0, Juventude 2 no último jogo em Indaiatuba, e agora a Macaca pega o Novo Horizontino, mais um time que está na parte de cima da tabela. Novo Horizontino ganhou do Náutico fora de casa na última rodada, 2-0, e está na terceira colocação. Para esta partida, a volta de Gilson Kleina ao banco de reservas. Ele que estava suspenso contra o Juventude, o Nenê Santana dirigiu a equipe Ponte Pretana. E agora o Gilson volta a comandar o time da Ponte à beira do gramado na próxima segunda-feira. Lembrando que ele também vai ter à disposição a volta do Juan e do jogador David da Hora, dois jogadores que não atuaram contra a equipe do Juventude, cumprindo a suspensão automática pelo terceiro cartão amarelo. Mas ele perde o Jota. Jota, lesão muscular grau 3, o lateral esquerdo, vai fazer tratamento, já está tratando e está fora destes últimos jogos com a camisa pontepretana. E também perdeu o outro lateral esquerdo, o Diego Porfírio. Entrou na justiça contra a Ponte Preta, pedindo a rescisão contratual e não joga mais com a camisa da Ponte. Então, o técnico Gilson Kleina perde dois jogadores da mesma posição, o Jota e o Porfírio. E agora só tem o Danilo Barcelos, que é lateral esquerdo de origem, só que ele está jogando no meio-campo. Vamos ver qual vai ser a opção do técnico.

0: Gilson Kleina para esse jogo contra a equipe do Novo Horizontino. Eu até arrisco um provável time da Macaca com Vinícius, Palácios, Gabriel Caran, Diego Leão e o Danilo Barcelos na lateral esquerda. No meio-campo, Rodrigo Souza, Juan, Denis e Manu. E no ataque, Danilo Peu e Brandão. Deve ser esse o time da Ponte para enfrentar o Novo Horizontino na segunda-feira. Falei da Ponte Preta, aqui na Central, a rádio do futebol de Campinas.
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7: Olha a hora, gente, não perca a hora, não perca o compromisso, agora são 8h42, 8h42, hora da prestação de serviços da Rádio Central, ajudando a população de Campinas.
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7: 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Esse plano dá direito a você colocar, das 10 pessoas, você pode colocar duas que são fora da família, que são de fora da família. Por exemplo, pode ser uma namorada, um namorado, pode ser uma pessoa desamparada e um vizinho, uma vizinha desamparada que não tem condições, e você pode colocar nesse plano funerário. Nesse plano funerário, né, que você tem direito a praticamente tudo, você vai pagar R$ 67 por mês, dá R$ 6,70 por pessoa. 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Você não sabe a dor de cabeça que é quando a pessoa morre e não tem o plano funerário. Mãe de Deus. 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Ali tem um escritório. E tem um escritório no cemitério da Saudade, lá na administração do cemitério da Saudade. Compre para a família. Você não faz ideia de como é importante, porque só quando você perde alguém é que você vai ver a dor de cabeça que é. Meu Deus, é um negócio horroroso quando morre alguém e você não tem o plano funerário. Vai lá, é a Rádio Central ajudando a população de Campinas. 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Vamos às previsões vamos servir café Moraes para Áries, Touro, Gêmeos, Áries, de 21 de março a 20 de abril. O dia será produtivo com foco nas tarefas e nos detalhes. Resolva pendências, organize documentos, tá? Aproveite o final de semana aí prolongado para fazer pequenos ajustes aí na sua casa, ajeitar as coisas, tá? E aproveite também para conhecer gente nova no amor. Vá conhecer gente, vá passear, Áries, Touro. Você que nasceu entre 21 de abril e 20 de maio? Olha, no trabalho, soluções criativas vão equilibrar a balança entre o dever e o prazer, viu? No amor, o coração estará mais leve e disposto a curtir bons momentos, viu, Touro? Gêmeos, de 21 de maio a 20 de junho. Nesse final de semana prolongado, no feriado de Nossa Senhora Aparecida, a casa e a família estão pedindo a sua atenção. Converse aí com seus pais, converse aí com seu marido, com a sua esposa, com os filhos, tá? Ajuste a convivência. Bom momento para você arrumar os seus espaços, tá? E desfazer aquilo que você tá acumulando aí e que não serve para mais nada. Anote o que eu tô falando. Você quer ter um progresso na vida? Pegue o que não te serve, joga fora, vende, doa. Mas aquilo que você não usa, aquilo que não serve, se livra disso. Quanto mais vazia, limpa tiver a casa, mais prosperidade vem para você. No amor, aconchego da pessoa amada será ótimo hoje, viu, gêmeos? Na sequência tem Câncer, Leão e Virgem. 8h49, gente, 8h49. Vamos saber o que está acontecendo na cidade? Vamos? Vamos para as ruas, avenidas e estradas? Vamos? Central e o trânsito. 8h49, o repórter Leandro Lopes está tomando conta da cidade. Fala, Leandro.
9: 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O Decimar, o nosso ouvinte que vai embarcar pelo aeroporto de Viracopos nesse sabadão para aproveitar o feriado. O motorista não tem dificuldades aqui pela Santos Dumont, tá? Nem na chegada em Ideatuba, nem na chegada a Salto. No sentido contrário, já tem uma pequena lentidão ali no Jardim do Trevo. O motorista reduz a velocidade para acessar, para se desmaiar. 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É com você, Decimar.
7: Valeu, Leandro. Faltando 10 para as 9. Olha a hora, gente. Faltando 10 minutos para as 9 horas da manhã. Faltando 10 para as 9. A temperatura agora é de 23 graus. 23 graus, 78% de umidade relativa do ar. Vai ficar abafado depois do almoço, gente. Mas vamos chegar aos 27 graus com possibilidades de chuvas, tá? Possibilidades de chuvas, vamos ter chuva mais tarde, né? Então, tome cuidado, né? Você que vai dirigir, por acaso, tome todo cuidado, tá? Vamos servir mais um Café Moraes aqui, agora para Câncer, Leão e Virgem. Câncer de 21 de junho a 22 de julho. Muito bom dia para você, minha amiga, para você, meu amigo. Olha, Câncer, no trabalho, conversas, trocas de mensagens, né? Uma pequena viagem, tudo isso agitando hoje o seu dia, tá? Na família, um irmão ou de repente um vizinho pode trazer uma informação que vai te ajudar a arrumar um emprego. Anote as ideias, organize os seus compromissos, viu, Câncer? No amor, suas palavras terão efeito hoje positivo, até para apaziguar aí uma crise do casal. Tá bom, Câncer? Leão, de 23 de julho a 22 de agosto. Quem é de Leão vai ter as finanças no foco. Boas chances de aumentar ganhos, valorizar o seu trabalho, negociar melhores condições de um contrato. Os seus gastos, por exemplo, com roupas, com beleza, esses gastos poderão esperar um pouquinho mais. A generosidade será admirada. No amor, pode ter certeza que nesse momento, né, você vai arrumar o seu coração, deixar ele prontinho ou para viver melhor o seu romance ou para viver um novo romance, viu, Leão? Virgem, de 23 de agosto a 22 de setembro. Quem é do signo de Virgem vai ter um projeto que está sendo conduzido aí, começando a dar resultados. Confie no seu senso de observação e no seu trabalho. Uma conversa com um colega vai esclarecer dúvida antiga. Evite assumir uma tarefa que você não dá conta, tá? E que você não gosta de fazer. No amor, hora de um certo silêncio. Hora de você primeiro recarregar as baterias para depois curtir amor, viu, Virgem? Na sequência tem Libra, Escorpião e Sagitário. Olha a hora, gente. Olha a hora, olha a hora. 8h52. Não perca a hora, não. Não perca o compromisso. 8h52 da Central.

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1: Olha, hora, gente! 8h55, faltando 5 minutos para as 9 horas da manhã. Bom dia para quem tá em casa, bom dia para quem tá no trabalho, onde quer que você esteja. Eu desejo um dia lindo, perfeito, maravilhoso, né?
2: Bom dia!
1: Ou não vai?
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1: Vai, né? Claro que vai. Vai ser aquele dia assim gostoso pra gente viver bem, né? Pra gente curtir amigos, pra gente curtir a família. Tá ou não é? A família da gente é tudo, né? Tem que aproveitar, tem que curtir. A família é aquilo que nos enche de amor, nos enche de carinho todos os dias, né? É isso, família. Família é o berço de tudo, é ou não é? Alô, agora Libra, Escorpião, Sagitário, não é? 8h56, Libra, de 23 de setembro a 22 de outubro, quem é de Libra? Uma relação importante vai pedir mais compromisso e menos indecisão. Diga com clareza o que espera e escute a resposta com calma. Ah, renove sua imagem. Objetivos pessoais, com certeza vai ter um novo ciclo, tá? Para quem é de Libra no amor, olha aí, ó, um novo amor no radar. Para você que tá livre, ou para você que tá ficando livre aí, para você que tá querendo, né, mudar sua vida, um novo amor tá no radar. Escorpião, de 23 de outubro a 21 de novembro. Quem é de Escorpião vai ter uma questão financeira que poderá mudar o rumo de repente de vida. Mantenha a calma. Reveja, por exemplo, as suas contas com atenção antes de assumir um novo compromisso. Em casa, uma transformação será necessária. Some forças com a sua família em decisões importantes, viu? No amor, clima de segurança para o casal e para a família, viu, Escorpião? Sagitário, de 22 de novembro a 21 de dezembro. Quem é de Sagitário, com tantas mudanças aí pelo mundo e no ambiente social, quem é de Sagitário poderá ter uma outra visão de futuro, uma oportunidade de uma viagem, né? Tudo isso nesse feriadão, por que não? Aproveite para buscar o contato com a natureza, para cultivar a serenidade. Vá passear, aproveite o feriadão para descansar, Sagitário. No amor, um programa cultural com a pessoa amada vai ser uma delícia, tipo teatro, cinema, por que não? Oh. Na sequência tem Capricórnio, Aquário e Peixes.
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1: Hoje eu sorteio, né? Eu vou sortear o kit do Café Moraes. Vamos sortear o kit do Café Moraes daqui a pouco, hein? Então, vá mandando mensagem pra cá pra você concorrer ao kit do Café Moraes. E hoje também, na nossa enquete do dia, eu tô perguntando, né? Se você acredita nos milagres de Nossa Senhora Aparecida, se você já viu milagres de Nossa Senhora Aparecida, se você conhece alguém que já teve aí milagres de Nossa Senhora Aparecida, a rainha, a padroeira do Brasil, né? Pra isso é só mandar mensagem pra mim no 971-483-497. Manchetes dos principais jornais do Brasil. Capa do jornal Folha de São Paulo. Governo Lula zera imposto sobre gasolina a 16 dias do segundo turno. Custo é de 5 bilhões e 200 milhões de reais para baixar o preço da gasolina, né? Estado de São Paulo. Fachin diz que vai arquivar o inquérito das fake news. Ele que foi aberto há mais de 7 anos. O Globo. Há 16 dias da eleição, Lula zera impostos de combustíveis. Jornal O Globo. Viagem à história do Brasil. Falando aqui das cidades históricas, né? Lá de Minas Gerais, do turismo em Minas Gerais, né? Por causa aí desse final de semana prolongado. Jornal O Tempo. Vorcaro afirma ter colocado dinheiro em filme sobre Lula. Polícia Federal diz que ele não tem provas. Jornal Zero Hora de Porto Alegre. Governador Eduardo Leite deixa para o novo governador Zuco decisão sobre plano de concessão de rodovias no Rio Grande do Sul. Correio Brasiliense. Impeachment de Moraes será a prioridade de Flávio Bolsonaro. Jornal Diário do Nordeste. Destacando aqui, Polícia Federal afirma não ter provas de que filme de Lula foi financiado sobre por Forcaro. Jornal Folha do Nordeste. Cuidado ao buscar saúde nas redes sociais. Então tá falando aqui do doutor Google, né? Que as pessoas têm aí um problema de saúde, aí coloca lá no Google e segue as instruções do Google. Então tá falando aqui dos perigos, pode levar até a morte, né? A pessoa que tá com um problema de saúde, ao invés de procurar um médico, procura a internet, né? Jornal do Comércio. Fachin vai arquivar inquérito das fake news. Jornal à Tarde da Bahia. Bahia é o terceiro estado com mais praias preservadas do Brasil. Jornal O Povo do Ceará. Vamos ver o que está destacando aqui. O jornal lá, O Povo do Ceará. Só estou abrindo aqui a capa, né? Do jornal. Show em Fortaleza com Ivete Sangalo celebra o samba e o pagode. São essas as manchetes dos principais jornais do Brasil.
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1: Capricórnio, de 22 de dezembro a 20 de janeiro. Ótimo dia para viajar, participar de um evento, né? Viajando nesse sábado, domingo, segunda, feriadão. Aproveite, Capricórnio. Vá no cinema, vá passear. Ponha em prática, por exemplo, o descanso, né? Fazer caminhada, por exemplo, vai cansar o corpo, mas vai ficar bom para a cabeça, né? Vá descansar. É o que os astros estão pedindo para Capricórnio. No amor, sucesso pela frente se você tá sozinho, se você tá sozinha. E aliás, uma amizade poderá se aproximar até de forma mais carinhosa do que você esperava, viu? Aquário, de 21 de janeiro a 19 de fevereiro. Olha aí, ó, o final de semana vai colocar em foco a sua relação com o corpo, com a mente. Se você tem metas a alcançar no trabalho, na carreira, aproveite esse final de semana para descansar bastante e para depois, ó, pé na tábua, viu? No amor, hora de você cuidar mais da relação e separar um pouco a vida profissional da vida amorosa, Aquário. Peixes, de 20 de fevereiro a 20 de março. Bom dia, meu amigo de Peixes. Oi, minha linda. Olha, esse final de semana vai trazer mais carinho, né? Juntamente com filhos, com a família, com o marido, com a esposa, tá? Nesse final de semana, esclareça, por exemplo, desconfianças, tenha franqueza, mas com calma e tranquilidade. Aproveite para descansar, descanse o corpo, tá? Fazendo algo bem bacana. No amor, a confiança e o respeito, pedindo prioridade para quem é do signo de Peixes. Ó, gente, segunda-feira tem mais previsões para o seu signo, mais previsões para o seu astral. E a temperatura vai subindo, né? A temperatura vai subindo. Agora temos 23 graus, 77% de umidade relativa do ar. Ainda não está descartada a possibilidade de chuvas fortes, não, viu? Deve chover mais forte no período da tarde hoje. E daqui a pouquinho, depois do almoço, a temperatura vai subir mais ainda, né? Depois do almoço, poderemos chegar até 27, 28 graus. Olha a hora, 9 e 4. Não perca a hora, não perca o compromisso, gente. 9 e 4 na Central.

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0: 9:05. Olha a hora aí, ó. Olha a hora aí, ó. 9:05. Obrigado a você que tá no rádio. Bom e velho rádio. Radinho de pilha gostoso, né? Ah, vem aí. Rádio Central no FM.
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0: Gente, é assim, ó. Não é que eu queira pegar no pé das pessoas. Não, não é isso. É que eu tenho, assim, ó, muito carinho pelos meus ouvintes. E eu fico muito triste quando eu vejo uma pessoa, por exemplo, com um problema de estômago. Muito triste, porque é duro, né? Você ter aquele refluxo, aquela queimação. E sabe o que causa isso? Muitas vezes, remédio. Então a pessoa fica tomando remédio, a primeira coisa que ela tem de problema é no estômago. Faz até buraco no estômago, né? Intestino. Pessoa que toma remédio, acaba tendo problema de intestino. Ou resseca, tudo fica ressecadíssimo, ou solta. Ou solta. Tem gente que tem até sangramento no intestino, porque fica tomando remédio. E principalmente remédio para dor, né? Que é anti-inflamatório. Aquilo é terrível. Mas aí você me fala, Decimar, eu sei que faz mal, mas como é que eu vou fazer para as minhas dores se eu não tomar o anti-inflamatório? Para um pouquinho, escuta essa mensagem.
2: É Sandra Mara de Ferraz, onde chegou meu kit do Puri Evans, já passei o creme, dormi melhor. E olha, que eu achei interessante, quando a gente compra algum creme por aí, vem tudo pela metade quase, né? Esse não, chegou lacradinho, cheio até a borda, não violado, graças a Deus, eu sei que não seria. Então eu fico satisfeita, agradeço pela compra, tá? Agradeço muito por ter conhecido o creme. Dormi melhor, meu ombro parou de doer à noite, eu consegui dormir, então estou muito feliz. 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Daqui para frente, só alegria. Um abraço para vocês, obrigado. E você aí, ó, que tá indeciso em comprar, pode comprar. Eu passei ontem e consegui já dormir melhor. Imagina daqui uns dias como que vai estar meu ombro. Vou estar pondo a mão lá no céu. Obrigado, viu? Um abraço para todos vocês.
0: Imagina, você ouviu? Você viu o que ela falou, Regina? Ela não conseguia dormir porque o ombro doía demais. Ela não conseguia levantar os braços de tanta dor. Ela passou antes de dormir e dormiu que nem uma criancinha. Everton de Deus, que maravilha o creme por ervas, essa pomada, Everton.
3: Fala, meu amigo Decimar.
0: Falo.
3: Tô de volta e muito feliz com esses depoimentos maravilhosos que recebemos, o carinho, o amor, a educação dos nossos ouvintes. Oi, gente, vocês estão tudo de parabéns, ó, um abração bem grandão e um beijo no coração de cada um de vocês. 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
4: 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Olha a hora, gente, olha a hora, 9:14, 9:14, participação dos nossos ouvintes, olha a hora, olha a hora, olha a hora, olha a hora aí, 9:14, nossos ouvintes participando aqui. Hoje estamos na enquete do dia perguntando sobre Nossa Senhora Aparecida, a rainha, a padroeira do Brasil. E aí, você acredita nos milagres de Nossa Senhora? Você já viu alguém recebendo milagre de Nossa Senhora? Hã? Manda mensagem pra mim aqui, ó. Meu número 971483497. Pra mim é uma honra, pra mim é uma alegria poder receber a sua mensagem aqui na Rádio Central.
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4: Bom dia, bom dia.
6: Bom dia, Decimar. Tô vendo o seu programa, Decimar. Adoro o seu programa, viu, Decimar?
4: Obrigado.
6: O programa é bom demais, Decimar.
4: Obrigado, Alzira.
6: Feliz final de semana para você, para todo o Partido Central, para toda a sua equipe aí da Central, Decimar. Abração para todos vocês aí, Decimar. Viu, Decimar? Manda meu esposo para o Roberto da Silva na oração da nossa Senhora está dor de nós.
4: Claro.
6: Para que traga bastante saúde, bastante bênção para ele, Decimar.
4: Tá.
6: Adoro o seu programa.
4: Obrigado, meu amor.
6: E continuo falando assim sempre para você, Decimar. Quero ganhar com a pé morar demais na Senhora está dor do nosso.
4: Tá certo.
6: Quero trazer muita bênção para nós, Decimar. Feliz de final de semana para você e para sua família também, Decimar.
4: É, obrigado.
6: Paz e alegria, Senhor Jesus Cristo. Tchau, Decimar. Fica com Deus.
4: Fica com Deus, querida.
6: Ah, na segunda-feira, um belo feriado da manhã Aparecida, também vou estar em casa.
4: Vai?
6: Tchau, Decimar. Fica com Deus.
4: Então, que bom que você vai estar ouvindo o programa, né? Ai, se você não escutar, hein? Pelo amor de Deus, vou ficar chateado com você, Alzira. Um beijo, viu? Fica com Deus. Dá um abraço aí no seu marido. Tô desejando a ele toda a saúde do mundo, viu? Com certeza tô desejando a ele toda a saúde do mundo inteiro, tá? Que Deus o abençoe de forma rica, mas de forma muito rica, com muita saúde para ele, viu? Lolita, minha querida amiga, minha querida ouvinte, muito bom dia, meu anjo.
7: Bom dia, Decimar, bom dia, bom dia, bom dia. Deus abençoe a vida, saúde, trabalho. Bom dia, André. Deus abençoe a vida, saúde, trabalho e família. Bom dia, família central. Deus abençoe o pai de Rodrigo, onde ele estiver. Decimar, eu recebi a grande bênção de Nossa Senhora. Eu estava com meu neto, tinha 6 anos, ele teve meningite e meningocócica.
4: Meu Deus.
7: Ficou 5 dias desacordado, sem fazer xixi, sem nada, sem fazer nada, igual morto. Aí a médica, a pediatra veio, falou, vamos ter que levar ele para Salvador. Aí eu ajoelhei no chão, uma noite depois eu ajoelhei no chão, pedi a Nossa Senhora, e minha filha também fez a mesma coisa em casa, sem saber de mim, também tem feito esse pedido.
4: Nossa
7: Senhora. Fiz o pedido a Nossa Senhora, pelo nome do filho dela, que ela me ajudasse. E que não precisasse eu ir para Salvador, que desse a vida para o meu neto, libertasse ele daquela doença, que ele não ficasse com nenhuma sequela. Pedi chorando, Decimar. Quando foi no outro dia, Decimar, meu neto abriu os olhos. Queria fazer xixi, 5 dias sem fazer xixi, abri os olhos, a médica veio, a médica falou, não, isso é um grande milagre. É um milagre desse jeito, a doutora, até a doutora Cibele, a pediatra. Eu, Decimar, essa foi a grande bênção.
4: Meu Deus.
7: Hoje meu neto está com 25 anos.
4: 25 anos.
7: Ele se formou eletricista, com eletrônica, parte eletrônica também.
4: Tá.
7: Já é pai. Graças a Deus está bem.
4: Graças a Deus. Nossa Senhora.
7: E as bênçãos de Nossa Senhora. Muito obrigado, Mãe de Deus. A Senhora fez essa grande bênção na vida do meu neto. Graças a Deus.
4: Amém. Lolita, que história maravilhosa. Gente, o neto dela tinha meningite meningocócica. É uma doença mortal. Mortal. Inclusive, né, um amigo nosso aqui da rádio perdeu o netinho dele com isso. Um amigo nosso, colega nosso aqui da rádio, perdeu o netinho com meningite. Meningite meningocócica. E na mesma idade do neto da Lolita. Você viu a história? Ela dobrou o joelho e pediu a Nossa Senhora que intercedesse por ele. Sem ela saber, no mesmo horário, a filha dela fez a mesma coisa lá na Bahia. O menino precisaria ser internado, precisaria ser levado, não tinha recurso lá, precisava levar ele para Salvador. Lá onde ele estava, não tinha recurso, precisaria levar ele para Salvador. Você viu o que aconteceu? Ele sarou. Milagrosamente, a médica disse, isso é um milagre muito grande. Hoje o menino tem 25 anos, já é pai, trabalhador. Benza a Deus, que milagre maravilhoso, Lolita de Deus.
7: Gratidão a ti, Mãe de Deus. Gratidão a ti.
4: Gratidão mesmo,
7: obrigado,
4: né,
7: Lolita? Nossa Senhora.
4: Gratidão, né, Lolita?
7: Recebido muitas bênçãos de Nossa Senhora desse mar, como eu tenho recebido.
4: Meu Deus, que maravilha, que história linda, que história maravilhosa. Não, André, me emocionei aqui agora. E você já viu algum milagre de Nossa Senhora? Você já foi agraciado? Você acredita nos milagres de Nossa Senhora?
8: Decimar, bom dia, eu sou a Marivalda, eu coloco o nome da minha família santo na oração, especialmente meu filho Anderson, meu todo da minha família.
4: Sim,
8: Decimar.
4: Sim.
8: E coloco que Deus abençoe você, sua família e todos da rádio de Simar.
4: Amém.
8: De Simar, eu tenho dois milagres que aconteceu na minha vida, no do meu filho quando tinha 10 anos e na minha, de Simar. Eu tenho muita devoção com Nossa Aparecida e confio nela e os milagres, a certeza de Simar. Basta ter fé que o milagre vem da fé da gente. E confiança em Deus, Nossa Senhora Aparecida e Jesus Cristo. Esse milagre que eu tive, Nossa Senhora Aparecida, foi muito grande. Do meu filho também, na minha vida. Tenho muita fé nela e confio, desse mar.
4: Amém.
8: Um abraço, meu amigo. Fica com Deus.
4: Você também, que maravilha isso, não, gente? Que coisa linda. Um milagre mais bonito que o outro. Ela disse que já teve muitas graças alcançadas pela intercessão de Nossa Senhora, né, Marivalda? Bom dia!
9: Bom dia,
4: Sinalite,
9: aqui é
4: a
9: Valdete do Santa Jônia. Sim, faz muitos anos que minha mãe pediu, fez uma promessa na história da Aparecida, que eu fui vítima de um estripador aí no Jardim São Marco, e ela pediu para Nossa Senhora Aparecida fazer que ele soltasse a minha mão, ficou segurando meu braço. Mas aí, do jeitinho que ela pediu, aconteceu. Ele soltou minha mão, graças a Deus, Nossa Senhora Aparecida. Meu avô paterno também era devoto de Nossa Senhora Aparecida.
4: Ô, Valdete, mais um lindo milagre de Nossa Senhora Aparecida aí que é contado pela Valdete, né? Cada milagre, gente. Você tá vendo? Você tá ouvindo aí cada milagre? Um mais lindo que o outro? Milagre de Nossa Senhora Aparecida? Meu Deus do céu, que espetáculo, né? Que maravilha os milagres que são alcançados através de Nossa Senhora, né? Olá, Decimar. Meu nome é Maria Aparecida. Eu estava no centro de Campinas, esperando o ônibus. Já era tarde da noite, quando um motoqueiro parou para me assaltar. E eu gritei: minha Nossa Senhora Aparecida. O motoqueiro me olhou e se arrependeu e foi embora. Meu Deus, olha só aí a Maria Aparecida. Diz que desse mar eu estava no centro da cidade, num ponto de ônibus, tarde da noite, quando o motoqueiro parou para me assaltar. E eu gritei: minha Nossa Senhora da Aparecida. O motoqueiro me olhou, se arrependeu e foi embora. Meu Deus do céu, olha isso, gente, olha isso. Nossa Senhora, que coisa, não? Que bênção. Obrigado, Maria Aparecida, por ter mandado a mensagem aqui pra gente. Meu Deus, eu tô impressionado aqui, né? Verdadeiramente impressionado com os relatos das nossas ouvintes, dos nossos ouvintes, né? Bom dia!
10: Bom dia, Lucimar. Tudo bem com o senhor? Tudo bem com sua família, com a turma da rádio? Lucimar, peço oração pela minha família. Peço oração pelos meninos, Cristiane, Kimberly, Gabriel e o ex. Peço oração pelo Marco, Adriana, pela Yara, pelo Lucas, pelo Igor, pela Bia, pela Dona Maria e pelo Sebastião. Peço oração pelo Márcio, Mara, Lara, Ana Laura e a Bruna. E o Vitor, e pra mim, chamo Rosa, moro aqui no Portal do Medeiros. Eu queria muito participar desse café Moraes, mas acontece que a gente mora aqui longe, né, Lucimar? E eu não sei aí na rádio sozinho. Ficar com Deus, Deus abençoe. Leva tudo na desatadora do nosso. Ah, agora tem o Bentinho também, que é o meu bisnetinho que nasceu esses dias. Oração pra eles também, tá bom, Lucimar? Fica com Deus, Deus abençoe.
4: Família tá crescendo, hein, Rosa? Que coisa linda, parabéns, viu? Que Deus abençoe muito, né? Que Deus abençoe muito, né? Bom dia!
11: Decimar, tudo bem com você? Que é Priscila de Valinho. Eu recebi um milagre muito grande, Nossa Senhora. 6 meses depois meu marido faleceu, os filhos é tudo menor. Os 4. Peço que o senhor leve o meu nome na Salvador do Norte, meus 4 netos, 4 filhos. E então, eu tive problema de cólica de rim. E aí eu peguei, eu não aguentava, né, a dor. Eu rezava, eu pedia, eu chorava, eu rezava, eu gritava. E não tinha remédio para tirar a dor. A médica, tudo que eu tomava, eu gritava, né? Eu soltava para fora. E aí Aí a enfermeira falava que eu não tinha remédio para isso. E aí acho que meia-noite, ando um pouco ano, meia-noite, chamaram 11 horas, que chamaram o médico veio. Aí eu pedi para morrer, né? Já que não tem remédio para sarar, dá para morrer de uma vez. Ela nova, tinha 35 anos. E aí ela tomei a injeção, o médico, quem falou que não tem remédio? A enfermeira. Aí ela foi, aí eu tomei a injeção no remédio e passei passando com sono. E aí tem uma mulher tudo de branco, de lencinho na cabeça, que eu usava antigamente essa enfermeira, cabelinho meio de fora para do lado, e falou para mim, parecia essa com dor. Tá mais ou menos, tá melhorando. Você não vai ter dor nunca mais. Aí já faz ali mais de 40 anos mais já.
4: Meu
11: mais de 40.
4: Deus do céu.
11: E acho 44 anos mais ou menos. Eu nunca mais tive dor, tive pedra no rim.
4: Graças meu a Deus, Deus do céu.
11: Milagre lá dentro do hospital. O médico dá pra guia pra operação. Eu peguei e fui trabalhar, aí depois fui na médica e rasgou a carta que ela vai operar.
4: Meu Deus!
11: Até hoje não tive dor, mais de 40 anos, 43 anos, 44. Já 6 meses que eu tinha falecido. Tá bom, me ensinar, eu te digo ali, viu? Obrigada por tudo e foi no café também. Vai tanto tempo que estou esperando, mas nada disso. Obrigado.
4: Meu Deus, que milagre maravilhoso, hein? Cada milagre que a gente está ouvindo aqui na Rádio Central, que, olha, é de emocionar, não? André Pereira, você está ouvindo isso, André? Cada milagre maravilhoso que a gente está ouvindo aqui, né? Que coisa. É de emocionar, né? Ela é a padroeira do Brasil, não tem jeito, né? Que coisa maravilhosa, não? Bom dia.
12: Oi, Decimar, bom dia, é Sandra. Ô, Decimar, primeiramente aí coloca meu nome aí no sorteio do Café Moraes.
4: Claro.
12: Sandra Regina Ribeiro de Paula. E coloca nossos nomes nas orações aí e leva na desatadora, se caso você for lá, tá? É Sandra, Roberto, Jéssica, Matheus e toda a família Paula e Ribeiro. E eu acredito sim em milagres e eu acredito muito em Nossa Senhora Aparecida. Porque há 30 anos, o meu marido sofreu uma queda lá numa cachoeira lá em Capitólio. E ele ficou uma semana lá, 10 dias em coma. E o mais engraçado, assim, que a gente presenciou, foi o lugar que ele caiu lá, foi muito alto. E não tinha muita gente para socorrer, sabe, para pegar ele lá de baixo. E apareceu um negro alto, assim, forte, não sei de onde que veio, e carregou meu marido quase que sozinho, bem, lá de baixo.
4: Nossa mãe.
12: E levou até o carro, né? Uma caminhonete que a gente tinha. E aí, quando a gente foi ver, pra agradecer a pessoa, né? Ele sumiu, desapareceu, entendeu? Então, nossa, a gente presenciou esse milagre, hein? E tanto eu, minha família toda lá é devota de Nossa Senhora, né? E nós tinha ido na capela, tudo, né? Pedido para Nossa Senhora. Eu falei, nossa, é estranho. A gente não. Até hoje a gente fica assim, nossa, da onde ele apareceu e como ele sumiu assim tão rápido, né? E na hora a gente falou, Nossa Senhora Aparecida. Aí meu marido tava lá embaixo, assim, com a boca na água, assim, machucou tudo a boca.
4: Meu Deus.
12: Cortou aqui, quebrou dente, perdeu dente. Nossa, foi feio.
4: Uhum.
12: Eu acredito muito em Nossa Senhora Aparecida, muito mesmo. Tá?
4: Tá.
12: Bom final de semana pra você, Decimar, um grande abraço. E coloca nossos nomes aí, tá? Abraço. Tchau,
4: um abraço,
12: tchau.
4: Pra você também. Que coisa espetacular, que história, não, gente? Pelo amor de Deus, que maravilha. E você, hein? Você acredita nos milagres de Nossa Senhora? Não acredita? Você acredita que ela é a padroeira do Brasil? Que ela roga por nós? Hein? Acredita? Você acredita que ela tá sempre olhando por todos nós? Acredita? Então manda mensagem para cá. Nosso número 971483497. 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Voltamos às ruas, avenidas e estradas. Central tomando conta da cidade. Repórter Leandro Lopes.
13: 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Decimar, o nosso ouvinte que vai embarcar pelo aeroporto de Viracopos para viajar nesse feriado prolongado, o motorista não tem dificuldades ali na Santos Dumont nesse horário, tá? O motorista segue bem sentido de Atua Saldo, também sentido Campinas, só tem aquela lentidão ali perto do Parque Osiel para acessar o Jardim do Trevo, para acessar a Prestes Maia nessa manhã. 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
4: Muito obrigado, repórter Leandro Lopes, ele que está tomando conta aí da cidade, tomando conta das ruas, das avenidas, né? Vamos saber como é que estão agora os... vamos saber como é que estão as rodovias agora para Aparecida do Norte. Vamos até a reportagem da Rádio Central aí, percorrendo as rodovias até Aparecida do Norte, não é? 9:31. 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Olha a hora, gente, olha a hora agora, 9:31.
14: Motoristas que suspeitarem de irregularidades na quantidade ou na qualidade do combustível abastecido em São Paulo podem recorrer a testes imediatos no próprio posto e a canais diretos de fiscalização, orienta o PROCON São Paulo. Preços muito abaixo da média do mercado são o primeiro sinal de alerta, já que a margem de lucro do setor é baixa. O consumidor deve verificar se a bomba tem o desímetro, no caso do etanol, e o selo de aferição do Inmetro e PEN São Paulo, além de poder solicitar ao frentista o teste de qualidade. Durante o abastecimento, é recomendado acompanhar todo o processo, conferir o valor e a contagem na bomba e sempre exigir a nota fiscal. Denúncias podem ser feitas pelo site do PROCON São Paulo ou pela ouvidoria do IPEN, pelo telefone 0800 013 0522. Paula Gaia para a agência SP.
4: Muito obrigado. Repórter Paula Gaia. Continuamos com a notícia.
15: A Polícia Militar de São Paulo mobiliza 657 policiais para reforçar a segurança dos peregrinos que viajam ao Vale do Paraíba no feriado de Nossa Senhora Aparecida. A Operação Romeiros reúne equipes entre os dias 10 e 12 de outubro, com maior concentração no Santuário Nacional em Aparecida, além de pontos em Cachoeira Paulista e Guaratinguetá. A ação conta com apoio da Polícia Rodoviária, da Polícia Ambiental, da Aviação da PM, do Corpo de Bombeiros, do policiamento de trânsito e da tropa de choque. O sistema Olho de Águia vai monitorar as áreas de maior concentração de pessoas, enviando imagens em tempo real ao Centro de Operações da Polícia Militar, permitindo o remanejamento rápido de equipes conforme a necessidade. Rodrigo Sotter, para a agência SP.
4: Muito obrigado ao repórter Rodrigo Sotter, portanto, aí informando, né, a respeito do trabalho agora que está sendo feito lá no caminho para Aparecida. Então, você está indo para Aparecida, saiba que vai estar protegido, tem Polícia Rodoviária do Estado, TOR, tem a Polícia Rodoviária Federal, tá todo mundo agora nas rodovias. Tem a Dom Pedro, né? Você indo agora pela rodovia Dom Pedro, depois tem também a você que está indo pela avenida, pela rodovia Ayrton Senna, tem também quem vai ali percorrer trecho da Dutra, então toda essa região com a Polícia Rodoviária trabalhando. Agora, 24 graus a temperatura, 24 graus a temperatura, 74% de umidade relativa do ar. 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
4: Olha a hora, 9:34, 9:34 agora. 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

0: o torcedor bugrino espera para saber para onde vai e como vai o Guarani.
1: Valeu, valeu, muito obrigado, repórter Gustavo Negretto. E a Ponte Preta, hein? Tem jogo? Tem jogo, tem jogo, tem jogo. Eu vou estar nesse jogo, hein? Justamente no feriado. A Ponte Preta jogando no feriado. Repórter Fernando César. Alô, Fernando.
2: Alô, Decimar Leite, grande abraço, bom dia. Informações da Ponte Preta aqui na Rádio Central. A Ponte Preta entra em campo nesta segunda-feira. Jogo no estádio Jorge Ismael de Bias, em Novo Horizonte. 19h, tem Novo Horizontino e Ponte Preta. Macaca em busca de uma vitória, de uma reabilitação, já que vem de derrota, para variar, né? Mais uma derrota sofrida por 2-0. Ponte Preta 0, Juventude 2, no último jogo em Indaiatuba, e agora a Macaca pega o Novo Horizontino. Mais um time que está na parte de cima da tabela. Novo Horizontino ganhou do Náutico fora de casa na última rodada, 2-0, e está na terceira colocação. Para esta partida, a volta de Gilson Kleina ao banco de reservas. Ele que estava suspenso contra o Juventude, o Nenê Santana dirigiu a equipe Ponte Pretana. E agora o Gilson volta a comandar o time da Ponte à beira do gramado na próxima segunda-feira. Lembrando que ele também vai ter à disposição a volta do Juan e do jogador David da Hora, dois jogadores que não atuaram contra a equipe do Juventude, cumprindo a suspensão automática pelo terceiro cartão amarelo. Mas ele perde o Jota. Jota, lesão muscular, grau 3, o lateral esquerdo, vai fazer tratamento, já está tratando e está fora destes últimos jogos com a camisa ponte-pretana. E também perdeu o outro lateral esquerdo, o Diego Porfírio. Entrou na justiça contra a Ponte Preta, pedindo a rescisão contratual e não joga mais com a camisa da Ponte. Então, o técnico Gilson Kleina perde dois jogadores da mesma posição, o Jota e o Porfírio. E agora só tem o Danilo Barcelos, que é lateral esquerdo de origem, só que ele está jogando no meio-campo. Vamos ver qual vai ser a opção do técnico Gilson Kleina para esse jogo contra a equipe do Novo Horizontino. Eu até arrisco um provável time da Macaca com Vinícius, Palácios, Gabriel Caran, Diego Leão e o Danilo Barcelos na lateral esquerda, no meio campo Rodrigo Souza, Juan, Denis e Manu, e no ataque Danilo Peu e Brandão. Deve ser esse o time da Ponte para enfrentar o Novo Horizontino na segunda-feira. Falei da Ponte Preta aqui na Central, a rádio do futebol de Campinas.
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1: Olha a hora aí, gente, 9:39. Bom dia para quem tá em casa, bom dia para quem tá no trabalho, onde quer que você esteja. Eu desejo um dia lindo, perfeito, maravilhoso. 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
1: 9:39.
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1: Ó. 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
0: 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Vamos à redação. Olha a hora, 9:45. Gabriel Ribeiro.
2: O projeto Domingo Fitness está de volta e promete colocar todo mundo para dançar nesse fim de semana. Neste domingo, dia 11, amanhã, a Lagoa do Taquaral recebe um aulão gratuito de Fit Dance. A atividade acontece no rink de patinação das 9 às 10 da manhã, combinando exercícios aeróbicos com muita música e ritmos variados. Quem comanda a animação são as instrutoras Nina e Laís, da Smart Fit. A participação é totalmente livre e aberta ao público sem necessidade de inscrição prévia. Basta chegar e participar. O acesso recomendado é pelos portões 5 e 7. Anote as dicas para aproveitar bem a manhã de sol. Vá com roupas livres, use protetor solar e não esqueça de levar uma garrafinha de água para manter a hidratação. A iniciativa é uma realização da Secretaria Municipal de Esporte e Lazer de Campinas. O evento é ao ar livre, por isso, em caso de chuva, a atividade pode ser cancelada. Da redação, Gabriel Ribeiro.
0: Atenção, hein? O Vale Gás está disponível a partir de hoje. Atenção, atenção. Hoje, sábado, o Vale Gás já está à disposição da população.
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0: Repórter Thaísa Vitória.
4: O Vale Recarga do programa Gás do Povo será disponibilizado neste sábado, 10 de outubro. Para ter acesso à recarga, o responsável familiar deve procurar uma revendedora que tenha aderido ao programa e realizar a validação eletrônica na azulzinha da caixa de uma das seguintes formas: cartão com chip do Bolsa Família mediante senha, cartão de débito de conta caixa mediante senha ou CPF com código de validação enviado ao celular cadastrado na caixa. Os vales recarga são liberados no dia 10 de cada mês, conforme a quantidade de botijões a que cada família tem direito ao longo do ano. A frequência de concessão varia de acordo com o número de integrantes registrado no cadastro único. Em caso de dúvidas, os beneficiários podem entrar em contato pelo telefone 121, pelo canal Fala BR ou pelo serviço de atendimento ao consumidor da Caixa, no número 0800-726-0101. Da agência Rádio Gov, em Brasília, Thaísa Vitória.
0: Muito obrigado, a repórter Thaísa Vitória, pela informação. Então, já está valendo, você já pode receber, né? Hoje, o Vale Gás, você já pode buscar. O gás já está liberado a partir de hoje aí nas concessionárias, onde você já costuma pegar, né? Onde você já tem o costume de pegar o gás. Então, o Vale Gás já está valendo a partir de hoje. Na Rádio Central, a informação, a notícia aqui. Você fica sabendo de tudo.
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0: Agora não perca o movimento, não. 9:49, olha a hora, gente, olha a hora, 9:49, olha a hora aí, ó, 9:49, temperatura, temos 24 graus agora, né? O calor vai aparecer daqui a pouquinho, mas prepare-se, tá? Haverá, tem a possibilidade de pancadas de chuvas hoje ainda, tá? Tem a possibilidade de pancadas de chuvas hoje, fique atento, estamos no alerta laranja. Estamos, repito, com alerta laranja de possibilidades de pancadas de chuvas hoje à tarde. Olha a hora, 9:49.

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8: a hora aí, gente, 9:51, 9:51, feriadão de Aparecida, né? Que maravilha. E hoje aqui na enquete do dia eu tô perguntando justamente sobre ela, sobre Nossa Senhora Aparecida, a rainha, a padroeira do Brasil, né? Sobre os maravilhosos milagres dela. Se você acredita, se acredita que através da intercessão de Nossa Senhora Aparecida os milagres acontecem? Você já viu algum milagre acontecer? Hein? Você manda mensagem para mim? Meu número tá liberado, 971-483-497.
9: Decimar, tudo bem com você? Muito bom dia a todos. Decimar, eu sou muito, muito devota de Nossa Aparecida e já recebi muitas graças dela. E não tem um dia também que eu não agradeço, né? Porque é fundamental a gente estar sempre agradecendo, né? Todos os dias. Independente se recebeu a graça ou não, mas tem que estar sempre agradecendo, né, Decimar? Eu sou muito devota dela. Minha família toda é devota de Nossa Senhora Aparecida. Eu quero te pedir para colocar eu, Aparecida, né? E toda a família Toledo no momento da oração, tá bom?
8: Tá bom.
9: Um beijo no seu coração.
8: Outro.
9: Fica com Deus, um abençoado aí final de semana aí pra você, pra todos aí da rádio, pra todo mundo, tá?
8: Obrigado, querida.
9: Nossa Aparecida cobrando com o teu manto sagrado sempre.
8: Amém, nós todos.
9: Amém, Decimar.
8: Amém. Muito obrigado, muito obrigado. Bom dia.
10: Bom dia, Decimar. Bom dia. Sou eu, Aline, aqui do Satélite Irizum, passando pra desejar um bom dia.
8: Bom dia.
10: De muitas alegrias. Decimar, põe o meu nome em oração, Aline de Lima, a minha família, Lima, Silva, Pereira, e também, Decimar, põe todas as crianças que eu amo, amo, amo muito, meus netinhos, Arthur, de 5 anos, não, o Arthur tem 4 anos.
8: 4 anos, né?
10: O Theo, que tem 5, e o Matheus tem, vai fazer 4 anos.
8: Ô, molecada.
10: E a minha netinha de 13 anos.
8: Que beleza!
10: E todas as crianças, todas, aquelas que têm mãe, aquelas que têm pai, aquelas que são criadas pelos avós.
8: Isso.
10: Que o Espírito Santo de luz, que é Jesus, ilumine em cada uma delas.
8: Amém.
10: Protegendo. Oh, meu Deus, eu te peço, em teu nome santo e sagrado, protege nossas crianças, meu Deus, protege nossos bebezinhos, nossos adolescentes, principalmente, meu Deus, em teu nome, Jesus, é o que eu peço.
8: Amém.
10: Que Nossa Senhora Aparecida, Rainha e Padroeira do Brasil, abençoada seja, iluminada pelo poder do Espírito Santo, derrame bênçãos em nossas vidas. Amém, Decimar. um ótimo final de semana, um bom feriado e que Nossa Senhora interceda sempre por nós. Amém.
8: Viva Nossa Senhora, viva Nossa Senhora. Bom dia.
2: Oi, Simar, Ana Maria Pimenta está falando. Tudo bem com vocês?
8: Oi, Ana.
2: Quero pedir oração para toda a minha família, família de vocês, família central, para todos os enfermos, que Deus dá saúde, paz, né? Tenhamos um final de semana abençoado. Então, eu tenho sim, eu recebi muitos milagres pela intercessão de Nossa Senhora. Nossa Senhora Aparecida também. É mesmo Nossa Senhora, né? Que fala, todas Nossa Senhora é a mãe de Jesus. É só ela, só cada lugar ele dá um nome para ela que ela, né? Por exemplo, em Portugal ela apareceu como Nossa Senhora de Fátima, né? E muitos outros lugares também. Mas eu agradeço muito, muito a Deus por tudo que eu recebi, milagre, pela intercessão de Nossa Senhora. Foi muito bom. Eu agradeço tanto a Deus todo dia, toda hora. Agradeço a Jesus e a Nossa Senhora por todos os milagres que ela intercedeu pela gente, né? Tá bom? Então, tudo bom para vocês. Deus abençoe muito o fim de semana, o começo da semana. E para todos que precisam de oração também, tá bom? Eu desejo todo mundo. Todos os ouvintes, toda a central, fiquem com Deus.
8: Fica com Deus, querida.
2: No coração de todos vocês.
8: Amém. Tchau. Nós todos, tudo de bom pra você, viu? Tudo de bom mesmo.
11: Bom dia, Deusimar, bom dia, André, bom dia, família central, Edinaldo Simão da Silva, do Parque Ipiranga, Sumaré. Coloca a família Alço, família Rodrigo, família Silva, família Santos e todos da família central. Um beijo no coração a todos.
8: Valeu, Edinaldo.
11: Viva Nossa Senhora Aparecida.
8: Viva!
11: Bom dia, Decimar. Quero participar do sorteio do Café Moraes.
8: Tá bom, meu irmão. Obrigado, viu? E olha, eu tô perguntando hoje na enquete do dia, né? Você acredita nos milagres de Nossa Senhora? Nossa Senhora, não é? Ela intercede por todos nós, é? Você já viu alguém, você já viu milagres, já acompanhou, você já teve esse privilégio dos milagres de Nossa Senhora, já?
12: Bom dia, Decimar, tudo bem com você? Sua família tá bem? Espero que se nome do Senhor Jesus.
8: Bom dia, Ildar.
12: Andrezinho tá bem, a família dele, manda um abraço para ele.
8: Amém.
12: Com todos os ouvintes. Pra tudo da central, tá bom?
8: Tá bom.
12: Um bom final de semana abençoado pra todos nós, tá bom, Decimar?
8: Amém, amém, amém.
12: Põe meu nome na oração, eu de família, né? O desafador dos outros, tá bom, Decimar?
8: Tá bom.
12: Põe meu nome no sorteio de Café Moraes, tá bom?
8: Tá bom.
12: Fica com Deus, Decimar. Obrigado por tudo que você faz pra gente. Deus abençoe grandemente a sua saúde.
8: Ô, Ilda. Tudo de bom pra você, viu, menina? Que Deus possa te abençoar de forma rica, de forma maravilhosa, tá bom, Ilda? Obrigado mesmo, viu? Mande sua mensagem pra cá. Meu número tá liberado, 971-483-497. Eu repito, 971-483-497. Olha a hora, olha a hora. 9h57, gente, não perca a hora, não perca não, não perca o movimento não. Olha a hora aí, ó, olha a hora aí nesse feriadão maravilhoso, né? Agora são 9h58, 9h58, 24 graus. Olha a hora. 9h58, nesse momento nós temos 24 graus a temperatura aqui na região metropolitana, 72% a umidade relativa do ar. Daqui a pouquinho, depois do almoço, vamos passar aí dos 27, nos aproximando dos 28 graus, portanto, vai estar abafado, hein? 7, 7, ó, 9, 9h58.

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0: olha a hora aí, gente, não perca a hora não, não perca o compromisso não, olha a hora aí, ó, já passamos das 10 horas, gente, chegamos às 10 da manhã, horário bom, né? 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Mas agora, hora da prestação de serviços à Rádio Central, ajudando a população de Campinas.
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0: Para um pouquinho o que você está fazendo para essa informação. A região metropolitana de Campinas é um dos lugares do Brasil com maior índice de catarata. Por quê? Segundo a Unicamp, as pesquisas feitas pela Unicamp, a nossa região aqui, ela tem uma influência muito grande da radiação solar, e isso causa catarata. Então, tem muita gente que está me ouvindo agora que sabe disso, tem muita gente que está me ouvindo que sabe que tem catarata, né? E tem muita gente que não conseguiu tratar, operou, mas não adiantou. Muita gente que eu conheço que fez a cirurgia da catarata e não adiantou, não resolveu. Muita gente que vai fazer a cirurgia ainda, ou muita gente que fez a cirurgia está se recuperando. Existe uma vitamina que faz a pessoa melhorar a visão. A pessoa que está com catarata, pessoa que está com vista cansada e vários outros problemas. O nome dessa vitamina é Purivision. Presta atenção um pouquinho só, ó. 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
2: 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com carreta, mas eu tô muito feliz, inclusive minha mulher também tá comprando junto comigo.
0: Ó, o seu Antônio, veja só, motorista carreteiro, ele não estava conseguindo renovar a carta dele, queriam rebaixar a carta dele porque ele não estava enxergando as letrinhas, tava com problema. 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
0: Gabriel Ribeiro. 10:08 agora.
4: O Pedala Campinas acontece nesta segunda-feira, dia 12 de outubro, feriado de Dia das Crianças. Prepare a sua bicicleta, porque está chegando o Pedal Solidário do Grupo Tati de Comunicação. O encontro é no portão 7 da Lagoa do Taquaral, com largada às 9 da manhã, mas pode chegar cedinho. A partir das 7 da manhã, você já pode trocar 1 quilo de alimento não perecível pela camiseta do evento. E atenção, as camisetas são limitadas. Todos os alimentos arrecadados serão doados ao Banco de Alimentos de Campinas e você ainda concorre a uma bicicleta. Pois é, e prêmios incríveis também. Atenção, anota aí, dia 12 de outubro, segunda-feira, feriado, no portão 7 da Lagoa do Taquaral, com troca de camisetas a partir das 7:30 da manhã e a largada às 9. É o 20º Pedala Campinas, o pedal solidário do Grupo Tati de Comunicação. Da redação, Gabriel Ribeiro.
0: É isso, Gabriel. Todo mundo convidado, hein? Segunda-feira, todo mundo pedalando, todo mundo convidado. Pedala Campinas, esse evento maravilhoso aqui do Grupo Tati, não é? Então vai aqui um abraço a você que vai participar, a você que vai pedalar. Leve a família, vai ser gostoso, não é? Vai ser muito, muito bom, muito bom. 22 bandidos presos em desmanche de automóvel.
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0: 22 bandidos presos em desmanche de automóvel. Reportagem especial da Central.
6: A Polícia Militar chegou a um desmanche clandestino de veículos na Vila São Pedro, em Santo André, na Grande São Paulo, após rastrear um carro furtado em Mauá. No local, os policiais encontraram um galpão usado para desmontagem de veículos, com motores, portas, capôs e outras peças, parte delas com origem em carros roubados ou furtados. Também foram apreendidos equipamentos para bloquear sinais de rastreamento e cerca de R$73 mil em dinheiro. 22 homens foram presos, entre eles um procurado pela justiça. Eles estavam escondidos em uma casa ligada ao galpão por uma passagem na parede. Os suspeitos foram levados ao 2º Distrito Policial de Santo André, presos por receptação qualificada e associação criminosa. O imóvel foi interditado e a Polícia Civil pediu perícia para investigar a origem das peças. Rodrigo Soter para a agência SP.
7: Gente, 22.
8: Juntos com a coordenadoria de promoção da
7: 22. 22. 22 bandidos presos. Que beleza, né? Coisa linda. Meu Deus do céu. É gente que roubava carro aqui, roubava carro ali, roubava carro não sei aonde, levava tudo ali para Santo André. E ali os 22 foram presos, viu? Que coisa medonha. 22 bandidos presos numa tacada só. Parabéns ao trabalho da Polícia do Estado de São Paulo. Que coisa linda, não? Opa, vamos comemorar? 22 bandidos presos. Trabalho feito pela inteligência, né, da polícia. Tem que usar a inteligência, não a truculência. Tem que usar a inteligência, né? Não é, é isso. Trabalho de polícia não pode ser truco, não pode ser com truculência, tem que ser com inteligência. A inteligência funciona muito, muito mais do que a truculência. Tá aí, ó. E a inteligência fez a polícia descobrir aí esses 22 bandidos que desmontavam carros, carros que eram efetivamente carros que eram roubados em todo aqui o estado de São Paulo. E atenção, zerados os tributos sobre a gasolina. Repito, imposto da gasolina foi zerado para não ter aumento. 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Atenção, governo zera todo tipo de imposto de tributo sobre a gasolina, sobre óleo diesel, que é para não ter aumento e ter até diminuição do preço. Repórter Luciano Seixas explica.
9: Os tributos incidentes sobre a gasolina foram zerados pelo governo federal para conter a alta dos preços dos combustíveis no país. Outra medida é a prorrogação da desoneração do etanol hidratado. As medidas estão em decreto publicado no Diário Oficial da União, que entra em vigor nesta sexta-feira. As alíquotas de PIS, PASEP, COFINS e CID combustíveis ficam zeradas para a gasolina a partir de sexta-feira. Os impostos federais já haviam sido reduzidos em 63 centavos, mas a vigência terminava também na sexta, dia 9. Agora a redução chega a 89 centavos por litro. Em contrapartida, fica prorrogada a desoneração do etanol hidratado de 19 centavos por litro e a subvenção econômica aos produtores e às cooperativas de produtores de etanol hidratado sobe de 25 para 43 centavos por litro. O decreto concede subvenção adicional aos importadores de óleo diesel de uso rodoviário, que passam a receber R$ 1,40 por litro por um período de 30 dias. O valor se soma aos R$ 2,12 por litro já em vigor. As medidas valem apenas para 2026. A Secretaria Nacional do Consumidor, do Ministério da Justiça, continua a fiscalizar postos e distribuidores de combustíveis em todo o país para manter a estabilidade do mercado. Com redação de Daniele Popov, da agência Rádio Gov em Brasília, Luciano Seixas.
7: Boa notícia, boa notícia. Muito obrigado, Luciano Seixas. Portanto, boa notícia, hein? O decreto aí zerando impostos sobre a gasolina para diminuir, para tentar diminuir o preço da gasolina e do diesel e para evitar o aumento do preço da gasolina e também do diesel. Uma boa notícia aqui na Rádio Central. Voltamos à redação. Tem mais notícias, tem mais informações. 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Gabriel Ribeiro. O Gabriel tá chegando agora para trazer pra gente aí, não é? Todos os detalhes do que abre, do que fecha.
10: Feriado Nacional de Nossa Senhora Aparecida da próxima segunda-feira altera o funcionamento dos serviços públicos da cidade. Na área da saúde, os centros de saúde ficam fechados na segunda-feira, mas as unidades que costumam funcionar aos sábados abrem normalmente no fim de semana. Já os prontos-socorros dos hospitais Mário Gatti, Mário Gatinho e Ouro Verde, além das UPAs e do SAMU, funcionam normalmente 24 horas por dia. Quem precisa resolver pendências de trabalho deve ficar atento. As unidades do CEPAT, do Centro e do Agiliza Campo Grande e Ouro Verde não têm atendimento presencial. As equipes estão focadas no feirão de emprego que acontece no Horto Shopping até às 16h. O serviço presencial nas unidades volta na terça-feira. Se você precisa de atendimento na Sanasa, atenção, as agências físicas ficam fechadas na segunda-feira. O contato deve ser feito pelo telefone 800-772-1995. O número funciona 24 horas para emergências. Falando de lazer, todos os parques e bosques de Campinas abrem normalmente na segunda-feira. O Bosque dos Jequitibás é a exceção. Abre no feriado, mas fecha para manutenção na terça-feira. Já os museus, teatros e centros esportivos municipais não abrem no dia 12. O mercado municipal, Mercadão, opera em horário especial na segunda-feira. Os boxes abrem das 7 da manhã à 1 da tarde. No sábado e no domingo, o funcionamento segue o horário de costume. As feiras livres e noturnas não funcionam na segunda, como já ocorre tradicionalmente. Os serviços essenciais, como Guarda Municipal, Defesa Civil e os cemitérios municipais, funcionam normalmente durante todo o fim de semana prolongado, e a coleta de lixo domiciliar também segue sem alterações no feriado. Da redação, Gabriel Ribeiro.
7: Muito obrigado ao repórter Gabriel Ribeiro. 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
7: 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Atenção, atenção, você nesse final de semana, você que vai fazer alguma coisa para o pessoal comer, você que vai reunir a família, presta atenção, nós temos aqui uma prestação de serviço.
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0: 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E os ouvintes, queridos ouvintes da Rádio Central, através do nosso WhatsApp 971-483-497.
12: Bom dia!
0: Feriado de Nossa Senhora. E você? Já viu algum milagre? Conhece algum milagre? Já acompanhou algum relato de milagre de Nossa Senhora Aparecida, a rainha, a padroeira do Brasil? Muito bom dia, viu?
13: Bom dia, meu amigo Decimar, que é o Juarez, o Pai das Camélias. Que Nossa Senhora nos abençoe no nosso dia, no nosso final de semana e tudo de bom. Ô, meu amigo, que você está colocando em oração hoje a minha família, minha esposa Aparecida, meus filhos Wesley e a Deise, o Davi, meu neto, rezar pela alma do meu genro Mateus, pela alma da minha sogra Nozinha e também para todas as famílias de nossos amigos. Para a família do André, para a família do Adi Aleixo, para a família do Creixo, para a tua família, para a família do Padre Rodrigo, para a família da Santa Amado, para a família do pessoal do esporte, para a família do Jura, e para toda a família central e para todos os nossos amigos.
0: Valeu.
13: Um abraço, meu irmão. Fiquem com Deus, que Maria passe na nossa frente e um bom final de semana para nós todos. Ah, Simardi, lembrando aqui, e para você também colocar em oração especial o de hoje. Eu e meu filho, o Wesley, que fizemos aniversário, o Wesley na segunda e eu na terça.
0: Opa!
13: Né? Completamos mais um aninho de vida aí. Um abraço, meu irmão.
0: Parabéns a vocês.
13: Ah, isso bem. Parabéns. Sobre a enquete desse mar. Eu tenho só que agradecer a Nossa Senhora. Porque eu pedi pra ela até hoje, a gente foi acariciado pela graça dela, né? Ela já me protegeu tantas vezes e tantos problemas, tantos perigos. E hoje eu tenho uma prova viva dentro da minha casa, que é meu filho Wesley, que foi dado como surdo, que o médico falou que não ia falar, não ia ouvir. E com muita fé eu pedi a Nossa Senhora que ela cuidasse dele, desse um, que ela fizesse o que tivesse no alcance dela para fazer por ele. E com a graça dela, disse, muita gente, muitos amigos se envolveram na causa, muitas pessoas boas, principalmente o Instituto Dona Carminha, que onde acolheu ele como surdo e mudo na época, né? E deu deu aquele empurrão pra gente, que a gente conseguiu procurar outros especialistas que foram trabalhando com ele e através de aparelho hoje meu filho ouve e fala um pouco também, né? Hoje aos 20 e poucos anos, tá aí todo sadio, com bastante saúde e tá com a gente aqui, né? Agradeço muito Nossa Senhora. Inclusive, eu fiz até na época, fiz uma promessa que eu levaria uma cruz do tamanho dele. Só que eu imaginava que eu poderia levar uma cruzinha de 50 centímetros. E o tempo passou, chegou a 1,75 m. E eu cumpri essa promessa junto com alguns amigos peregrinos e fui até a Aparecida do Norte levando a cruz que estava depositada no pé de Nossa Senhora. E tantos outros momentos que ela teve na minha vida. Tenho muito a agradecer, Nossa Senhora. Um abraço, meu irmão. Desculpa aí.
0: Oh, meu irmão, que emoção, que coisa linda. Que seu filho continue sendo abençoado por Nossa Senhora cada vez mais, viu? Juarez, um abraço a você, para o seu filho, que ele continue sendo esse milagre de Nossa Senhora. Bom dia.
14: Oi, Decimar, bom dia, tudo bem, meu amigo? Quanto tempo, né? Decimar, eu cheguei, mas eu tô em tratamento, Decimar, eu tô com um problema mais ou menos, né? Não é lá essas coisas, não. Então, tô tomando muito remédio, mas eu tô indo pra escola, tô cuidando da minha vida, tô levando. Se Deus quiser, eu vou ficar bem. Deixa eu te falar, você tá falando aí da chuva de ontem, desse mar do céu. Eu fui pra escola, né? Tava o tempo, sol, quente, calor. Não levei blusa, não levei sombrinha, não levei nada. Desse mar do céu, ali na cintura. Nossa Senhora, mas foi uma chuva, eu tive que vir embora de Uber, ligar para minha filha, ainda bem que eu tinha levado o celular, liguei para minha filha para pedir um Uber para mim, e aqui também no Praça de Souza, aqui, principalmente aqui em casa, foi muito granizo que caiu, mas graças a Deus, estou tudo em paz, tudo... Mas não foi fácil desse mar. Nossa Senhora Aparecida, a chuva ontem foi, olha lá, foi uma coisa que, olha, eu vou falar para você, viu? Mas Deus está no comando, né? E a gente não sabe o que fala. Um ótimo final de semana para você, para o André, para todos os ouvintes. Que Jesus abençoe você e todos. E um ótimo feriado. A Nossa Senhora Aparecida, né? E todas as crianças do mundo inteiro. Beijo desse mar, bom dia.
7: Beijo pra você.
14: Tchau.
7: Ô, Maria do Carmo, cuida da saúde aí, viu? Vou estar rezando por você, eu tô rezando aqui por sua saúde, tá? Cuida direitinho da sua saúde, tá bom, meu amor?
12: Bom dia desse mar.
7: Bom dia.
12: É, eu tenho desse mar, eu tenho muita fé na Senhora Aparecida desse mar. E eu mesmo já recebi milagre que ela me fez.
7: Então, muitos milagres. Minha amiga aí dizendo que recebeu muitos milagres. Que Deus abençoe você.
15: Bom dia, Decimar. Um bom dia a todos os ouvintes. Um bom dia a todos da Raida com o André.
7: Bom dia para você também.
15: Um sábado abençoado para você, Decimar. Beijo, Decimar. Sua santa do Parque Jambeiro.
7: Beijo para santa lá do Parque Jambeiro.
16: Bom dia, Decimar. Tudo bem?
7: Bom dia.
16: Bom dia, Rádio Central.
7: Bom dia.
16: Ô, Decimar. Nossa Senhora Aparecida, ela fez um milagre na minha vida. É, eu tinha uma filha especial e a minha filha, ela com 4 anos, ela não andava. E meu pai, meu finado pai, saiu de Alfenas, no sul de Minas.
7: Sim.
16: E foi a pé, até Aparecida.
7: Olha só.
16: Com a fotografia da minha filha. E fez o pedido para Nossa Senhora que abençoasse a minha filha, que ela andasse.
7: Tá.
16: Decimar, passou 3 meses, a minha filha começou a andar.
7: Meu Deus.
16: Sabe? E eu também fiz um pedido para ela, que a minha filha tinha muita convulsão, tomava muito barbitúrico, né? Sempre fazendo tratamento por ela ser especial. E era convulsão assim direto, sabe?
7: Tá.
16: E eu pedi a Nossa Senhora Aparecida que curasse a minha filha daquelas convulsão, porque era muito triste ver ela se convulsionando, sair correndo com ela para o hospital. E eu recebi a bênção. A minha filha foi curada das convulsões que tinha.
7: Meu Deus.
16: Então, Nossa Senhora Aparecida, nossa padroeira, ela é muito milagrosa. Eu devo muito, tenho muito devoção à Nossa Senhora Aparecida. Obrigada, Decimar.
7: Meu Deus, que história linda, menina de Deus. Que coisa maravilhosa a história, viu, Isabel? Oh, meu Deus, que Nossa Senhora continue protegendo a sua família, viu, Isabel? A padroeira do Brasil, né? Sempre padroeira, viu? Ih, esquece essa história aí, né? De mexer com o título da padroeira, nunca vão conseguir, jamais vão conseguir. Bom dia.
17: Bom dia, Decimar. Tudo bem aí? Aqui está tudo bem. O Decimar, eu peço que você leve o nome de Maria de Deus e família, José de Deus e família, e Terezinha e família, nos pés de Nossa Senhora Desatadora dos Nós.
7: Claro.
17: E Natália e família, e pela uma graça alcançada.
7: Tá.
17: Eu creio muito, viu?
7: É?
17: Eu já fui muito alcançada, graça, bênção, milagres, por Nossa Senhora.
7: Viva.
17: Eu peço a Nossa Senhora para ela rogar o Senhor Jesus por nós, e ela roga sim. Ela roga e eu já recebi muitos milagres através de Nossa Senhora. Aí já recebi muito milagre de Jesus através de Nossa Senhora. Nossa Senhora é muito milagrosa.
7: Amém.
17: Amém, tchau. Bom dia aí a todos. Também quero concorrer ao Café Moraes.
7: Tá bom, menina, tá concorrendo. Bom dia.
18: Ô, Decimar, bom dia, Decimar. Meu nome é João, moro aqui no Jardim Santa Rita de Cássio.
7: João.
18: Ô, Decimar, eu acredito, Decimar, que existe milagre de Nossa Senhora. Eu mesmo já passei. Uma vez eu sofri um acidente de moto, eu ia na Santo Dumont, um carro bateu em mim. E eu fiquei saí voando no ar, e quando eu estava voando no ar, eu gritei, no meu pensamento eu falei, me vá, minha Nossa Senhora. E de repente parece que com as mãos me segurou no ar, e eu caí bem devagarzinho no chão, não quebrei nada, mas não quebrei nada, nada.
7: Pensa a Deus.
18: Graças a Deus, eu acredito, e eu recebi esse milagre. Então, bom dia, bom final de semana, um bom feriado para todos nós, Cristina.
7: Que bênção maravilhosa, abençoada de Deus que você recebeu, menino. Parabéns, viu? Que Nossa Senhora continue te protegendo, João.
19: Bom dia, Decimar. Aqui é a Cleide Bandeira. Decimar, o milagre tem vários. Mas esse, a minha filha foi tirar a carteira de motorista, muito ansiosa ela é. Já tinha tirado a segunda e eu falei, não desista, que Nossa Senhora da Aparecida vai ganhar. Aí eu comecei a fazer umas orações. Ela foi tirar a carteira, foi fazer umas orações de joelho, pedindo a ela, clamando a ela, Nossa Senhora da Aparecida. Primeira vez minha filha quase desmaiou, quando foi a segunda vez de cima, ela passou mal.
7: Olha.
19: Aí veio um anjo e falou, não, não precisa, você passou.
7: Meu Deus.
19: Aí na hora as meninas lá do direito lá segurou ela, que ela não acreditou, mas quando ela ligou, já ligou chorando, mãe, eu passei, mas eu senti um milagre tão grande.
7: Nossa.
19: E de vários que eu tenho da Covid que eu sobrevivi, que Deus mandou um anjo para cuidar do lado da minha cama. E hoje eu estou aqui. Nossa Senhora, eu quero que ela cuide dessa eleição, de tudo, meu Deus, que cuide da cabeça das pessoas, minha Nossa Senhora.
7: Amém.
19: Um bom dia e todo e uma bênção de Nossa Senhora da Porta Aparecida para todos vocês,
7: amém,
19: da rádio e todos os ouvintes.
7: Amém, amém, amém. Que milagre maravilhoso, não? Benza a Deus. Vem aí a consagração a Nossa Senhora Aparecida. E direto da paróquia Bom Jesus, vamos falar hoje sobre as missas de Aparecida, que serão realizadas amanhã. Duas missas em homenagem a Nossa Senhora Aparecida na paróquia Bom Jesus, com o padre Rodrigo Oliveira.

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5: 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Mas agora, eu quero que você preste atenção. Eu quero que você pare só um pouquinho o que você está fazendo, um pouquinho só, coisa rápida. E quero que você ouça.

0: do céu. Obrigado, viu? Um abraço para todos vocês.
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1: Nossa Senhora, Rainha e Padroeira do Brasil, abençoe a todos nós. Maria, encontrada nas águas, encontrada por pescadores. Em nome do Pai, do Filho e do Espírito Santo, eu peço. Nossa Senhora, por favor.
3: Em nome do Espírito.
1: Eu lhe peço, cuide de todos nós. Eu consagro toda a família central a Nossa Senhora.
3: Em nome do Pai.
1: O maior devoto de Nossa Senhora, Frei Galvão. Frei Galvão, o primeiro santo brasileiro.

0: devoto e devota do nosso primeiro santo brasileiro, Frei Galvão. Eu, Padre Armênio, capelão do Mosteiro da Luz, te desejo que nosso Senhor Jesus Cristo e Nossa Senhora, a Imaculada Conceição, e Santo Antônio de Santana Galvão estejam hoje e todos os dias de tua vida ao teu lado para te proteger, dentro de ti para te conservar, à tua frente para te guiar, ao teu lado para te guardar e acima de ti para te abençoar. Que desça sobre você, sua família e todo o nosso povo brasileiro, pela intercessão de Santo Antônio de Santana Galvão, as bênçãos de Deus Todo-Poderoso, o Pai, o Filho e o Espírito Santo. Amém.
1: Nossa Senhora, eu consagro a Senhora a todos os nossos ouvintes, eu consagro a Nossa Senhora a toda a família central. Na voz do Padre Vitor Coelho de Almeida, o Padre Vitor de Aparecida, eu consagro nosso coração, nossa vida, eu consagro o Brasil.
2: Santíssima, que em vossa imagem milagrosa de Aparecida espalhais inúmeros benefícios sobre o Brasil. Eu, embora indigno de pertencer ao número dos vossos servos, mas desejando participar dos benefícios da vossa misericórdia, prostrado a vossos pés, consagro-vos o entendimento, para que sempre pense no amor que mereceis. Consagro-vos a língua, para que sempre vos louve e propague a vossa devoção. Consagro-vos o coração, para que depois de Deus vos ame sobre todas as coisas. Recebei-nos, ó Rainha incomparável, no ditoso número dos vossos servos. Acolhei-nos debaixo da vossa proteção. Socorrei-nos em nossas necessidades espirituais e temporais, e sobretudo na hora da nossa morte. Abençoai-nos, ó Mãe Celestial, e com vossa poderosa intercessão, fortalecei-nos em nossa fraqueza, a fim de que, servindo-vos fielmente nesta vida, possamos louvar-vos, amar-vos e render-vos graças no céu, por toda a eternidade, assim seja. Pela intercessão de Nossa Senhora Aparecida, Rainha e Padroeira do Brasil, a bênção de Deus Onipotente, Pai, Filho e Espírito Santo, desça sobre vós e permaneça sempre. Amém.
1: Que Nossa Senhora nos proteja, nos abençoe. Estamos homenageando Nossa Senhora Aparecida, a Rainha, a Padroeira do Brasil. Inclusive, as missas serão especiais. Padre Rodrigo está com a gente direto lá da Paróquia Bom Jesus. Ô, querido amigo, irmão, Padre Rodrigo Oliveira, conta pra gente das missas especiais que o senhor celebra amanhã em homenagem a Nossa Senhora Aparecida. Bom dia, querido amigo, irmão, Padre Rodrigo.
3: Bom dia, Decimar, que Deus te abençoe, e um bom dia para todos os ouvintes da Rádio Central. Minha gente, que nesta manhã de sábado, a paz do bom Jesus, o amor de Maria, se faça presente na vida e na família de todos. Minha gente, nós estamos nos preparando para as missas que nós vamos ter amanhã, domingo, na Paróquia Bom Jesus, aqui no centro de Campinas. Olha, vai ser muito especial amanhã, porque o padre vai distribuir gratuitamente para todos os devotos o lenço de Nossa Senhora Aparecida. Meus amigos, minhas amigas, este lenço será ungido com o bálsamo que o padre trouxe lá de Aparecida. Eu tenho certeza que através do uso deste lenço, o bom Jesus vai abençoar você, o bom Jesus vai abençoar a sua família. Você que está aí doente, você que está ouvindo o padre agora, com a vida destruída, é só problema, e você não sabe mais o que fazer, venha para a igreja, venha participar de uma das missas deste domingo, e este lenço você vai receber gratuitamente, e na fé de Nossa Senhora, o bom Jesus vai te abençoar. Então, anote aí, amanhã domingo, as missas na paróquia Bom Jesus, missas carismáticas de cura, libertação e exorcismo com o lenço de Nossa Senhora Aparecida. Amanhã domingo, às 7 da manhã e às 10 horas da manhã. 7 da manhã e 10 horas da manhã. E eu quero lembrar que a paróquia Bom Jesus fica no centro aqui de Campinas, gente. É um local de muito fácil acesso para quem vai de ônibus, para quem vai de carro. A paróquia fica na rua Francisco Teodoro, 278. Rua Francisco Teodoro, 278. É próximo ali do viaduto Cury, próximo também do terminal central. E olha, a paróquia Bom Jesus é o local das maravilhas de Deus. Eu vou repetir os horários das missas de amanhã e também o endereço da paróquia. Amanhã, domingo, as missas com o lenço de Nossa Senhora Aparecida, às 7 da manhã e às 10 horas da manhã. E a paróquia Bom Jesus fica na rua Francisco Teodoro, 278, próximo ao viaduto Cury e ao terminal central. Participe! Vamos rezar, gente. Vamos falar com Deus. Meu bom Jesus, filho da bendita Virgem Maria, estenda agora as tuas mãos e os nossos milhares de ouvintes, na fé de Nossa Senhora Aparecida, recebam as tuas gloriosas bênçãos. Em nome do Pai, do Filho e do Espírito Santo. Amém. Gente, eu vou ficando por aqui e você continua ligado aqui na Central, no Show da Manhã com ele, desse Marlete. Um bom final de semana, até amanhã, domingo, nas missas. Deus vai abençoar você.
4: Amém. Até lá. Até lá. Padre, então, ó, eu vou com certeza rezar muito para Nossa Senhora amanhã. Amanhã nas missas, né? Então, ó, você que tá em casa, você que tá no trabalho, você que tá me assistindo aí no canal do YouTube desse Marleite, ou você que tá me ouvindo no rádio, você é meu convidado. É amanhã às 7 da manhã, a primeira missa, depois às 10 da manhã, a segunda missa. Acorda cedo? Vai na missa das 7. Quer dormir até mais tarde? Ótimo, vá na missa das 10 horas da manhã do padre Rodrigo Oliveira. Fonte de saúde e de purificação. Na voz do padre Antônio Maria, que a água purifique o meu lar, o lar do André Pereira e o seu lar, onde quer que você esteja.
5: E agora nós vamos pedir a Deus que abençoe a nossa água, a água que eu tenho aqui e a água que você tem aí. Senhor Deus Todo-Poderoso, fonte e origem de toda a vida, abençoai esta água que vamos usar com confiança para implorar o perdão dos nossos pecados e alcançar a proteção da vossa graça contra toda doença e cilada do inimigo. Em nome do Pai, do Filho e do Espírito Santo. Amém. Lavai-nos, Senhor, de todo mal. Amém.
4: Prepare o seu coração, porque vem aí a maravilhosa, poderosíssima oração do padre Donizete, o padre Donizete de Tambaú, que tinha uma fé inabalável em Nossa Senhora Aparecida. Agora, para 10 segundos o que você está fazendo, e eu quero que você ouça, por favor,
1: essa mensagem, ouça.
6: Eu sou Francisca Marques Alves, daqui do Jardim Santa Clara, de Sumaré, bairro do Matão. Eu tenho um problema de glaucoma há muitos anos, faço tratamento na Unicamp, já fiz várias cirurgias, eu passei a conhecer o Purivisa, aí eu fiz o pedido, veio, comecei a tomar, eu tinha uma cirurgia para fazer. Eu fui fazer cirurgia, não foi necessário, porque a vista estava bem, tinha baixado a pressão. Eu acredito que abaixo de Deus foi o Purivisa. Por isso, eu continuo tomando ele.
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4: 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Na voz do locutor Cid Moreira, um pedido de paz.
8: Senhor, fazei de mim um instrumento de vossa paz. Onde houver ódio, que eu leve o amor. Onde houver ofensa, que eu leve o perdão. Onde houver discórdia, que eu leve a união. Onde houver dúvida, que eu leve a fé. Onde houver erro, que eu leve a verdade. Onde houver desespero, que eu leve a esperança. Onde houver tristeza, que eu leve a alegria. Onde houver trevas, que eu leve a luz. Oh, mestre, fazei com que eu procure mais consolar que ser consolado, compreender que ser compreendido, amar que ser amado, pois é dando que

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1: 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Amém.
0: Final do programa e a hora do sorteio do maravilhoso kit do Café Moraes, porque o Café Moraes é bom demais. E atenção, o kit do Café Moraes vai para o Parque Jambeiro. Alô, pessoal do Parque Jambeiro, vai para o telefone número 95315, repito, 995315. Evanilda, Parque Jambeiro, Evanilda Maria Rezende, Evanilda Maria Rezende do Parque Jambeiro, ganhou o kit do Café Moraes, porque o Café Moraes é bom demais. Ao André Pereira, meu muito obrigado, um grande abraço a todos da equipe Soninha Amaro. E o lançamento do livro do Rony, hein, Soninha? Bom dia, Soninha.
2: Bom dia, Deci Marlite. Tá ótimo, tá ótimo, graças a Deus, viu? E amanhã, aquela festa no Santo Roque, que todo mundo já sabe, a partir das 14h, festejando aí o Dia da Criança, tá, meu
0: Santo amor? Rock Bar, amanhã a partir de 14h.
2: 14h, estarei lá com a Júlia e tudo mais.
0: No Taquaral, não é isso?
2: Isso, no Taquaral.
0: Ali atrás daquela usina Royal, não é ali?
2: Isso mesmo.
0: Na rua de trás ali da usina Royal?
2: Isso, bem pertinho ali, tem uma igreja ali desse Mário, eu esqueci o nome.
0: É, igreja mas, católica?
2: É, uma igreja católica.
0: Ah, é, ali é a igreja de como é que chama a avenida lá dos móveis? É o nome daquela avenida lá, como é que é? Nossa Senhora de Fátima.
2: Isso, Nossa Senhora de Fátima, é bem próximo ali.
0: É próximo da igreja Nossa Senhora de Fátima, perto dos bancos ali, é isso?
2: Isso, e pertinho, grudadinho ali com o posto.
0: Então ali é o bar do rock, é isso?
2: É Santo Rock, mas
0: Santo
2: lá tem,
0: rock.
2: Que nem teve o Malta lá, a gente já viu vários shows lá, é maravilhoso, é um lugar bem grande, e amanhã vai ter presente gincana, aquela coisa toda,
0: e vai
2: os
0: ser
2: pais
0: o livro,
2: vão amar.
0: O livro do Rony Viana.
2: Isso, e também, viu, a Claudia, que tá assim, grudadinha com o Roberto Carlos, hein?
0: É mesmo, é? Ela vai cantar lá, vai?
2: Não, ela vai, ele não, né?
0: Mas ele autorizou ela a cantar a música dele.
2: Ah, e são amigos, e ela falou, tem uma surpresa junto com o Roberto, né?
0: Ó, então amanhã 14h, né?
2: 14h, daqui a pouquinho eu vou dar o endereço certinho, que eu não tenho de cabeça, viu, Decimar?
0: É na Armando Salles Oliveira, um abraço, isso, querida.
2: Você vai lá, Decimar, levar a Luísa?
0: É só eu acertar as ponteiras aqui, nós vamos lá, com certeza.
2: Vai lá, tá, e a gente coloca o nome na lista, tá?
0: Beijo.
2: Beijo, tchau, tchau.
0: Tchau, gente. Tchau.

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0: aqui. Quem falou que eu não vim, hein, gente? Estou aqui ao vivo e a cores. Tá tudo bem com vocês? Bom dia, bom dia. Um ótimo sábado em ritmo de feriado. Isso mesmo, sabadão especial, né? Hoje é o sabadão, como eu falei ontem, junto com o Rony, né? Hoje eu tô solo, viu? Eu tô que nem o Renner, da dupla Rick e Renner, já tá solo. Já tá solo, já tá preparando a sua carreira solo, né? E daqui a pouquinho nós vamos falar sobre isso. Então, mensagem começando nesse dia, hoje homenageando Nossa Senhora Aparecida. Eu quero que você fale um pouquinho dela pra mim, tá? Nossa mãezinha santa, que tanto nos ajuda, que intercede por nós perante Jesus, perante Deus, não é verdade? E quando você já foi na Aparecida do Norte, você já teve um milagre, né? Uma ajuda, tudo isso. E quando você descobriu a Nossa Senhora Aparecida? Quantos anos você tinha? Há quantos anos você começou e por quem? Quem iluminou você a ter força com Nossa Senhora Aparecida? E quanto tempo que você tinha quando você conheceu Nossa Senhora Aparecida? A minha história é um segundo. Eu também vou falar onde eu carregava Nossa Senhora Aparecida, bem pequenininha, tá bom? Daqui a pouquinho eu vou contar e hoje eu quero ter o depoimento sobre Nossa Senhora Aparecida. É segunda-feira, dia das crianças, mas é dia da Madrinha Santa que nos ajuda e cubra com nosso manto sagrado, não é, gente? É isso aí, é isso aí. Hoje é um dia especial com músicas especiais também, dentro do que a gente pode colocar, tá? Então, tá aí. Daqui a pouquinho, mensagem positiva do dia de fé e proteção, né, Nossa Senhora Aparecida. Mas a nossa receita, capelinha do Padre Vieira, domingo e domingo, gente, o rosário do São Miguel Arcanjo, tá bom? Tudo isso e muito mais. Capelinha do Padre Vieira, domingo, amanhã às 9 da manhã, às 2 da tarde. Hoje nós temos também a nossa oração do poder de Jesus, lógico, um pouquinho antes do meio-dia, porque meio-dia até meio-dia e 10 a gente tem a política, né? Nós temos o horário eleitoral até meio-dia e 10. Aí depois a gente continua com o nosso sábado especial, o sábado musical com o nosso giro aqui dos bairros. O giro é da Central, porque se fala... É hora do giro da Central, você fala que bairro você tá. Então é o giro pelos bairros e cidades também. Você tá ouvindo pela internet, a Rádio Central, ou pelo radinho tradicional? Julinha tá no radinho tradicional, apesar dela ter a Rádio Central no celular também. Então, tudo isso e muito mais esse dia especial, pedindo as nossas bênçãos, né? As bênçãos à Nossa Senhora da Aparecida, que nos ilumine hoje e sempre. Meu bom dia vai pra ele, André Pereira.
1: Bom dia!
2: Esse cara sou eu.
0: E os nossos telefones para sua participação.

0: Vai falar.
1: 11 horas e 9 minutinhos e tá começando o nosso programa Já na Graça de Deus e a nossa mensagem positiva do dia de hoje. Dia de Nossa Senhora Aparecida, dia 12. Que a padroeira do Brasil abençoe a sua casa, a minha casa, a nossa casa. Cubra a sua família com seu manto sagrado e traga paz ao seu coração. Sob o manto sagrado de Nossa Senhora Aparecida, encontramos força, né, gente? Nas dificuldades, esperança, nos desafios e luz para os nossos caminhos, né? Porque quando a gente tem fé, e hoje é um dia especial, Mãe Aparecida, rogai por nós que a nossa fé continue, não seja abalada por nada. Que a vossa intercessão traga saúde, união e proteção a todos os lares, hoje e sempre. Obrigada, Mãe Aparecida, por nunca nos abandonar, por escutar nossas preces, nossos corações, né? Por guiar nossos passos em todos os momentos. Amém, Nossa Senhora Aparecida.

programação especial em homenagem ao dia 12, a gente tá fazendo um pouquinho antes do dia 12, tá? Gente, e agora eu vou pro giro, porque você quer falar comigo, não quer?

0: atender você, querida. Fala o bairro que você está. Quem não gravou, ainda grava e fala o bairro, viu? E conta pra gente. Já teve alguma graça com Nossa Senhora Aparecida? Quando você começou a seguir Nossa Senhora da Aparecida?
1: Oi, Soninha. Bom dia, Soninha.
0: Oi.
1: Bom sábado pra você, pro Rony, pra suas filhas. Soninha, eu gostaria de pedir oração. Que você colocasse o nome meu e da minha família, Lenice da Vila Teixeira. Cláudia Manoel, Cláudio José Ramos da Cruz, Charles, Letícia e Miguel, Lucas e Yasmin e Rosa Alice Prado da Cruz. E coloca também Maria Nazaré e sua família, Soninho. Beijo, bom final de semana, bom feriado, Deus te abençoe muito e te amo muito, muito, muito.
0: Te amo. Beijo. Também, Lenice. É muito amor pra dar, hein? É muito amor pra dar aqui. Bom, vamos que vamos. Quem tá em Campinas é ela, minha amiga. Vamos, fala aí, desabafa, minha querida.
2: Oi, Sônia Lindona, tudo bom com você, meu amor?
0: Oi.
2: Eu, Elida.
0: Oi, Elida.
2: Peço que você nos coloque em oração, por saúde, Elida, Larissa, Luan, toda a minha família. Sônia, quero que você, por favor, faça um resumo. Eu fui ontem no Ouro Verde, eu tô com muita dor. Pode ser que seja pedra na vesícula. E você acredita que eu fiquei do meio-dia até 7h49 da noite e eu não fui chamada? E várias vezes que eu ia lá reclamar, eles falavam que estava dentro do horário, que tinha gente mais urgente que eu, né? E que era por cores. Então quem chegou lá depois que mim estava morrendo, né? Porque eu, nessa situação, dor tremenda e não me atenderam. Você acredita nisso, Sônia?
0: Acredito.
2: Fica aqui minha indignação,
0: gente,
2: né, pelos hospitais públicos de Campinas.
0: Tá complicado.
2: Minha indignação. Vergonhoso. É vergonhoso, vergonhoso.
0: Exatamente isso. A minha amiga conversou a semana passada comigo. Ela não tem. Ela não tem convênio. E ela foi. Gente, ela ficou quase o tanto da Hélida. Ela ficou o dia todo. Ela chegou de manhã, saiu 4 da tarde, não foi atendida. Aí ela conversou lá, ela foi pro postinho, não queriam mandar ela pro São José, acho que São José, a UPA, outra UPA, gente do céu, ela falou, Sônia, sem condições, ela com uma infecção de urina, fortíssima dor nas costas, a moça perguntava para ela qual o seu sintoma, que não sei o que lá, e falou que não podia ser atendido. Aí ela falou, não, mas eu vou desmaiar de dor, eu vou desmaiar de dor. Aí deram o pedido para ela fazer o exame de sangue, porque ela já estava gastando muito fazendo coisa particular. Gente, ela falou, Sônia, não é possível. Eu passei, cheguei em casa 8 da noite, fiquei rodando, a minha amiga comigo, saí de uma, fui na outra, não conseguia. Foi, ela é bem atendida, mas estava lotado na PUC. Ela sempre é atendida na PUC. A moça falou, olha, primeiro os mais urgentes. Ela falou, mas eu estou desmaiando aqui de dor, entendeu? Eu sei que ela falou tanta coisa que a minha cabeça ficou girando. Ela foi em UPA, só no São José lá, acho que a UPA do São José, eu não me lembro que ela falou, acho que foi isso. E aí lá mesmo ela voltou na PUC, aí eles deram para ela o, como que fala? Para ela poder fazer o exame de sangue, aí ela fez lá mesmo, porque ela não estava aguentando. Mas chegou em casa 8 da noite. 8 da noite e tá com o joelho desse tamanho.
3: É brincadeira, meu.
0: Devido, tem que esperar 2028 para fazer essa cirurgia nos dois joelhos, gente. Então, tá complicado demais. Tá complicado. Ela falou, meu Deus do céu, Sônia, minha perna tá entortando, não sei mais o que fazer. Então, a gente pede.

0: né? Saúde, gente. Saúde, saúde urgente pro povo. Um bom atendimento. O desespero tá no ar, né? Vamos ver quem fala comigo agora, Valinhos.
1: Toca Nossa Senhora Aparecida.
0: Nossa Senhora.
1: Valinhos. Tô escutando de Valinhos.
0: Tocamos pra você, querido. Tá bom? E você pode falar um pouquinho de Nossa Senhora Aparecida pra mim?
2: Oi, Sônia Mari, bom dia. Aqui é a Cidinha do Dique, Sônia. Desde pequena eu vou na Aparecida do Norte. A minha vizinha, né, antigamente o povo era muito amigo. Então ela fazia excursão, né, e punha a gente para sentar de dois, porque acho que naquela época, quando era pequena, a situação era meio difícil, né. Aí depois a gente cresceu, a gente continuou indo. Que aí quem fazia era a sobrinha dela. Aí a menina parou de fazer e meu marido começou a fazer. Ele fez 17 anos excursão todo dia. Toda vez em novembro nós íamos todo para Aparecida do Norte. Agora ele faleceu, Soninha, e a gente vai ser a primeira vez que a gente vai sem ele, né? E aí eu vou no dia 26. Nossa, Soninha, a Nossa Senhora Aparecida sempre me ajudou, sempre, sempre me guardou, a mim e a minha família. Eu lembro que teve uma vez que eu estava com... assim, precisando de uma ajuda pro meu filho, né? E eu sempre sempre ia no grupo de oração da catedral. Aí, 3 horas da tarde, eu pisei na igreja. A palavra veio assim: mãe, o seu pedido foi atendido. E nessa hora, lá no serviço do meu filho, o amigo dele falou: ó, fulano, você tá contratado, você vai ficar, que ele era patrulheiro, quando os patrulheiros ficavam.
0: Olha,
2: você tem que agradecer.
0: Amém.
2: Nossa Senhora Aparecida. Bom final de semana, bom feriado, Soninha.
0: Olha que depoimento, que testemunho maravilhoso. Amém, Cidinha. Amém, amém, amém. É a Cidinha, né? Maria. Isso, eu gostei demais. Nossa Senhora Aparecida, né? A minha, eu cresci ouvindo a minha, eu não tinha nascido ainda, mas ela contava depois que eu nasci, pude entender, da Aparecida do Norte. Ela ia de Romaria. É Romaria que a gente falava, né? De ônibus. Ela ia, meu irmão pequeno, já levava ele, né? Lá, a minha avó também ia, a mãe do meu pai. Todos iam, né? Nessa Romaria. Minha mãe gostava muito de ir. Até meu irmão... ela comprou uma bexiga pra ele, ela contava, e o Zé também contava pra mim. Comprou aquelas bexigas e estourou. E o Zé deu, como que fala? Quando a criança birra. Birra, mas birra mesmo. Aí ela contava isso, né? Por causa dessa bexiga lá. Bom, aí a minha mãe, eu comecei, nasci, tal, tal, tal, tal. O meu nome tem Aparecida, Sônia Aparecida. Por quê? Porque quando eu nasci, a minha mãe falou que eu era muito, os vizinhos falavam que eu era muito pequenininha em São João da Boa Vista. Não morava no sítio, a minha mãe não. Aí eu era muito pequenininha, cabia numa caixinha de sapato. Como a minha mãe já tinha perdido outros bebês natimorto, aí eu comecei a tomar injeção assim que eu... 3 dias eu tinha, eu comecei a tomar... injeção, não sei por quê, eu acho que era para fortalecer, né, pulmão, aquela coisa toda. E aí ela colocou Aparecida, Sônia Aparecida, por quê? Pro milagre acontecer, para que eu vivesse, e eu vivi, graças a Deus, viu, gente? E eu aprendi a gostar por causa da minha mãe, de Nossa Senhora Aparecida, e que eu me lembro todas as vezes... que eu ia para a escola, eu carregava uma Nossa Senhora bem pequenininha dentro do meu estojo. Tinha Nossa Senhora ali, pequenininha, sabe? Era mais ou menos 2 centímetros, viu, André? É, 2 centímetros, deixa eu ver aqui, mais ou menos 3 dedos, assim, tá? 3 centímetros, mais ou menos, ou 4 centímetros, a Nossa Senhora. Eu carregava e eu sentia protegida com isso. Aí depois eu cresci... também fui na Aparecida do Norte com a minha amiga, vocês já conhecem a história, né? Fui junto com os vizinhos dos sítios que tinha Romaria. Minha mãe falou: pode ir, Sônia, você e a Nilza, vai. Ficamos no hotel, foi muito bom, foi muito bom. Tirei foto, tudo lá, tenho lembranças até hoje, foto também.

0: bom. E a Bruna Cecília também, no começo, 18 anos, ela deu uma batidinha no carro. Aí ela não queria mais pegar na direção, de maneira alguma. E aí ela foi, nós fomos na Aparecida do Norte, foi na Sala dos Milagres, ela levou a carta dela para Nossa Senhora da Aparecida. Não é que a menina perdeu o medo? Perdeu o medo, ela pode dar até esse testemunho aí. Hoje ela tá correndo, né? Mas qualquer dia que ela estiver aqui, ela pode falar sobre isso. Então ela falou, olha mãe, é milagrosa. E a Sala de Milagres, a gente vai, quando a gente vai para Aparecida do Norte, né, Julinha? A gente vai na Sala de Milagres, a Júlia Aparecida, a Mário também chama Aparecida, porque quando ela nasceu, na maternidade mesmo, eu disse, já fui na capela de Nossa Senhora Aparecida, pedi que a minha filha fosse assim, maravilhosa, e é maravilhosa a Júlia Amaro, ela é Dal, né, Júlia? E maravilhosa, falei, pedi para Nossa Senhora, a gente ia todo ano agradecer na Sala de Milagres, a Júlia escrevia para Nossa Senhora, para poder ficar bem, entender as letras, né, e aprender a ler e escrever. Tudo isso. E sempre que a gente vai, ela tem a dorzinha no joelho e no cotovelo. Quando a gente vai, a gente compra para pôr o cotovelo e joelho para pôr na Sala de Milagres, né? Então é isso, é fé. Isso é fé, né? É fé. E a Sala de Milagres lá é um sonho, né, gente? E todo mundo é um sonho de milagres, né? Tudo ali é gostoso de ver aquilo. E quando a gente vai, André, não sei se quando você vai, você acende uma vela do seu tamanho também? Eu gosto de acender do tamanho, ou se não, quando não dá, pode acender pequena também, mas a gente acende do tamanho, né? Né, Julinha? A gente acende. E é muito bom isso, a gente ter fé, acreditar em Romaria que vai, é muito bom mesmo. Tem mais depoimento aqui, querida? Vamos lá.
1: Bom dia, Sônia Amaro. Bom dia, Rony. Bom dia, André. Sônia Amaro, pedir direção ao poder de Jesus para mim, para minha filha, Nossa Senhora Aparecida também. Peço a ela que proteja minha, minhas netinhas e todas as crianças do mundo inteiro. Todas as crianças que vão para a escola, que estão frequentando a escola, que estão passeando nos parques. Sônia Amaro, que proteção que ela cubra com o manto sagrado. Amém. Todas as crianças, Sônia Amaro. Sônia Amaro, todas mesmo, todas. E também peço proteção para mim, para todos vocês aí da rádio, para toda a família central de Sônia Amaro. E também milagre de Nossa Senhora Aparecida, não sei nem quanto eu já recebi, Sônia Amaro. É muito, muitos dias para contar, viu, Sônia Amaro? Muitos, sim, muitos dias. Acho que todo dia, o mês inteiro, tem que falar dos milagres que a gente conseguiu dela. Já alcançamos nela, o mês inteiro tem que ser contado, porque senão não dá conta.
0: É verdade.
1: Já consegui muitos milagres. E através de minha... Foi através da minha avó, do meu avô.
0: Se aprendeu.
1: De geração para geração, baby, né? Essa fé que a gente tem, Nossa Senhora Aparecida, essa devoção que a gente tem. A minha mãe tinha muita devoção, muita, consegui milagre para minha irmã, que ela se disse de anjo, tudo, né? Enfim, a Marli, né?
0: É verdade, antigamente tinha, né?
1: Muito grande,
0: hoje também.
1: Muito grande mesmo, Nossa Senhora Aparecida. Sabe, se eu contar, vai levar o dia todo. A minha mãe já estava morta, Sônia Amaro, estava em coma, já fazia um ano que ela estava em coma. Aí minha mãe, o médico já queria desligar os aparelhos tudo mesmo, falou, não vai ligar não, não vai desligar não, porque eu tenho fé em Nossa Senhora Aparecida, que ela está viva. E dito e feito, Sônia Amaro, dia 25 de dezembro, antes de completar um ano, minha mãe foi lá no hospital, né, mexeu no pezinho dela, reagiu, sabe? Então essa foi um milagre muito grande. E fora os outros milagres, consegui muito, Sônia Amaro. Consegui muitos milagres de Nossa Senhora Aparecida, muitos mesmo. Milagres de, sabe, de ficar de boca aberta.
0: Perfeito, querida. A Júlia tem uma amiga, Paula, né? Que mora ali na Norte Sul. Não, mora no Proença, né? Norte Sul ali. E ela é muito devota. Até ela fez aniversário, acho que uns 2 anos, nós fomos comprar uma correntinha com Nossa Senhora Aparecida lá no shopping, para ela. E ela mandou aqui toda a programação religiosa para mim, né? A Paula, né, Júlia? E ela mandou aqui dia 12 de outubro, né? Dia de Nossa Senhora Aparecida, horários da missa. 6 da manhã, 8 da manhã, 10 da manhã, meio-dia, 14 horas, 16 horas, 18h30. É, a missa das 10 será realizada pelo nosso arcebispo Dom João Inácio Miller, é isso que fala, André? Você conhece ele? Tá? Então vai ser na igreja Nossa Senhora Aparecida. É no Proença, né? É no Proença, sim. Vai ter dia 12, bolo da padroeira, vendas antecipadas do bolo, R$20 o pedaço, dia 12 de outubro. Né? Barracas, pastéis, cachorro-quente, lanche, tudo, tudo. Tudo isso, Paula? Tudo isso mesmo. Venha celebrar conosco e agradecer as bênçãos de Nossa Senhora Aparecida. Vou achar o endereço aqui certinho, tá? Bonitinho aqui, para eu falar para você, mas vai ser ali na paróquia Nossa Senhora Aparecida. Beleza, vai ter procissão e tudo, coroação de Nossa Senhora. Muito bom, muito bom. Obrigada, viu, Paula? Eu vou ter mais informações aqui, tô procurando o endereço certinho do panfleto. Eu não tô achando, mas é ali mesmo, no festa de Nossa Senhora Aparecida. No Proença, né? Ali, né, André? Pertinho do Pão de Açúcar ali. Eu vou ver a rua certinho, porque o panfleto tem bastante coisa, mas eu não tô conseguindo saber. Né? É Nossa Senhora Aparecida. Algumas ouvintes que moram ali, pode falar para mim certinho o endereço? Porque eu tenho muitas ouvintes ali na igreja Nossa Senhora Aparecida. Ok? Então vamos que vamos, André. Já tá na hora? Ô, louco! Meu Deus do céu, já tá na hora da gente ir pros comerciais, mas dá só mais um tempinho aqui, André. Deixa eu colocar mais uma amiga aqui que vai falar. Dia da Nossa Senhora Aparecida.
2: Bom dia, Soninha Amaro. Quem tá falando aqui é a sua grande amiga, a Sônia, da Vila Boa Vista. A Sônia Conceição Vicente Cristão. Ô, Soninha Amaro, repõe o nome de toda a nossa família na oração, principalmente o meu, que tem muita dor nas pernas, tem a ferida na perna, mas ela está seca por fora, mas ela começa a doer de dentro para fora, e a perna fica meio inchada, né? E põe o nome no poder de Jesus. Eu queria muito lá no padre, né? Mas só que não dá, Soninha Amaro, porque eu não consigo falar, tomar o ônibus, né? Porque como eu tenho problema no joelho, na perna, no quadril, aí você, né, poderá pedir para mim, pra ele fazer uma oração para mim. Ah, Soninha Amaro, obrigado, bom fim de semana. Que Deus abençoe, que Nossa Senhora da Aparecida, que abençoa toda a sua família, toda a família da Central. Fica com Deus, um abraço, beijo.
0: Um abraço, Soninha, já tá aqui. Sônia Conceição, Vicente Cristão, já tá aqui. E a gente vai sair para os comerciais, a nossa receitinha rapidinho e volta. Já, já, não vai embora não, hein?

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0: 7 minutinhos, estamos aqui, é o sabadão aqui na Central. 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A Rádio Central é o quê?
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0: Isso, porque você também é ouvinte mais querido. Vamos preparar aqui, gente, uma tortinha de frango. Tortinha de frango bem rapidinho.
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0: Rapidinho, rapidinho, né, gente? Vamos fazer essa torta gostosa. Torta é sempre bem-vinda, tanto aquela da massa podre, que a gente tem que fazer o esticar, colocar o recheio, depois pôr outra parte em cima. Essa é boa demais, a Júlia adora. E lá em casa tem que fazer duas. Ah, porque quanto se faz num dia, no outro ela fica mais gostosa. Então aí a gente faz duas e coloca na geladeira pra se fazer, né, Juju? Ah, delícia. Bom, essa é diferente porque é rapidinho. Ingredientes: massa, 1 quilo de farinha de trigo. Mas eu sempre falo, tenha sempre mais um pouquinho. 1 quilo de farinha de trigo, 500 gramas de banha. Essa daqui é bem antiga, essa receita, por isso fala banha, tá? Uma pitada de sal, uma lata de cerveja, porque combina com banha. Misturar tudo. 1 quilo de farinha de trigo, 500 gramas de banha, uma pitada de sal, uma lata de cerveja, misturar tudo. Lata de banha você encontra, se você tem a banha, perfeito, mas se você não tem, no mercado tem, tá? Preparo: colocar a massa num pirex, colocar o recheio em cima, já tá tudo cozidinho, né? Você já fez o seu franguinho recheado com, lá na panelinha, gente, eu vou falar de cabeça para vocês, o recheio. Você coloca o óleo, alho, cebola, tomate, né? O frango já tá cozidinho com os temperos, já tá desfiado. Aí você coloca dentro lá da panela, deixa refogar tudo junto. Azeitona, se você gosta sem caroço, porque é perigoso, porque de repente pode quebrar dente, né? É perigoso. Então, sem caroço, aí você põe tudo que você quiser, cheiro verde, tudo ali. Então, colocou a massa num pirex, você viu que não precisa esperar nada, só misturar tudo, colocou a massa num pirex, colocar o recheio de sua preferência, cobrir com o resto da massa, pincelar com gema e levar para assar até dourar. Tá prontinho essa delícia, Sônia. Mas eu quero fazer com outras coisas. Eu posso colocar outro sem ser frango? Pode, o que você quiser. Quer colocar camarãozinho? Fica bom. Atum? Pode também. Gostoso, né, gente? Muito rápido essa torta. Sônia Amaro, mas não vai fermento? Não, não vai fermento essa daqui. Esta receita, receita da mesa de Cristo Rei. Volume 1 de muitos anos atrás, tá bom? Vou deixar aqui abertinho para tirar foto. Fácil, a gente gosta de coisa bem rápido, né, gente? Rapidinho.

0: horas e 41 minutinhos aqui na Central. Quem mais fala comigo? Bom dia, bom dia. Todo mundo quer falar hoje? Tem muita gente, vamos colocar no ar.
1: Soninha, bom dia. Ana Maria que tá falando.
0: Oi, Ana.
1: Quero oração pra minha família, família, vocês, pra todos da Central, pra todos os enfermos, pra todos os ouvintes. Também quero essa mensagem que você mandou. E também, eu recebi um milagre muito grande com Nossa Senhora Aparecida, a minha filha mais nova.
0: Sim.
1: Vanessa, ela no médico não descobria que ela tinha, não descobria. Nossa, aí minha mamãe fez essa promessa, sabe? Minha mãe, tadinha, que Deus tem um bom lugar que ela já foi, né?
0: Amém.
1: Lá com Jesus. Aí descobriu o que ela tinha. Nossa, era muito, muito difícil, viu? Graças a Deus, fez os exames direitinho, fez cirurgia, graças a Deus, hoje ela tá bem, graças a Deus, né? Já é casada, já tem dois filhos, mamãe.
0: Amém.
1: E graças a Deus, só tenho que agradecer a Deus pelas minhas filhas. Que a minha filha mais velha é mais nova, né? Tem duas meninas também, igual você, tá bom? Então Deus abençoe muito vocês, bom final de semana, tá? E peço tudo de bom pra todos vocês também, igual pra mim. Pra nós todos,
0: pra
1: né?
0: Nós todos, precisamos,
1: e
0: né?
1: Até sempre. Bem, eu queria também, Soninha, queria falar a música do Roberto. Todas as Nossas Senhoras, eu acho linda. Se der pra você tocar pra mim, tá bom? Beijo, fica com Deus.
0: Tá bom, querida, tá bom. Todas... as Nossas Senhoras. Nossa Senhora, anotei aqui para não esquecer. O André já tá separando lá. Quem fala comigo? Marineide. Beijo.
2: Bom dia, Sônia, Marineide. Sônia, tudo bem? Ô, Sônia, eu quero pedir uma música do Roberto Carlos. Nossa Senhora. Nossa Senhora, me dê a mão, porta do meu coração. Da minha vida, do meu destino, eu peço oração que você coloque meu nome e toda a minha família na oração do poder de Jesus. E ótimo final de semana para você, com o olho faz menina. Deus abençoe vocês.
0: Amém. Amém. Ó, Marineide, pra quem tá pedindo Todas as Nossas Senhoras com o Roberto, nós tocamos logo no... Qual que nós tocamos? Nossa Senhora. Todas as Nossas Senhoras tem com o Amadão também. Tem Roberto. Então depois a gente vai tocar, tá bom, gente? Deixa eu abrir aqui mais um. O WhatsApp.
3: Oi, Soninha. Tudo bem com você, meu amor?
0: Oi, linda.
3: Então, segunda-feira é dia 12, dia de Nossa Senhora Aparecida, né? E eu peço a proteção dela, divina, do filho dela, de Deus Todo-Poderoso. Que Jesus, nesse momento, abençoe o seu lar, tá? E também dê tudo certo no negócio do seu marido lá, tá?
0: Já deu certo.
3: Olha, que dê tudo certo, que Nossa Senhora cubra com o seu manto sagrado, seu lar, sua vida, suas filhas, seu marido e toda a família Central, tá
0: a
3: bom?
0: Sua também.
3: Que eu amo muito essa família Central, muito, muito, muito. A minha família e o mundo inteiro. Viva Nossa Senhora Aparecida. Eu já recebi muita graça, sabe, Soninha? Meu ouvido era infeccionado, eu tinha muito pulso, sabe? Aí eu fiz a tímpano pra tia, orando, fazendo novena, eu sarei. Barulho a gente tem, né? Um pouquinho de barulho, a gente não pode ficar reclamando.
0: Isso.
3: Entendeu? Então, tem pessoas que têm mais barulho. O meu é igual a panela de pressão, o meu não.
0: Ah, é zumbido, é zumbido.
3: Barulho não é meu. É que nem uma panela de pressão. Mas olha, graças a Deus, estou muito bem, tá? Sarei do ouvido e viva Nossa Senhora Aparecida, tá? Que consegui esse grande milagre do ao seu filho Jesus Cristo que me fez eu caminhar cada dia mais para ela, tá bom? E para Jesus. Beijo, Soninha. Um bom fim de semana aí. Deus abençoe todos vocês aí amanhã, hoje e sempre, tá?
0: Tá certo.
3: Um ótimo dia aí, tá? Para todos nós aqui também. Deus abençoe.
0: Beijo, gente. Essa daí é a Ivone Elliman, né, gente? Ivone Elliman.

0: música é linda, linda, linda, na voz dela, Ivone Elliman. Se não for com você, não quero com mais ninguém, hein? Tem com os Bidis também, muito boa também. Gente, vamos agora à capelinha, amanhã é domingo,
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0: não pode faltar, hein?
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0: A capelinha do Padre Vir. Gente, o Padre tem uma força tão grande, que eu pedi pra ele olhar pra uma pessoa. Você sabe que a pessoa já deu notícia. A depressão, muitas vezes, é o mal olhado. Muitas vezes, por que que aí o Padre benze, a pessoa melhora? Não é? Depressão, não quer seguir em frente com a vida. Então a gente corre. E o Padre já provou isso pra mim, né? Que ele é bom ainda. O Rony comenta, o Padre é bom, e Sônia? Eu falei, é bom. É bom naquilo que ele faz. Ele tem fé, o Padre Vieira. E quando uma pessoa, a gente sabe que está com uma depressão forte, não quer mais lidar com a vida, a gente fala com o Padre. E ele consegue trazer de volta, tirar, brindar o corpo daquela pessoa para que nada ataque ela. Lógico que a depressão brava não pode, tem que seguir o remedinho que o médico dá, tá bom? Não pode parar até ser libertado. E o Padre ajuda muito nisso. Padre Vieira tem um recadinho para você para amanhã. Vamos ouvir, Padre?
2: Nome do Pai, do Filho e do Espírito Santo, livrar nosso Senhor de todos nossos inimigos. Domingo agora, as consultas ali, os benzimentos, para sair a inveja, o olho gordo, a má sorte. Você vai tocar no rosário, tem a cruz, você vai tocar no rosário, para quebrar a corrente da inveja. A inveja é como um trator, vai passando assim, ó, vai derrissando tudo.
0: Isso mesmo, pai.
2: Tipo um gafanhoto, né? Vai destruindo tudo que você tem. Então veja bem, domingo o padre vai tirar espírito. Domingo eu vou chegar com tudo ali, chegar chegando, né, como diz o pessoal. 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Perdeu a amada, tá no braço da outra do outro. Isso é uma má sorte, é um espírito da má sorte. Domingo agora. Soninha vem falando há tempo. Domingo vamos quebrar esse feitiço. Quebrar essa inveja. Quebrar essa macumba. E é o único padre que faz isso aqui em Campinas. 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É com você, Soninha.
0: É isso, padre. Quanta gente não tira a vida? Acha que a pessoa quer tirar? Não. O que que acontece? Coisas ruins passam pela cabeça. Pessoas inteligentes, pessoas novas, pessoas bonitas, que tem toda a carreira, que tem tudo para ser feliz, mas escolhe outra coisa, gente. Então, não importa a idade, tem gente jovem, perdido na vida, né? Perdido, não sabe que caminho tomar, entra em depressão. Eu acredito, tudo bem, mas muitas vezes é algo espiritual que leva essa pessoa a isso. Vamos cuidar. Domingo, gente, na capelinha do Padre Vieira. Se você está sofrendo por alguma coisa, precisa de libertação, precisa brindar o corpo, prosperidade, porque todos nós queremos livrar das coisas ruins, de inveja, das pedras, dos nós, que está difícil retirar, né? Capelinha do Padre Vieira, domingo, às 9 da manhã, pertinho do Mercadão Municipal. Não é do lado da Benjamin, é do outro lado. Grudadinho com a Senador Saraiva. Você conhece o túnel dos pedestres? Ele não passa, mas fica ali na boca do túnel. Você desce a José Paulino, vira à esquerda. Vira à esquerda, não sentido Senador Saraiva. A ruinha do lado. Tem uma loja verde, bem grande ali, eu não sei o nome daquela loja. é aquela ruinha ali. Para quem vem da maternidade, vem na calçada da maternidade sentido Mercadão, vem, atravessa a José Paulino, a Glicério ali, vem, não sai daquela rua da maternidade até você chegar na capelinha, não tem erro. Amanhã às 9 da manhã, às 2 da tarde, tá bom, gente? 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
0: 11:53. 11:53. Oi, Sônia. Bom dia, eu sou a Vera Lúcia. Soninha, manda receita pra mim. Eu gostei. Manda pra mim, por favor. Tá bom? Um bom final de semana pra você também. Ótimo feriado, viu, Vera? Já tem a nossa oração do poder de Jesus.
3: Bom dia, São Amaro. Bom dia, abençoado. Eu conheci e comecei a ser devota de Nossa Senhora Aparecida em 79.
0: Olha.
3: Que meu irmão estava aqui, morava em Campinas, e ele levou para nós a Nossa Senhora Aparecida. Eu quero dar do milagre, da graça, é da mel. Que eu já falei dessa graça. Né? Que a mel, a mãe teve um risco muito grande de aborto, né? Mas por honra e glória de Nossa Senhora Aparecida, deu tudo certo. E hoje ela tem 3 anos, mas é linda ela. É a mel.
0: São tantas.
3: É a criança.
0: São tantas, né, gente? Tantos milagres. Deixa eu colocar mais uma aqui. Dá tempo, André? Tem 1:08. Dá tempo?
4: Bom dia,
5: Soninha. Mostrando item 7 a 11 de 11.
4: Bom dia, Soninha. Que Deus possa abençoar a sua vida, a sua família. Que linda mensagem que você passou para nós, a fé que nós temos, né? Eu recebi uma fé muito grande nesse dia de Nossa Senhora Aparecida, né? Que eu pedi a ela me dar força, me dar esperança para que passasse toda essa batalha que eu perdi a minha visão de 19 anos. E ela me deu, com o seu filho no colo, ela me abençoou. E eu sou muito feliz, porque eu sou como eu sou. Agradecida a Deus.
0: Amém.
4: E agradecida a Nossa Senhora Aparecida, que me dá força até hoje.
0: Amém.
4: Eu quero desejar esse dia maravilhoso para você. Que Nossa Senhora.
5: Mostrando item 7 a 10 de 11.
4: Toda a sua família, toda a Rádio Central, todos os meus amigos deficientes. E também quero desejar para todas as crianças. Que é o dia, segunda-feira, é o dia deles. Que abençoe meu neto Andy e o meu neto Joaquim. Que Deus te abençoe. Derrama muitas bênçãos para cada uma de vocês. Beijinho.
0: Amém.
5: Pausa.
4: Soninha, passa essa receita dessa torta maravilhosa.
0: Vou.
4: Nossa, que delícia.
0: Eu
4: passa
0: vou
4: pra mim, tá bom? E
0: vou.
4: Desculpa que vai os números, é do problema do meu celular. Tá?
0: Imagina,
4: beijo.
0: Meu amor. Que isso. Não,
5: Enviar.
0: Minha. Vou mandar para todo mundo. Bom dia, Soninha. Tenha um ótimo final de semana, dia 29. Vamos para Nossa Senhora Aparecida. Ok, Laércio? Boa viagem, reza para nós, tá?
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0: Todas as pessoas que estão ligadinhas neste momento já estão. Na nossa oração do poder de Jesus, Lenice, Vila Teixeira e família, Hélida, Luan e Larissa, pela saúde, por tudo, né, Hélida? Marisa e família, Sônia, Conceição, Vicente e Cristão, Ana Maria Pimenta e família, e todas as pessoas que estão precisando, Marineide e família, Dona Luzia e família, Cleusa e família, Cleide também, Arminda, Mimi, Vera Lúcia, Joaquim Inácio, Jaiminho, Galvão, Clarice, Laura, também Edmo Aleixo, todos, a minha família, a sua família, a família da Catarina, a família do André e a nossa, a oração do poder de Jesus. Senhor Jesus, estou diante de ti para agradecer as graças que eu tenho alcançado. Em teu santificado nome, Eu peço perdão para aqueles que me ofenderam e que porventura eu tenha magoado. Peço também amparo para minha saúde, de minha família, dos meus ouvintes. Peço que interceda junto ao seu Pai Todo-Poderoso para que proteja a mim e todas as pessoas que eu mais amo, nos livrando de todo mal. Tenho certeza que vou superar a dificuldade em que me encontro, graças à fé que eu tenho em Ti, Senhor. Fecho os olhos a todo espírito do mal e abro meu coração apenas para aquilo que me ensinou, para as obras de Teu Pai. E nesta oração, do Seu poder, eu venho pedir Tua bênção. Que Deus, vosso Pai, com toda a Sua força e misericórdia, me dê esperança e proteção nas horas mais difíceis de minha vida. Afaste o medo e a dúvida de minhas decisões. Fortaleça minha fé a cada dia, em nome do seu poder, Senhor Jesus, que assim seja. Amém, Pai Celestial. Bom, gente, nós já estamos pertinho do horário agora eleitoral. 10 minutinhos, aí 12:50, você não saia daí que a gente vai continuar atendendo você e colocando quem não foi pro ar, que dá tempo, viu, gente? Até pertinho da 1, todo mundo vai ser atendido. E a gente continua tocando as músicas, Nossa Senhora Aparecida, também com Roberto Carlos, daqui a pouquinho. Não vai embora, a gente volta. Eu, André, 11:59, 12:10, estaremos de volta, até já.
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0: já estamos de volta. Daqui a pouquinho tem Língua Solta. Você precisa saber do que está acontecendo também, né, gente? Língua Solta, daqui a pouquinho também eu mando a receita para você. Já tirei foto, só que eu não estou mandando ainda. Por quê? Porque se eu mandar agora, some os que não foram pro ar ainda. Tá bom? Some não, né? É, fica a receita na frente. Então vamos atender ela que pediu já faz algum tempinho. Daqui a pouquinho eu vou tocar Roberto também. Vamos ouvir o que ela pede.
1: Sônia Mário, será que você poderia colocar uma música? Ela é antiga, bem antiga mesmo. Milagre de Nossa Senhora.
0: Milagrosa.
1: É como a Milagre da Flecha, né? Tem o Milagre de Nossa Senhora. E fala assim, um pedacinho da música para você ver. É bem antiga. Eu vou oferecer isso para minha mãe, para meu pai, para todos que são devotos à Nossa Senhora Aparecida e também para todos que já faleceram, né, Sônia Mário? Meu pai e minha mãe gostavam muito dessa música. É assim, uma velha milionária, acho que é do Teixeirinha, viu? Não sei, mas é bem antiga, Sônia Mário.
0: É, nós achamos aqui...
1: Sabe, que ela recebeu a bênção da Nossa Senhora e jogou a muleta no meio da multidão, sabe? Uma coisa assim. Tem como tocar, Sônia Mário?
0: A gente achou aqui Tunica Tinoco. Então, milagrosa Nossa Senhora, nós vamos tocar essa para você. Vê se é, querida. Tá?

0: gente, consultoria Kitinuca também tem uma de Tambaú, né? De Tambaú, muito linda também, é um milagre que ele cai do boi, fica desacordado, muita coisa aí, Nossa Senhora Aparecida ajuda. Bom, além de ser dia de Nossa Senhora Aparecida, é também dia da criança, então aí criançada pra vocês.
1: Aparece essa criançada aí, vai.

0: Até que vim, xará. 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
1: Salada mista.
2: Beija, beija.
1: Tá aí, homenageando o meio-dia das crianças, né, gente? Tem mais uma aqui, bonitinha pra vocês. A gente vai mesclando. E daqui a pouquinho tem Nossa Senhora Aparecida com Roberto. A receita é daqui a pouquinho, tá bom?

sorte na vida. É bonita demais, recordando aí os anos 80, né, gente? Dona Felicidade, só acreditar. Mudando agora.

0: 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Beleza, beleza. Feliz Dia das Crianças, viu? Dia 12. Que Deus, Nossa Senhora, cubra com manto sagrado a todos vocês, viu? Numa vida bem feliz. É só acreditar. Acredita e tenha fé. Que na vida, né? Minha criança, muitas crianças estão ouvindo aqui. Estude bastante, acredite na vida, faça a coisa certa, que você vai ser muito feliz. Meio dia e vinte, e a gente continua atendendo agora a Terezinha Marques.
1: Oi, Sônia Mara, bom dia, Deus abençoe, Deus protege, Deus ilumina a vida de todos vocês, Rádio Central.
0: Amém, meu amor.
1: Deixa eu falar um negócio pra você, ó. Eu também tenho muita fé em Nossa Senhora. Uma vez eu fui numa excursão, lá dentro da igreja eu recebi uma bênção na minha vida e meu marido, não, eu e meu marido, foi uma coisa muito linda, ó. Eu fui para Europa, passar o punhão, o cotonete na minha orelha, ficou o algodão lá dentro. Já fazia mais de 20 dias que eu tava com o algodão assim na dentro do ouvido e eu não falava nada para ninguém, só Deus sabe o que eu tava passando. Olha, eu tava dentro da igreja fazendo oração e fazendo pedido para Nossa Senhora, né? Porque não precisasse de médico mexer com o meu ouvido. Pois, Sônia, você vai acreditando, o algodão saiu de dentro do meu ouvido. E meu marido, dentro do banheiro, da lá de agora, você vê com um monte de gente. Foi mexer no bolso, não sei como ela perdeu R$50, a pessoa entregou pra ele. Foi uma coisa muito assim que eu fiquei boba, sabe? É difícil a gente conseguir essas coisas, né?
0: Sim.
1: Mas esse negócio do meu ouvido, eu fiquei encantada. Saiu o algodão sozinho, é a fé que a gente tem na nossa senhora.
0: Fé.
1: Ela é a padroeira do Brasil, né? Um beijo, Sônia, fica com Deus, Deus abençoe todos vocês, sua esposa, seus filhos, suas filhas, e eu peço a Deus que você coloque nossos nomes na oração, Marques, Oliveira e Silvio, para que Deus nos abençoe a todos nós.
0: Amém.
1: Bom dia, minha
0: querida.
1: Vida. Deus protege e ilumina a sua vida, em nome de Jesus, a todos nós, tá bom? Não fico sem ouvir os programas da Rádio
0: Obrigada,
1: Central.
0: Obrigada, meu
1: bom
0: amor.
1: Dia, Deus abençoe todos.
0: Que Deus abençoe
1: futebol,
0: você.
1: Futebol que eu não entendo muito, sabe?
0: É
1: beijo,
0: bom
1: beijo,
0: também,
1: bom
0: né?
1: Dia, Deus abençoe. Tchau, Sônia.
0: Beijo. Ela lembrou bem, ela falou aí no dia do batizado, viu, André? Foca em mim aqui. No dia do batizado... Batizado da Júlia com o senhor Geraldo Azevedo, uma coisa muito interessante aconteceu. Eu tava fazendo lá esperando, né? Sentados, nós estávamos. Aí, lógico que lá tem muitos passarinhos, né? Aí na hora lá do batizado, mas a gente tava sentado ainda, né? Da Julinha, uma peninha bem pequenininha caiu bem em cima da cabeça dela, que ela tava no meu colo, bem pequenininha, ela tava acho que com 8 meses ou 9 meses. Então tudo, né, pra gente é um sinal, não é, gente? É um sinal bom, porque a gente tem fé e a gente costuma ver tudo isso. Vamos agora mais uma amiga aqui, André.
2: Bom dia, Soninha. Tudo bem com você, amiga? Deus te ilumine, Deus te proteja. Você e toda a sua família. Beijo para todo mundo. Soninha, peço oração pela minha família. Peço oração pelos Mindo, Cristiane, Kimberly, Gabriel e o ex. Peço oração pelo Marco, Adriana, pela Yara, pelo Lucas, pelo... O Ico pela Bia, pela Dona Maria Sebastião. Peço oração para mim, me chamo Rosa, moro no Portal do Medeiros. Peço oração pelo Márcio, Mara, Lara, Ana Laura, a Bruna e o Vitor. Peço oração para todos que necessitam de uma oração. Soninha, leva meu nome na capelinha de São Miguel. Põe a Rosa e Rosaline e família.
0: Rosaline.
2: E o Bento, que nasceu agora esses dias, meu bisnetinho, tá bom? Fica com Deus, Deus abençoe. Tudo de bom.
0: Bento, bonito nome. E olha só, mais um aqui, vamos ver se fala de Nossa Senhora Aparecida.
3: Boa tarde, querida Sônia, boa tarde, Rony, boa tarde, ouvintes. Sônia, você poderia tocar pra gente, como segunda-feira é dia de Nossa Senhora, sou muito devota de Nossa Senhora, o milagre de Tambaú com o padre Alessandro. Um bom final de semana para vocês, que Nossa Senhora, com sua infinita bondade, derrame bênção sobre vocês e todos os ouvintes. Um beijo, é a Regina.
0: Bom, tem o pedido de todas as nossas senhoras com Roberto Carlos. A gente vai tocar agora, Regina. Depois a gente coloca na programação a sua também.

0: todas as nossas senhoras. Já tem comercial, mas antes deixa eu colocar minha amiga aqui, André, que vai dar tempo.
1: Dia, Soninha Mário, tudo bem com você? Tô. Toca a música do Nossa Senhora aí pra mim, qualquer uma delas.
0: Tá tocando, meu
1: tiver.
0: Amor.
1: Eu não assisto muito a rádio, então só assisto vocês. Esse Mário e você.
0: Obrigada.
1: Então, mas aí minha mãe era crente.
0: Tá, a história dela, gente.
1: E ela vinha, ficou 2 anos e meio comigo, entre eu e minha irmã. 3 anos dormindo na casa deles. Aí ela tirava todas as coisas da cristaleira pra mim. Tirava todas as coisas da cristaleira e que vinha. Eu arrumava tudo, deixava tudo arrumadinho, ela tirava junto com a do meu irmão. Que ela ia dar tudo ao irmão, ele levou tudo. E aí peguei a televisão que estava em cima lá da cristaleira dela, peguei a televisão com o vidro na barriga ainda, hein? Apanhei umas pedras para apanhar a televisão em cima. Mas só que eu falei para levar em casa, né? Veio um tropeção na pedra, caí com a televisão na barriga e bateu a boca no canto da televisão. Nesse ponto aí, eu tava com muita raiva da mãe, mas nesse ponto aí minha mãe gritou para Nossa Senhora. Aí, nossa, a mulher é braba, sabe? Aí ela pegou e eu peguei e levei, fui no médico, veio minha filha e minha nora, que fui no médico, me deu 5 pontos na boca. Mas se levou, tivesse, não tem nada na televisão, né? Eu dei fim nela. Mas se tivesse assim, batido o vidro na minha barriga, eu teria machucado, né? Aí ela deu um grito para Nossa Senhora e ela era crente, ela e meu pai era crente, mas meu pai levei uma na igreja para esse do norte, Nossa Senhora, ele adorou. Tô rezando pra ela, porque ele virou cliente por causa da minha mãe, né? Disse que a minha mãe ia sarar, mas minha mãe não sarou, não. Ficou doente e sofreu muito, né? Deu derrame nela. Foi embora antes da minha mãe e do meu pai. Hoje tá tudo lá com Deus, né? Mas a música tocar aí de Nossa Senhora, que eu não sei, que já tocou uma, né? Não tava aqui.
0: Eu tô aqui, querida.
1: Eu vou ouvir. E essa semana minha filha faz ano dia 13, eu faço dia 16.
0: Vamos fazer aniversário. Semana que vem eu vou falar, então.
1: Tem uma sobrinha que nasceu dia 12. Minha filha não nasceu 1 hora e 40 minutos. Ela nasceu no dia 12. Tá bom? Obrigada, Sônia. Deus te abençoe sempre.
0: De nada, amore.
1: Bom fim de semana, feriado. Seja feliz, tenha saúde também.
0: Amém, meu amor.
1: Sabia tanto de me separar, mas vou fazer 80 anos agora, sexta-feira. Sozinha, se eu não deixo sozinha, não acho ninguém para ir junto comigo. Eu queria tanto, porque tem gente mal comigo. Aqui, vizinho, gritou comigo numa louca. E um dia teve uma macumba ali na ponta da pracinha, né? Não sei se foi ela que fez, quem foi, não sei. Eu tava ali. Bom, mas eu rezo muito, tenho muita fé em Deus que não vai acontecer nada se for pra mim, né? Tá bom? Obrigada. Deus te abençoe.
0: Amém, amém. Bom, vamos sair para os comerciais e eu volto já.

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0: 4 e chegou o momento agora. Vou falar com dois gatos que eu gosto muito, viu? Um é meu marido, Rony Viana, e o outro é o Renato da Banca do Rock. Rony Viana, tudo bem aí, querido?
1: Já tá no ar?
0: Já tá no ar. Comigo é assim. Eita, apertou, Renata. Já entra no ar.
1: Renatão tá aqui comigo, André tá ligeiro hoje. O André que tá aí?
0: É, o André tá aqui ligeiro.
1: Esse é ninja.
0: É ninja, tá com saudade de você. Ô, Rony Viana, eu falei, agora eu vou colocar duas pessoas, dois gatos no ar. Um é meu marido e o outro é o Renato da Banca do Rock.
1: Sim, dois rapazes que você adora, né, senhora?
0: É isso.
1: Ó, é o seguinte, Toninha, tô aqui na Banca do Rock, pena que a gente não tem imagem. Porque você precisa ver que linda que ficaram as camisetas do e-book O Que o Rock Ensina. Vai ter a sua, ele já mostrou a sua pra mim aqui. A sua é P média, né, Soninha?
0: É, pode ser P média.
1: Porque você tá no shape, não é isso?
0: Não, é isso. Eu tô no shape, mas pode ser o M normal, assim, tá?
1: É isso mesmo. A minha GG. Sem medo de ser feliz, estaremos lá no palco amanhã.
0: E a da Juju?
1: Tem a da Juju, tem que separar da Juju também. Já tá separadinha aqui também, que ela vai também uniformizada. Ô Sônia, nós estamos falando pro seu ouvinte, para suas amigas, porque você vai estar comigo no palco. Nós temos um respeito imenso pelos nossos ouvintes. Você lembra quando você apresentou aquele projeto Talentos Brilhantes?
0: Anos 90, que maravilha, a tarde toda no sabadão, Sônia Amaro lá apresentando.
1: Era ali no karaokê, no videokê, ali na Norte Sul, a Soninha falando com as crianças, era um show de talentos. Acho que o Moacir Franco que apresentava esse programa, né? Era Talentos Brilhantes. E é mais ou menos isso que nós vamos resgatar, Soninha. É, as crianças participando com a família, envolvidas com boa música, com hábitos saudáveis, muitos brinquedos, e a Banca do Rock, como sempre, né? O Renatão e eu, o santo bateu e a gente tá junto de novo. Deixa eu falar com ele aqui, pode ser, Sônia, rapidinho?
0: Lógico, eu também quero falar um oi pra ele. Oi, Renato!
2: Fala, Sônia!

0: uma banda aí, lá.
1: Essa,
0: que
1: maravilhoso. Essa é a ideia, essa é a ideia. E, ô, Sorinha, a sua ouvinte, o titio, a mamãe, a vovó que tá ouvindo, se não tiver programa para domingo, muita gente tá lá, a cidade tá lotada, hein? Parece que o feriado prolongado flopou, porque muita gente ficou por aqui, viu, Sorinha?
2: É isso.
1: Leva amanhã lá, não é isso?
2: Ah, o Decimar diz que vai, a Luísa também, viu? É família toda lá. Tô esperando o André, diz que vai também, levar a Lídia, a Mariana.
1: Combinadíssimo, é um dia para viver com a família, passar uma tarde divertida, com show ao vivo, games interativos e as camisetas da Banca do Rock. Ele está separando aqui várias sacolas, eu vou subir nas nossas redes do Wills, da camiseta que é a capa do livro O Que o Rock Ensina, é um book e um audiobook, e lá no telão do Santo Rock, que tem uma estrutura sensacional, a gente vai fazer os games interativos com a criançada. Sabe quem te mandou um beijo também?
2: Quem?
1: Além do Renato?
2: Quem?
1: O seu Valdemar da Peleu Brinquedo.
2: Ah, é um anjo da guarda das crianças, né? O seu Valdemar de muitos anos, né? Acompanha a gente em toda a promoção, né, Rony?
1: Sensacional, ele falou, demorou pra você chamar, porque eu adoro o dia da criança, porque é um momento em que eu posso fazer pelo menos algumas crianças mais felizes.
2: Amém.
1: Muitas crianças não recebem esse carinho, não é o presente que vale, né? É a presença, né? Da família, dos pais, mas a criança, ela tem um outro entendimento, e um brinquedinho sempre alegra muito mais a vida dela. Sabe que ele conseguiu, Sônia?
2: O que? Conta.
1: Um carrinho de rolimã moderno, confortável, e a gente está pensando na logística para fazer lá um campeonato de carrinho de rolimã com a criançada, hein?
2: Olha!
1: Então, mas o Renato já não pode andar, porque só o carrinho só suporta 59 quilos.
2: Olha só, eu lembro do meu irmão.
3: Pega dois,
2: é isso mesmo. Ô, Rony, eu lembro do meu irmão que ele usava esse carrinho de rolimã, descia o morrão no passado aqui, olha...
1: Não, mas agora esse aqui tem freio, tem manobra e tudo mais, vai ser muito legal apelar o brinquedo com a gente. Renato, a Banca do Rock fica, pra gente terminar rapidinho, na Conceição, tá aberta agora, a loja tá lotada, inclusive, e vem novidades aí pro ano que vem, né, Renato?
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1: exatamente, Tim Maia, Rita Lee, Raul Seixas, que estão, inclusive, Júlia, Sônia, no nosso e-book O Que o Rock Ensina, né?
2: Isso.
1: A Julinha já leu, é um livro que conta a história desses artistas de uma maneira lúdica, ensinando para quem não conhece as histórias da Tina Turner, da Rita Lee, do Fred Mercury, né, Sônia, que você ama, que é do Queen, não é isso?
2: É, eu tava lendo, onde é muito gostoso, as crianças vão amar, viu, Rony, de fácil entendimento.
1: Eu sei qual é a história que você mais gostou, que é a do Elvis Presley.
2: Ai, maravilhoso, maravilhoso, viu, Rony? E eu quero lembrar, agradecer o Renato também, eu uso aquela camiseta que ele me deu, que tem um olhão, assim, quando eu visto ela, quando eu tô com ela, que eu venho aqui na rádio, todo mundo gosta, até o Decimar Leite. E a Júlia tem um que é um leão. Isso.
1: Toda customizada.
2: É, maravilhoso. Então, na Banca do Rock
1: 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Não é isso? 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
1: Muito bom.
2: Olha,
4: por sinal, vou mandar um dos Beatles pra você aí.
1: Prometeu, hein? Mandar uma do Elvis pra você.
2: Uau. Então
1: de
2: tá.
1: De presente pra você.
2: Obrigada.
1: E a Claudia esteve ontem aqui e também customizou o seu figurino pro show de amanhã. Ela vai estar lançando essa música, além do show de uma hora e pouco que ela faz, ela vai lançar a música Todos Estão Surdos, do Roberto Carlos, que autorizou ela a gravar. O André, pede pro André pegar, Sônia, tá na pasta do Almanac aí.
2: Tá na pasta do Almanac.
1: Isso, primeiro arquivo
2: já
1: da
2: tá
1: pasta
2: aqui.
1: Do Almanac.
2: Já tá aqui.
1: Pra gente tocar. Olha aí, esse rapaz é rápido demais,
2: não,
1: hein?
2: Tá.

0: gente vai tocar então Todos Que Estão Surdos, que é o show de amanhã lá no Santo Rock Bar, Soninha.
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0: Armando Salles de Oliveira, eu confundi na primeira vez que fui, porque amanhã eu confundo tudo, né?
1: Tudo.
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1: Tem
0: tá
1: os bom, bancos, tem ali a igreja também, uma igreja grande.
0: Sim.
1: Ali.
0: E a galera
2: é da igreja Nossa Senhora de Fátima.
1: Nossa Senhora de Fátima, pronto, ponto de referência.
0: Mas vai ser fácil, porque vai ter a perna de pau lá na portaria, na entrada do Santo Rock. Vai ter sorvete de graça, Soninha!
1: Nossa Senhora! Que calor!
0: Acabei de saber aqui com o pessoal da Kiss FM que lá, quem chegar lá, pelo menos os 200 primeiros que chegarem, vão ganhar um sorvete pra já entrar refrescado na festa.
1: Que delícia, Rony Verônica.
2: Eu e Rony andando de carrinho de rolemã e caindo lá na frente.
1: Ah, isso eu vou filmar, viu, gente? Então vai ser uma festa muito boa. Deus abençoe, Nossa Senhora abençoando a gente. Obrigada, tá Rony. Obrigada, Renato.
2: Valeu, Sônia. Até amanhã. A gente mata a saudade amanhã.
1: É isso mesmo.
0: É isso aí.
1: Tchau,
0: Rony. A dica cultural do fim de semana do Almanac aí na rádio, Soninha. Um beijo. Até daqui a pouquinho. Tô indo pra aí e levando um monte de camiseta aqui da Banca do Rock pra sortear pra galera amanhã lá no Santo Rock. Tá bom?
1: Oh, vai ser uma delícia. Eu vi lá, tem bonecas também. Eu vi uma Barbie lá, né, Rony? Tem ou não?
0: Tem bolas pra criança. Tem todo tipo de brinquedo.
1: Tá certo, então.
0: Casa Lúdica também, nós vamos ter brinquedos inteligentes.
1: Isso.
0: E tá bombando também a casa Lúdica de Vinhedo e de Campinas, fazem brinquedos em madeira, brinquedos educativos, Sônia, que
1: isso
0: é muito importante
1: bom.
0: Também.
1: Pro
0: Nossa
1: crescimento.
0: Missão é tirar essa criançada para elas brincarem de verdade, sair do celular, que é um dos propósitos desse projeto também. Tá bom, Sonita?
1: É amanhã às 14h no Santo Rock, Rony, até lá.
0: Vamos ouvir a Claudiá então aí, porque todos estão surdos, hein?
1: Então, vamos ouvir.
0: Vamos ouvir essa mensagem.
1: E ela vai estar lá com a gente.
0: Valeu.
1: Tchau, tchau.

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0: encontro marcado, hein, gente? Encontro marcado, a criançada vai gostar, o papai, titia, vovó também, que vai levar o seu netinho, seu filhinho lá. Bom, seguimos aqui, meio-dia e 48, tem mais um ouvinte que quer falar e eu vou colocar.
1: Bom dia, Soninha, eu sou Francisca do Natasha, Maria. Soninha, eu sou muito devota do nosso Pai de Cílio. Soninha, eu já fui salva 3 vezes. A primeira eu tinha 10, a segunda eu tinha 17, a terceira agora com 64. Essa última agora, quando na Unicamp, quando eles falaram que eles não tinham remédio para mim, falou para minha filha procurar um médico. Eu fiquei do dia 31 ao dia 8 sem tomar um medicamento nenhum. Quando eu cheguei em Americana, na clínica americana, o médico falou: não sabe como é que eu estava viva. Porque dentro da Unicamp, eu ponhei minha mão no peito, meu olho para cima e pedi para Nossa Senhora que me desse a cura, que distribuísse um médico, que me desse um remédio que pudesse andar. Com a graça de Deus, eu já estou andando, Soninha, com a graça de Nossa Senhora Aparecida. Bom dia.
0: Que lindo! Olha só, gente, cada depoimento maravilhoso, né? Maravilhoso mesmo. A Regina pediu uma música, né, Regina? Qual que foi, Regina? Deixa eu ver aqui a Regina, ela tá aqui, deixa eu colocar rapidinho.
2: Boa tarde, querida Sônia, boa tarde, Rony, boa tarde, ouvintes. Sônia, você poderia tocar pra gente, como segunda-feira é dia de Nossa Senhora, eu sou muito devota de Nossa Senhora, o milagre de Tambaú com o padre Alessandro. Um bom final de semana pra vocês, que Nossa Senhora, com sua infinita bondade, derrame bênção sobre vocês e todos os ouvintes. Um beijo, é a Regina.
0: Padre Alessandro, e tem com o Tonico Tinoco também que eu vi ali, o milagre, né? Fala de Tambaú, né? Muito bom também. Deixa eu ver aqui que é o...
3: Boa tarde, Sônia, hoje eu quero ouvir Rei da Alegria, Unidunité, é a Cleusa.
0: Nós já tocamos, meu amor, Unidunité. Tá bom, milagre de Tambaú, né? Vamos ouvir?

É de arrepiar, né, gente? É de arrepiar. Olha só, você viu essa história aí? Tocamos inteirinha pra você. Meio-dia e 54. Tá todo mundo aqui ligadinho. Obrigada pela sintonia de vocês. Terezinha Marques já foi, né? Tá todo mundo ligadinho aí. Muito obrigada, Marineide também. O André, não dá tempo de tocar a música que a nossa amiga pediu? É do trem, foi o trem da alegria agora? Foi? Qual que foi? É Unido, Unite, Salame, Minguesa, né? Vou tocar um pedacinho então. Daqui a pouquinho tem mais Roberto Carlos e algumas pessoas estão pedindo o endereço para levar amanhã. E quero falar pro Jaiminho. Ô Jaiminho, que delícia que você mandou para mim aqui. A receita de ontem foi da maminha, né? Ele trocou, ele pôs peixe. Ele pôs peixe, ele pôs filé de peixe. Ele mandou foto pra mim aqui. Olha, deixa eu ver aqui, que delícia. Qual que foi a receita que ele trocou? Carne fatiada, gratinada. Ele não pôs a carne, ele pôs filé de peixe. E ele mandou aqui, André, eu com essa fome, Jaiminho, você judia, hein? Acabou de gratinar. Ai, Jaiminho, que delícia. Ó, André, a gente com fome, hein? Obrigada, viu? Ele trocou. Ele seguiu a receita, mas ele trocou a receita de ontem, né? E colocou filé de peixe. Ficou muito bom. Bom, meio-dia e 55, vamos com essa daqui, então. É pra criançada também. E amanhã tem festa no Santo Roque. Joga lá no Google pra quem quer ir. Não tem o endereço Santo Roque Taquaral. No Google, ele vai ensinar direitinho, hein?

Isso mesmo, gente. Beijo, beijo. Tô aqui por mais 5 minutinhos que eu vou mandar a receita de hoje pra vocês, tá certo? Beijo, bom final de semana, um ótimo feriado que Nossa Senhora cubra com o manto sagrado e interceda por nós perante Jesus e Deus Todo-Poderoso. André Pereira, um bom final de semana pra você. Tchau, tchau, gente. Obrigada por tudo, hein? Qualquer dúvida, fala comigo no 1998-446-1215. 1998-446-1215. Tchau.

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2: 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Olha só, mas eu vou falar mais.

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0: grande amigo. Deus te abençoe muito. Esta alma gêmea que eu tenho.
1: Obrigado, você também.
0: Valeu, gente! Obrigado. Beijo pra todo mundo.

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0: Galera, forte abraço, boa tarde, estamos chegando a partir de agora, a seleção do rádio entra em campo neste final de semana para falar de futebol, para te fazer companhia com muita resenha. Vamos falar como foi, fazer um resumo da semana do Guarani, da semana da Ponte Preta, Macaca que jogou no meio de semana, Macaca que joga na segunda-feira, feriado, e claro, aquele resumo, vamos falar de campeonato brasileiro. Tudo isso a partir de agora aqui na Central, no AM 870, para Campinas, para toda a nossa região. 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Para o Ponte ID, a plataforma digital do Ponte Pretano. 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Daqui a pouco é a semana do Guarani, semana de Ponte Preta, em nome de Iga Atacado e Varejo. 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O Bate-Bola está começando já comigo aqui, Beto Quinalha, Renato Leal, Fernando César e Gustavo Negreto. Na sequência, tudo para vocês. A semana de Guarani e Ponte Preta aqui na Central.
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4: De volta no nosso bate-bola central com toda a seleção do rádio. E agora, para amigo, para o Ponte ID, a plataforma digital do Ponte Pretano, vamos falar da macaca. Mas antes, boa tarde ao Beto Quinalha, comigo aqui nos estúdios da Romualdo Andreazzi. Beto, final de semana prolongado, sabadão, domingo, segunda. Mas pra gente aqui não tem feriado, não. Final de semana é dia de bate-bola pra falar de Ponte Preta e Guarani. Boa tarde, Beto.
5: Boa tarde, Anderson. Boa tarde a galera toda que está nos acompanhando, né? Muito gostoso a gente bater bola com a nossa, com os nossos amigos, né? Falar de futebol, falar a repercussão da semana, das nossas equipes, do que pode acontecer. Infelizmente, né? O momento não é dos melhores, não tem muita coisa boa pra falar, né? Sobre tudo que tem acontecido, mas nós estamos aqui, né? A Rádio Central, que é a Rádio do Futebol de Campinas, sempre ao lado das nossas equipes, e estaremos sempre, né? Sempre falo aqui, independente de qualquer coisa, agora tá chegando aí, né? É o aniversário da Rádio Central, dia 7 de novembro, 46 anos de Rádio Central, e a Rádio Central que sempre acompanhou Guarani e Ponte. Aonde eles estiverem, os dois estarão na Série C o ano que vem, né, Anderson? E a gente vai estar junto.
4: Vem aí o Derby 214.
5: Vem aí o Derby, exatamente. Olha aí, já vamos começar a programar, né? Sim. Tem muita gente que sabe, ah, que bom que agora vai ter Derby, vai ter prêmio na Rádio Central, né?
4: Vai ter prêmio.
5: Vai ter prêmio.
4: Vai ter aroma das ervas. 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
5: Sim.
4: Tortas do City Bar e City Tortas.
5: Sem dúvida.
4: Ah, meu amigo, presentes.
5: Tem muita coisa.
4: Da Brasitone,
5: sempre com a gente. Tem
4: sensacional. Mas agora, em nome do Ponte ID, a plataforma digital do Ponte Pretano, baixe aí e fique conectado com a Macaca. O bate-bola vai falar da Ponte Preta, falar da Macaca, a semana da Ponte, que jogou no início da semana e que agora joga na segunda-feira, feriado, 7 da noite, joga em Novo Horizonte, no Jorge Ismael de Biase. Agora, Fernando César chegando também com a gente, grande abraço, Fernando, e vamos resenhar aqui, falar a semana da Ponte e a projeção para o jogo de segunda-feira, Fernando.
6: Amigos do Bate-Bola Central Especial deste final de semana, grande abraço. Chegando com as informações da Ponte Preta. Atualizando a semana Ponte Pretana, um raio-x do que foi a Ponte Preta nesses últimos dias. A Macaca que entrou em campo sábado, dia 3, lá na Arena Pantanal, em Cuiabá, e perdeu para o Dourado por 2-0. E este resultado matematicamente decretou o rebaixamento da Ponte Preta para a Série C do Campeonato Brasileiro. Depois deste jogo, a Ponte Preta voltou a campo já na terça-feira, em Indaiatuba. Devido às reformas no gramado do estádio Moisés Lucarelli, a Macaca mandou seu jogo no estádio Ítalo Mário Limonge contra a equipe do Juventude. 9:35 da noite, horário muito ruim, muita chuva em Indaiatuba, Ponte Preta rebaixada, campanha ruim, pedágio, viagem. Então foi o público pior do Campeonato Brasileiro da Série B. O pior público foi neste jogo, apenas 352 pagantes no estádio Ítalo Mário Limongi. E a Ponte Preta até que jogou bem, equilibrou a partida, teve chances, mas na hora da decisão, da definição, a Ponte não colocou a bola para o fundo da rede. Diferentemente da equipe do Juventude, que fez 2-0. Raí Silva no primeiro tempo e o Marcos Paulo na segunda etapa. Ponte Preta 0, Juventude 2, mais uma derrota da Ponte. A Ponte Preta que neste momento tem a seguinte campanha na Série B do Campeonato Brasileiro. Já rebaixada, apenas 13 pontos. 32 jogos com 3 vitórias, 4 empates e 25 derrotas. Pior ataque da competição, marcou apenas 17 gols. E a pior defesa, tomou 68, saldo negativo de 51 gols. Na temporada também a campanha é horrível, já que a Ponte agora já tem 2 rebaixamentos. Caiu no Campeonato Paulista para a Série A2. E agora com essa derrota no sábado passado contra o Cuiabá, caiu para a Série C para o ano que vem. Em 2026 foram 42 jogos entre Campeonato Paulista, Copa do Brasil e Campeonato Brasileiro da Série B. 42 jogos, apenas 4 vitórias. São tão poucas vitórias que dá até para a gente falar cada uma aqui, ó. 1-0 contra o Guarani de Bagé na estreia da Copa do Brasil, gol do Brian Borges. A Ponte passou para outra fase, mas depois já foi eliminada pelo Atlético Goianiense, perdendo por 1-0 lá em Goiânia. A Ponte ganhou também nesta Série B apenas 3 jogos, contra o Avaí no primeiro turno, 2-1 na Ressacada, de virada, gols do William Potker e do Diego Tavares, que não estão mais na Ponte Preta há muito tempo. E na rodada seguinte ganhou do América, 1-0 no estádio Moisés Lucarelli, gol do Potker. Depois destas 2 vitórias, aí veio o período de seca. 22 rodadas sem vencer no Campeonato Brasileiro da Série B, troca de treinadores, chegou o Márcio Zanardi, foi embora o Zanardi, depois chegou o Gilson Kleina e a Ponte nesta campanha rumo ao rebaixamento. A Ponte Preta ficou 22 rodadas sem vencer, até que depois conseguiu uma vitória magrinha, magrinha, muita pressão, 1-0 contra o CRB, gol do Brandão. Então, resumindo aqui, ó, 42 jogos, 4 vitórias, 5 empates e 33 derrotas. 33 derrotas na temporada. A Ponte Preta marcou apenas 21 gols e sofreu 83, saldo de menos 62 gols. É a temporada péssima, a pior temporada da história da Ponte Preta dentro do gramado, com 2 rebaixamentos confirmados. Voltando ao jogo lá em Indaiatuba contra a equipe do Juventude, 2 para o Juventude, 0 para a Ponte Preta, a Macaca não teve o Gilson Kleina nesta partida. Ele foi expulso em Cuiabá e treinador também cumpre a suspensão automática. E o Nenê Santana, auxiliar da casa, foi quem comandou a Ponte Preta à beira do gramado. E ele escalou o seguinte time contra o Juventude: Vinícius no gol, Palácios, Gabriel Caran, Diego Leão e Diego Porfírio, Rodrigo Souza, Danilo Barcelos e Denis, depois entrou o Gustavo Teles, Manu, depois Nicolas Araújo, Danilo Peu, depois Miguel e Brandão. O time que entrou em campo até jogou um bom futebol, mas a Ponte colocou bola no travessão, arbitragem muito confusa, não marcou um pênalti para Macaca e a Ponte perdeu mais uma. E após o jogo, ainda na saída dos jogadores, no gramado ali com muita chuva, o Danilo Barcelos falou desse momento terrível da Ponte Preta, mais um rebaixamento, e falou também onde buscar motivação para continuar o campeonato, já que ainda faltam 6 rodadas para a Ponte Preta terminar esta Série B. E o Danilo Barcelos falou logo após o jogo:
7: infelizmente a gente está rebaixado, é um ano terrível para a instituição, para nós, para os torcedores, mas mas a dignidade a gente vem tendo, acho que desde o ano passado, né? Esses meninos que estão aqui já estavam alguns no ano passado, continuaram, os outros que aceitaram ficar também estão passando por uma situação delicadíssima e mesmo assim se entrega ao máximo, né? Eu sei que falta muito, né? Porque o resultado não vem, mas a gente tem lutado por nós, pelas nossas famílias e vai se entregar até o último dia do campeonato. É. A motivação é o dom que Deus nos deu, a saúde, né? A oportunidade de estar num clube tão importante no cenário. Infelizmente tá ruim, tudo tá ruim, mas a gente tem que agradecer todo dia a Deus pela oportunidade e continuar fazendo. Essa é a nossa motivação.
6: Daí o Danilo Barcelos falando aqui na programação da Rádio Central. E como eu disse, o técnico Gilson Kleina suspenso, Nenê Santana comandou a equipe ali à beira do gramado. Nenê Santana, que é auxiliar fixo da casa. E ele foi para a entrevista coletiva. E na primeira resposta do Nenê Santana, ele fala que esse rebaixamento que a Ponte sofreu não foi no último jogo contra o Cuiabá. Isso aí foi ao longo da temporada. Devido à falta de estrutura, salários atrasados, a Ponte Preta cumpriu a cartilha do rebaixamento. E o Nenê Santana fala então que o rebaixamento começou lá no início da temporada.
8: Bom, em primeiro lugar, a gente quer frisar que o rebaixamento não ocorreu no último jogo. O rebaixamento ocorreu desde o começo do campeonato, o time não vinha bem, a gente sabia que ia passar dificuldades e o resultado foi esse. Eu acho que com a chegada do Gilson, o estado dos jogadores anímico melhorou muito, os jogadores estão mais entusiasmados, apesar das dificuldades, e a gente está tentando, cara. De repente, no jogo de hoje, a gente conseguiu igualar até. Tomamos o primeiro gol, uma infelicidade do jogador, que a gente tá com a bola no pé, a gente demorou para fazer o passe, perdeu a bola e o cara acerta um chute indefensável, né? E a gente estava controlando o jogo, estava bem. Então, assim, quando as coisas começam a dar errado, é difícil a gente reverter. E a gente está tentando, os jogadores estão buscando isso, e a gente está tentando incentivá-los e mostrar para eles que a gente tem que terminar o campeonato no mínimo com uma dignidade, né? A gente tem que honrar o nome da Ponte e saber que quem tá aqui é porque tem condições, e a gente tem que melhorar muito, e a gente acredita sempre, senão a gente não estaria aqui.
6: E agora o Nenê Santana segue a sua entrevista. Ele foi perguntado a respeito do pequeno público lá no estádio de Indaiatuba, apenas 352 pagantes. Qual é o motivo desse público pequeno? O torcedor ponte-pretano, que foi bem pequeno, poucos torcedores no estádio Ítalo Mário Limonge. E o técnico Nenê Santana, o auxiliar, falou a respeito deste público baixo.
8: Eu acho que faz parte de um todo, né? Um todo que começou mal do ano, né? O rebaixamento no Paulista, e depois começamos mal a Série B do Campeonato Brasileiro. E aí o torcedor da Ponte é fanático, mas ele tem paciência, né? Tudo tem limite também, né? O time só perdendo, é difícil o torcedor sair de Campinas, vir numa noite chuvosa, numa cidade, apesar que perto. Então a gente, assim, tem que se conformar com isso, mas eu tenho certeza que a hora que as coisas melhorarem, o torcedor vai voltar, a Ponte Preta vai brilhar. E é com esse entusiasmo que a gente está trabalhando.
6: O gramado do estádio Moisés Lucarelli passa por reformas. Então a Ponte jogou em Indaiatuba e vai jogar novamente contra o Atlético, contra o Fortaleza e possivelmente também a última rodada contra o Operário. E o Nenê Santana fala a respeito desta reforma no gramado do estádio Moisés Lucarelli.
8: Na realidade, tivemos um problema no gramado do Moisés Lucarelli, né? Onde a grama de inverno nasceu, começou a brotar numa época errada e complicou o desenvolvimento do gramado. E aí teve que parar para reformar, e essa reforma não pode ser feita do dia para a noite. Então a gente tem que ter paciência, o torcedor tem que entender não é opção dos jogadores nem da diretoria vir jogar fora. A opção seria jogar no Moisés, mas infelizmente as coisas assim acontecem e tem que ser solucionado. Então foi solucionado o problema do gramado, está sendo solucionado, e se der pelo menos o último jogo, a gente vai jogar no Moisés. É o que todo mundo quer.
9: E agora ele fala das dificuldades da Ponte Preta neste momento, porque o Nenê Santana foi um grande jogador pontepretano, atuou com a camisa da Ponte nos anos dourados da Ponte Preta, década de 80, Ponte Preta finalista, e ele fez uma comparação, disse que são momentos diferentes de quando ele jogou para o atual momento da Ponte Preta.
8: Na verdade, assim, eu não posso comparar a época que eu joguei, a época que a Ponte teve grandes resultados, grandes conquistas, com o tempo agora, né? Porque as dificuldades são muito grandes, principalmente as dificuldades financeiras. E isso afetou também na formação do elenco, afetou na condição de trabalho que é dado aos jogadores. Então tudo isso é uma somatória que a gente não pode criticar a ou B. Eu acho que está todo mundo tentando arrumar a casa, e só que tem que ter paciência. Não é de uma hora para outra, do dia para a noite, que isso vai resolver. É como eu já falei, se a gente está aqui é porque a gente acredita que o negócio vai melhorar. E eu tenho certeza que vai.
9: E agora o Nenê Santana fala a respeito do que a Ponte tem que fazer até o final do campeonato. Qual é a mini meta da Ponte Preta nesses últimos 6 jogos na Série B?
8: Então, a mini meta nossa é terminar o campeonato com dignidade. Eu acho que a gente, nós conversamos antes do jogo, a gente tem que buscar no mínimo três vitórias antes, nesses 6 jogos que faltam. Então, assim, os jogadores estão animados, é lógico que, como eu já falei, com dificuldades, mas eles estão animados. Os jogadores não jogaram a toalha, os que estão aí estão porque querem ficar, e a gente tem que fazer de tudo para o negócio funcionar, para a máquina funcionar. Agora não adianta parar. Quem está aqui é porque quer, porque está de coração. E a gente sabe, a gente até aplaude os jogadores, porque eles estão aqui porque são homens, né? Apesar das dificuldades, eles estão aqui honrando seus compromissos. E como profissionais, eles também dependem de jogar. Não adianta eles largarem e embora para casa e ficar sem jogar. Então, quer dizer, se eles saírem da Ponte, não vai ter mercado. Então, eles têm que jogar, mostrar que tem potencial. E aí, vamos ver o que acontece no final do ano.
9: E para fechar, Nenê Santana foi questionado a respeito da arbitragem no lance do primeiro gol do Juventude. O Alisson Safira, o atacante, pisou no pé do Gabriel Caran, que ficou bastante inchado. A Ponte reclamou de uma falta, também teve um possível pênalti no segundo tempo, mas a arbitragem nem no VAR foi, validou o gol da equipe do Juventude e não marcou pênalti para a Ponte Preta. E o técnico Nenê Santana fala a respeito da arbitragem do jogo.
8: É difícil falar de arbitragem, né? Mas assim, no lance do gol, ele sofreu falta, o cara chutou o pé dele e o árbitro mandou seguir. Nem o VAR chamou, nada disso. Então, assim, eu não sou de comentar a arbitragem, porque se eles são profissionais, eles estão lá para fazer o melhor deles, né? Agora, errar, todo mundo erra. Então, assim, eu não posso acreditar a derrota nossa para esse lance. Nós tivemos oportunidade de empatar o jogo. Eu acho que o time da Ponte rendeu mais do que nos outros jogos. Criamos possibilidades de gol, mas infelizmente a coisa, quando dá errado, a bola não entra, né? Então, a gente não adianta lamentar. A gente tem que enfrentar a situação e acreditar. Isso sim, acreditar sempre.
9: Tá aí então um resumo do que foi o jogo da última terça-feira em Indaiatuba. Ponte Preta 0, Juventude 2. Agora a Ponte Preta já volta aos treinamentos pensando na próxima partida, segunda-feira. Novo Horizontino fora de casa, lá em Novo Horizonte. Novo Horizontino que na última rodada ganhou fora de casa do Náutico por 2-0, é o terceiro colocado e briga até o final do campeonato pela liderança e pela vice-liderança, já que os dois primeiros colocados terão acesso direto. E num momento ruim, caso o Novo Horizonte não fique entre os dois primeiros, vai ficar até o sexto colocado para disputar os playoffs. Então é um jogo dificílimo que a Ponte Preta terá contra a equipe do Novo Horizontino na próxima segunda-feira. Lembrando que para esta partida, o técnico Gilson Kleina volta de suspensão, vai ficar no banco, vai comandar o banco, o time pontepretano no banco de reservas à beira do gramado lá no estádio Jorge Ismael de Biase, e o Nenê Santana fica como auxiliar. O técnico Gilson Kleina também poderá ter a volta do David Daori e do Juan, que cumpriram a suspensão automática contra o Juventude e ficam à disposição. Mas também tem notícia ruim. O jogador Diego Porfírio, lateral esquerdo, que foi titular neste último jogo contra a equipe do Juventude, não joga mais com a camisa da Ponte Preta, não está mais no elenco. Acionou a justiça, entrou contra a Ponte Preta, pedindo a rescisão de contrato e também pedindo o que tem de atraso aí, né? Segundo os seus advogados, cerca de R$300 mil está pedindo o Diego Porfírio aí para rescindir o contrato com a Ponte Preta, não joga mais com a camisa pontepretana. Ele que fez 18 jogos com a camisa da Macaca e está pedindo cerca de R$316 mil. Diego Porfírio acionou a justiça e não joga mais com a camisa da Ponte. Outros jogadores que entraram na justiça e nem jogaram com a Ponte Preta, defendendo a Ponte Preta, aqueles que ficaram treinando naquele período em que a Ponte estava no transfer ban. O jogador Williams Bahia pede R$110 mil, o Diogo Souza, zagueiro, R$257 mil, o goleiro Douglas Marques, cerca de R$127 mil. E também agora entrou na justiça o David Brau, meia, que também não atuou, pede R$109 mil. E os outros que ainda não entraram vão seguir o mesmo caminho, é questão de tempo. O Alex Nascimento, o Iago Ribeiro, Enzo Boer, Cezinha, João Neto e o Otávio. De todos esses aí, o único que permaneceu na Ponte Preta foi o Jota, o lateral esquerdo, que veio da Portuguesa Santista. Ele estava entre esses 11 jogadores, mas ele não foi embora, ele ficou. A Ponte depois pagou o transfer ban, né, com aquela ajuda do Boa Vista, e o Jota foi inscrito e estava sendo titular com a camisa pontepretana. Disputou 3 jogos, deu até assistência para o gol da vitória contra o CRB naquele jogo que a Ponte ganhou por 1-0 no estádio Moisés Lucarelli. Só que no jogo contra o Botafogo de Ribeirão Preto, o Jota sentiu lesão muscular. É isso aí, lesão muscular grau 3 na coxa, no músculo da coxa, né? No músculo posterior da coxa. Então, lesão 3, grau 3, é uma lesão grave. E ele não joga mais essa temporada. Então, agora a Ponte fica praticamente sem lateral esquerdo, porque o Jota lesionado no departamento médico e o Diego Porfírio foi embora. Colocou a Ponte Preta na justiça, não joga mais. As opções do técnico Gilson Kleina: tem ainda o único de ofício, que é o Danilo Barcelos, mas ele tem jogado ultimamente no meio campo. Vamos ver qual vai ser a opção do técnico Gilson Kleina, se vai colocar o Barcelos como lateral. Ou vai ter que improvisar o Júlio, o Di Mauro, o Miguel. São as opções do treinador Gilson Kleina para a sequência do Campeonato Brasileiro, faltando agora 6 rodadas. A Ponte Preta enfrenta o Novo Horizontino nesta segunda-feira. Depois vai enfrentar o Atlético Goianiense dia 16, sexta-feira que vem, sexta-feira já dessa próxima semana. Ponte Preta e Atlético Goianiense, esse jogo já está transferido também para Indaiatuba, no estádio Ítalo Mário Limonge, 19h30. E a CBF desmembrou as 4 últimas rodadas do Campeonato Brasileiro da Série B. Ponte Preta e Fortaleza será no dia 24 de outubro, um sábado, 18h30. Na tabela ainda marca estádio Moisés Lucarelli, mas a Ponte Preta já pediu também a alteração para Indaiatuba devido ao gramado que ainda não está terminado, né? A reforma segue, chovendo ainda praticamente todos os dias, chove um pouco em Campinas, então o gramado atrasou a reforma. Então Ponte Preta e Fortaleza também deverá ser em Indaiatuba. Depois a Ponte faz dois jogos seguidos fora de Campinas. Dia 30 de outubro, uma sexta-feira, em Criciúma, Criciúma e Ponte Preta, 7:30. Depois, no dia 8 de novembro, um domingo, 7:15 da noite, a Ponte pega o Goiás, lá em Goiânia, no estádio da Serrinha. E a última rodada, marcada para o dia 14 de novembro. 14 de novembro, 4:30 da tarde, um sábado, Ponte Preta e Operário. E aí fica a dúvida se até lá o gramado vai estar com o gramado já estará reformado ou se a Ponte também vai jogar em Indaiatuba esse último jogo contra a equipe do Operário. Portanto, é a Ponte Preta aí finalizando de forma muito ruim, né? Lamentável, mais um rebaixamento, a disputa do Campeonato Brasileiro da Série B. Ponte Preta e Novo Horizontino, jogo da próxima rodada, segunda-feira, com total cobertura aqui na Rádio Central. E a CBF já escalou a arbitragem, que terá um árbitro do estado de São Paulo, o João Vitor Gobbi. João Vitor Gobbi, que vai apitar esse jogo, Ponte Preta e Grêmio Novo Horizontino. Novo Horizontino embalado, né? Tá ali na terceira colocação e a Ponte Preta já rebaixada. E o detalhe, né? Eu falei aqui os últimos jogos da Ponte Preta, ela pega vários times que estão na briga pelo acesso. Já pegou o Juventude e perdeu. Agora tem o Novo Horizontino, depois o Atlético Goianiense, o Fortaleza e o Criciúma. Todos os times que estão no G6 da Série B do Campeonato Brasileiro. O Goiás está um pouco mais abaixo, não vai ter acesso, não vai subir, mas também não corre risco de rebaixamento. E o Operário, que trocou de treinador, pegou o ex-treinador da Ponte Preta, Alberto Valentim, é o novo técnico do Operário, ele vai vir ao Majestoso na última rodada, caso a Ponte Preta confirme o mando para jogar no estádio Moisés Lucarelli, ou então será novamente em Indaiatuba para fechar a temporada ponte-pretana. Beleza? Falei da Ponte Preta aqui neste bate-bola especial do final de semana com toda a seleção do rádio.
4: Valeu então, Fernando, muito obrigado. Curta aí o feriadão aí, Fernando, e você volta ao longo da nossa programação aqui na Rádio Central. Bom, Beto, ouvimos aí o Fernando César, batemos um papo aí com relação à Ponte Preta, né? A semana da Ponte, que foi de derrota em Indaiatuba para o Juventude, a Ponte foi até lá, perdeu, mas já tem jogo segunda-feira, Beto, independentemente, o time já está rebaixado, mas você comentou aqui o jogo com a gente, e disse, a Ponte entrou rebaixada, mas não se comportou como um time rebaixado,
5: não,
4: né, Beto?
5: Não, de maneira nenhuma.
4: Você citou isso ao longo da semana.
5: Sem dúvida. A Ponte, ela teve um comportamento digno. É lógico que esbarra na limitação dos jogadores, esbarra no momento emocional que é fragilizado demais. Isso a gente sabe muito bem. Então, mas mesmo assim, a Ponte, em alguns momentos, assim, chama alguém para ver o jogo, né? Que não tá acompanhando, que não sabe o que aconteceu com Ponte, o que aconteceu com Juventude.
4: Não sabe a posição na
5: não
4: tabela.
5: Não sabe a posição na tabela. Não ia dizer, falar, pô, esse time aí de preto e branco aí tá rebaixado. Não ia dizer, esse outro time tá subindo. Por quê? Porque a Ponte lutou, cara. A Ponte foi guerreira, a Ponte foi, né? Foi um time que dentro do campo não entregou fácil, competiu, dividiu e aí obrigou inclusive o Juventude até mudar em alguns momentos de comportamento, porque teve que começou a catimbar, começou a bater, começou a parar o jogo. E aí lógico que chega uma hora, quando você tem um time inferior, você consegue em até certo tempo, se você tiver luta, se tiver brilho, você consegue equilibrar um pouco. Mas aí o tempo vai passando, o time mais técnico chega uma hora, se ele tiver competindo do mesmo jeito, porque aí o Juventude teve que competir, é um time com essa característica, né? Característica do Sul, de competição, com qualidade, aí fez a diferença, ou não fez? Fez a diferença a qualidade técnica do Raí no chute que deu no primeiro tempo. Era o primeiro chute, Anderson. Bom, a gente estava narrando o jogo, né? Primeiro chute a gol. do Juventude. E aí o menino, pô, comentou, né, acertou, Pedro, lá no trinco, né, cara?
4: Você como comentou que... até, né, é. O cruzamento veio, ele se posicionou.
5: Okay. Aí é técnica.
4: A bola, né, quicou e ele foi se posicionando pra pegar um chute em cheio.
5: Exatamente. E aí pegou. Seja,
4: ali tem muita técnica pra pegar um chute daquele.
5: É, e inclusive a Ponte até reclamou muito, não sei se vocês chegaram a ver nas redes sociais aí, o pé do.

0: VAR tá ali para isso.
1: Exato. Aí depois a Ponte tem um pênalti também não marcado. Para mim, isso até na hora, na transmissão, pô, na hora
0: cara,
1: eu tive
0: o cara
1: sensação.
0: Abraçou o pênalti, né?
1: E aí depois vendo as imagens, pô, pênalti. Pênalti que o VAR também não, ou seja...
0: É aqui... E ali era 1-1, né?
1: Oi?
0: O pênalti. O não, pênalti, no pênalti ainda era 1-1.
1: Se o gol é anulado, seria 1-0 pra Ponte.
0: Ah, sim, sim. Você entendeu? Não, digo assim, mas, né? Tava 1-0.
1: Exatamente, tava 1-0. Se marca o pênalti, pode buscar 1-1. E aí, Beto, aquilo que o Elvis, ele falou algumas vezes, e isso não me sai da cabeça. Ele, pô, a Ponte tá numa situação que tá muito fácil. Qualquer um chega aqui e faz o que quer com a gente. Não, não, não temos representatividade, não temos ninguém. Isso o Elvis falou algumas vezes. Pô,
0: ninguém tá nem aí com a Ponte, né? A não ser a torcida, os jogadores e a comissão técnica. O restante, ninguém tá nem aí com a Ponte, cara.
1: Se esses lances, Beto, se fosse a favor do Juventude, será que também não seriam olhados?
0: Não sei.
1: Será que o VAR também não chamaria?
0: Se é o time que tá lá na parte de cima, né? Então, eu também... É lógico que... erros acontecem mesmo com o VAR. O VAR veio para minimizar, mas às vezes ele veio para atrapalhar e atrapalhar bastante, né? As decisões, elas não são, elas não há um critério. Essa é a verdade. Quando você tem a questão da interpretação, Anderson, você interpreta de um jeito, eu interpreto do outro, o Charlão que tá aqui com a gente na técnica interpreta, né, de outra maneira, e aí, cara, esse é o detalhe, né? Mas eu também entendo, há uma interpretação do juiz, do árbitro, né, dentro do campo, e há uma interpretação de quem tá fora da pressão do imediatismo, porque o árbitro tá ali e ele tem que tomar a iniciativa no imediato, né?
1: Sim.
0: Agora, quem tá lá no VAR, pô, o cara tá tranquilo, né?
1: Ar condicionado.
0: O cara tá vendo, e o cara não tem a pressão de ter que apitar, ele pode, e aí ele precisa estar treinado para isso, para ele observar, opa, peraí, voltar rapidinho a imagem, porque tem gente lá para isso, ou volta rapidinho aqui para mim. Opa, peraí.
1: Isso, ó, segura calma, aí. Calma. Não reinicia, não, peraí.
0: Você entendeu? E aí ele vai lá e fica observando. E não interpretou na realidade, né?
1: Tá, mas o problema, né, Beto? É que ninguém interpreta a favor da Ponte, né? Esse que é o problema também. Ninguém tá interpretando a favor da Ponte.
0: Ninguém tem, né, a boa vontade, né, de analisar o fato direitinho. E aí, só para seguir, Anderson, a gente falou da qualidade do Raí, e aí depois a qualidade do MP, né? A qualidade do Aderlan no cruzamento, a qualidade também do Amarilha, que saiu da bola, né, fez o corta-luz, e aí o MP pegou e tocou a bola no cantinho. Então, essas foram as diferenças. A bola da Ponte, a hora que o Brandão chutou, o travessão tá balançando até agora lá em Indaiatuba. A porrada que ele deu na trave, né? No travessão. Se é em outro momento, pô, o gol é tão grandão, né, cara? Vai pegar justo na trave, né?
1: A bola bate e entra.
0: Pô, caramba. E outros lances também que a Ponte acabou no começo do segundo tempo, por exemplo, que a Ponte voltou melhor, lembra? A Ponte voltou melhor, assim, não criou tantas chances. O Jandrei não foi obrigado a fazer grandes defesas, mas a Ponte, ela teve momentos onde ela teve domínio no setor ofensivo para poder tomar a decisão. E aí a tomada de decisão não foi igual a do Raí, a tomada de decisão não foi igual a do MP.
1: Aí entrou a qualidade, você falou.
0: Exatamente, a diferença foi essa. A diferença foi essa, que acabou acontecendo, e a Ponte, mais uma vez, né? 14º resultado de 2-0 que a Ponte toma.
1: O que aconteceu na temporada contra a Ponte Preta. Bom, você está no Bate-Bola Central com toda a seleção do rádio, as informações da Macaca para o Ponte ID, a plataforma digital do Ponte Pretano. Só para fechar, Beto, segunda-feira à noite, 7 horas, a bola rola em Novo Horizonte. O time que vem de vitória em cima do Náutico, venceu fora de casa, senhora, terceiro lugar, bem numa vontade, pensando em G2 para subir direto. Novo Horizontino e Ponte na segunda noite, Beto.
0: É um jogo que eu não tenho dúvidas de que o Anderson Moreira, o grupo de jogadores, lá toda a comissão, todo o staff e a cidade inteira de Novo Horizonte dão como um resultado feito. Aliás, todo mundo dá como resultado feito o jogo contra a Ponte. E pior que é uma

0: realidade, né? A gente não pode fugir a isso. Só que o jogo ainda não começou e nem terminou, muito pelo contrário, né? Então a Ponte vai precisar entrar a maneira, por exemplo, como entrou contra a equipe do Juventude, ter um pouquinho mais de atenção no sistema defensivo, ter um pouquinho mais de atenção a hora que tiver a oportunidade. Por quê? Porque as oportunidades para a Ponte são menores do que normalmente o adversário tem.
1: São poucas, né?
0: São poucas. Tanto você vê que a Ponte perdeu 2-0 e o principal jogador foi o goleiro.
2: Foi o nosso capa branca. É.
0: Por quê? Porque depois que tomou o segundo, aí abriu, lógico, né? Aí é uma outra história. São circunstâncias do jogo. Tudo bem que o goleiro tá lá para isso. Então a Ponte precisa ser mais assertiva nesse sentido. Veremos o que o Gilson vai fazer, né? Porque não tem o Porfírio, não tem o Jota, não tem o Matheus. Quer dizer, não tem lateral esquerdo, vai ter que pôr provavelmente o Danilo. O Danilo Barcelos, talvez. Talvez entre. Se ele coloca o Gustavo também como um terceiro zagueiro, e aí fica. Não tem zagueiro no banco também, né? São poucas opções que tem a Ponte. Então, aí vai ter que ir lá e lutar contra tudo, contra todos, como tem sido a história da Ponte, e contra um time fortíssimo, né? Fortíssimo, que é o Novo Horizontino. E é o seguinte, você vê como que é diferente, né? Ele vem batendo na trave, né? O Novo Horizontino.
2: Sim. Há dois anos seguidos.
0: Uma hora vai chegar, né?
3: Bom, para fechar com a Ponte Preta, Renato Leão agora chega no nosso bate-bola para comentar, analisar a semana da Macaca. Renato, seja bem-vindo ao Bate-Bola Central.
4: Olá, Anderson e amigos que estão acompanhando esse nosso bate-bola especial aqui na Central. Final de semana, a bola vai rolar para a Ponte Preta somente na segunda-feira, e depois de mais uma derrota num jogo extremamente desgastante contra a equipe do Juventude, partida que foi disputada em Indaiatuba e a Ponte perdeu pelo placar de 2-0. Um dia praticamente, né? Ou algumas horas para recuperação, e aí jogadores já voltando a campo, claro que sem a mesma intensidade necessária para quem esteja buscando aí uma colocação, pensando em acesso, até porque a situação da Ponte para 2027 já está definida. Ou seja, se define nesse ano, para o ano que vem, a Ponte rebaixada, e a solução é continuar disputando a competição da Série B do Campeonato Brasileiro, mas projetando alguma coisa, pensando no ano que vem. Agora, difícil é a situação da Ponte, e à medida que o tempo vai passando, ela vai ficando ainda mais complicada. Primeiro porque não há nenhuma perspectiva de alteração, a não ser a partir do momento em que a diretoria do clube fizer um novo chamamento para uma assembleia extraordinária e tentar outra vez a aprovação da transformação do clube em SAF. Isso vai, sem dúvida nenhuma, ser tentado, vai tentar ser feito novamente depois do insucesso que aconteceu no mês passado. Então, essa é uma situação que não dá para fugir dela. A Ponte vai continuar tentando, junto aos conselheiros e aqueles associados com direito a voto, essa mudança de chave, até porque não se tem hoje na Ponte um investidor que resolva a situação. E a cada dia que passa, a cada novo processo, e essa semana surgiu mais um, né? O processo do Diogo Porfírio, que acabou aí junto ao seu advogado, o Rino, que é um advogado credenciado, que tem bom trânsito entre os jogadores e, acima de tudo, também com bons resultados, um cara sério, aliás, são dois, né, da mesma família, e tentando aí fazer com que a Ponte Preta pague o valor, né? Como entende o Porfírio, que seja o mais correto e o mais justo, alegando não ter recebido os meses de junho, julho, agosto e setembro, e mais encargos sociais, 13º proporcional, enfim, os jogadores vão indo embora, não há uma perspectiva diferente. A Ponte já caiu, né? E isso, claro, faz com que o atleta tente de alguma maneira, depois da experiência no clube, tente de alguma maneira encontrar soluções. E a solução, claro, aquela que é mais próxima da realidade e que pode abrir uma nova perspectiva é ir ao mercado, conversar com o empresário, não sem antes buscar um ressarcimento daquilo que foi experimentado e vivenciado durante alguns meses. Então, o Porfírio é mais um jogador que entrou com processo contra a Ponte Preta e alega, evidentemente e muito provavelmente, o esquema que vai ser feito, claro, né, através da Justiça do Trabalho, realmente podendo aí ganhar mais uma causa e levantar mais algum dinheiro. Agora, fica difícil, de fato, né, como a Ponte vai sair dessa situação. A gente não consegue visualizar, não dá para vislumbrar alguma coisa, né, que seja a curto ou até mesmo a médio prazo. Por quê? Porque a Ponte não consegue mostrar para o seu torcedor um caminho. Esse caminho, de fato, ele é algo que a gente observa que pode acontecer, sim, pode acontecer, mas quando vai acontecer? De que maneira ele pode surgir? Não dá para fazer qualquer tipo de perspectiva nesse sentido, se dentro de campo, os jogadores, isso acho que o torcedor não tem como reclamar. Dentro de campo, o time tem procurado fazer aquilo que pode, fazer o seu melhor, né? E o melhor para alguns jogadores pontepretanos é muito aquém daquilo que espera o torcedor. Torcedor da Ponte já viu grandes times, torcedor da Ponte se habituou, né, a buscar projetos maiores do que simplesmente entrar para uma competição e tentar se sustentar na própria situação de não cair e não subir, né? O problema desse ano, o problema dessa temporada na Ponte é que o dinheiro ficou escasseado, a parte financeira muito sucateada e não se encontrou soluções. Então, quando se ganhou, quando foi campeão, né, o time o ano passado da Série C, o que se imaginava que ao ingressar para a Série B, além dos valores que mudam e mudam de uma maneira significativa, esses valores que são oferecidos pelas emissoras com direito à transmissão dessas partidas, né? E também a visualização aumenta, porque a visibilidade do time jogando Série B é outra, é diferente totalmente de quando você disputa uma Série C. E a Ponte, quando encerrou a temporada de 2025, ela tinha um time para competir até mesmo na Série B deste ano de 26. Só que a coisa foi se degringolando, a coisa foi se desmanchando. Jogadores importantes foram embora, jogadores mais experientes trocaram o clube por outras agremiações, e isso era absolutamente natural que pudesse acontecer, muito em função da falta de pagamentos. Então, se imaginava, olha, a partir do momento que o time foi campeão, entrou uma premiação de CBF, a visibilidade no mercado é outra, daqui a pouco está entrando dinheiro, né, referente à Série B, mas nada disso aconteceu. E aos poucos a Ponte foi se desmanchando. E pior de tudo, né, durante muito tempo, com o problema do transfer ban. E nos momentos cruciais, por exemplo, da Série B do Campeonato Brasileiro, quando a Ponte tinha a obrigatoriedade, a necessidade de tentar fazer algumas contratações para ficar mais forte e até mesmo para alcançar o objetivo de continuidade, de manutenção, porque chegou um determinado momento que a Ponte só queria não cair, né? Esse era o desejo do seu torcedor. Mas para que isso ocorresse, era fundamental que fossem contratados alguns novos jogadores, que se começasse a pagar em dia os salários, a comissão técnica, por exemplo, do Márcio Zanardi, trabalhando intensamente, chegou buscando estímulo, buscando uma condição de incentivo aos jogadores, tentando melhorar a autoestima do grupo, mas, claro, com o passar do tempo, com o passar dos jogos, não houve essa resposta dentro de campo e aí, infelizmente, a Ponte acabou realmente sucumbindo. Sucumbiu com o Zanardi, logo depois, com a chegada do Kleina, também sucumbiu com o Kleina. Houve um aporte aí, um grupo do Boa Vista, que tirou a Ponte da condição de transfer ban e pôde inscrever pelo menos aí alguns jogadores que vieram do próprio Boa Vista, que aí é uma troca, né? É aquela coisa que você coloca um dinheiro para poder expor, né, alguns jogadores para o mercado que de repente pode dar certo, para que se faça grana, se faça dinheiro. Para a Ponte, pouco adiantou a chegada desses jogadores no aspecto técnico e de resposta de rendimento e até mesmo de produtividade do time. E aí, claro, sucumbiu, caiu, enfim, não tem mais como. Agora, a importância, a partir desse instante, é pensar no futuro. E o futuro já começou. O futuro precisa ter algo de diferente, ter algo de novo, independentemente do que vai acontecer nesta segunda-feira contra o Novo Horizontino, em mais uma rodada, né, do Campeonato Brasileiro da Série B, a Ponte Preta fazendo aquela sequência, aquele sacrifício de ir para campo cada vez mais dizimada, cada vez mais reduzida no sentido de condição de alguns atletas. Então, é por aí. Tomara que ela consiga surpreender nessa próxima partida, jogando contra um time que é aspirante ao acesso.
3: Valeu, Renato. Obrigado, mestre. Já já você volta aí para comentar a semana do Guarani. 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Intervalo e aí na sequência, a resenha, o assunto é o Guarani.
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1: De volta aqui na Central com toda a seleção do rádio, com o Bate-Bola Central. Agora, Gustavo Negreto, para falar do Guarani em nome do sócio campeão. 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Alô, Gustavo Negreto, chega com a gente para falar do Bugre, Gustavo.
2: Alô, amigos da Rádio Central do Bate-Bola, é hora de repercutir a entrevista que tivemos essa semana de Fernando Gaúcho, ex-jogador que marcou época no Guarani. Conhecido como artilheiro das flechadas, foi o homem gol do Bugre na campanha do acesso à Série B de 2009, com 17 gols em 21 jogos. Agora, como executivo de futebol e com passagem recente no Amazonas, conversou com a Rádio Central sobre futebol, SAF, negociação com o maior rival que aconteceu e, claro, Guarani. Vamos ouvir.
3: É com muito prazer que eu bato um papo junto com a seleção do rádio nesse momento aqui com Fernando Gaúcho, que marcou época na equipe do Guarani. Tá tudo bem, Fernando? Grande abraço para você. Que satisfação em poder ouvi-lo novamente, Fernando.
4: Boa tarde, Marcos Luiz. Boa tarde a todos os ouvintes da Rádio Central. Prazer estar falando com vocês. A recíproca é verdadeira. Sempre existe um respeito, um carinho muito grande por toda os jornalistas aqui de Campinas. E graças a Deus aí, é um prazer novamente estar falando com vocês e falar um pouco de futebol.
3: Falar um pouquinho de futebol. Então assim, Fernando, é claro que você rodou aí pelo Brasil de uma forma geral, como homem de futebol agora fora das quatro linhas, mas conta pra gente como é que foi essa transição, essa saída de atleta profissional para virar dirigente de futebol, Fernando?
4: Olha, Marquinhos, eu sempre, até quando eu ainda vinha atuando, né, jogando nos clubes, eu já vinha me preparando, né, para pós-futebol, né? Que a gente sabe que essa transição aí, ela é bem complicada, né? E graças a Deus eu tive um acompanhamento do meu entendimento, né? Que era importante me qualificar, me preparar. E eu sempre apaixonado pela gestão, né? Eu, graças a Deus, eu consegui ainda jogando, consegui me formar em administração de empresas e comecei a me preparar justamente para que quando encerrasse a carreira eu tivesse a oportunidade nos clubes, né? Justamente fazendo um trabalho da gestão. Eu acabei encerrando a carreira em 2016, num clube na Paraíba, que foi o primeiro clube que eu tive essa oportunidade atuando como gerente de futebol. Fiz um trabalho lá praticamente quase 2 anos, e foi um trabalho que me abriu as portas para mim seguir hoje como executivo ou gerente de futebol, que é as duas áreas que eu venho atuando.
3: Independente da nomenclatura, elas se misturam, né? Elas, na verdade, acabam dando ao dirigente os dois suportes. Agora, Fernando, você, por exemplo, hoje está exercendo essa função ou você está à espera de um convite, Fernando?
4: Marquinhos, hoje eu vim para São Paulo, justamente eu tive um contato de dois clubes aqui, eu me encontro em Campinas, eu vim justamente para poder abrir esse mercado em São Paulo, né? Eu trabalhei muito tempo agora lá no norte do país, em dois clubes, que foi o Nacional e o Amazonas, foram quase 4 anos, né? 1 ano e 7 meses no Nacional e 1 ano e 2 meses no Amazonas, onde também foi um trabalho bem significativo, mas eu sempre tive um pensamento de vir abrir esse mercado em São Paulo, que a gente sabe que hoje é uma referência aqui, os clubes, a organização, e também uma ótima oportunidade de trabalho.
3: Bom, Beto Quinalha, quanto tempo você não batia um papo ao vivo assim com o Fernando Gaúcho, hein, Beto Quinalha?
5: Aqui através dos microfones, não, né? Mas a gente de vez em quando bate um papo, né? O Fernando é um cara também que a gente aprendeu a gostar no meio, né? Um cara muito sério, um cara que sempre nos respeitou acima de tudo e um cara trabalhador, né? Desde quando era jogador e agora também no meio do futebol. O Fernando, você, lógico, se qualificou, além da prática que você tem, né? Como jogador de futebol que foi e de sucesso, você também se qualificou na teoria, né, Fernando? Prazer falar contigo, meu amigo.
4: Grande Beto Quinalha, um prazer, eu todo meu, sabe o carinho também que eu tenho por ti, Beto. Assim, o futebol a gente traz a experiência de, né, de ter atuado praticamente 20 anos da minha carreira dentro do campo, né? Mas na área da gestão, obviamente, tem que estar se preparando, se qualificando. E foi o que eu fiz ainda nesse processo, né, de transição pós-gramados, né, para a área da gestão. Como eu te falei, minha administração, já fiz o curso de gestão pela CBF, né? A gente procura obter muito conhecimento dessa área porque ela é muito complexa, né? É totalmente uma responsabilidade muito grande que a gente carrega, até porque a gente tem também todo esse trabalho de conhecimento. Eu procuro trazer para a gestão tudo aquilo que eu pude aprender nos estudos que eu passei muitos estudos organizados, bem estruturados, né? E aí eu procuro também levar esse legado nos clubes que a gente vem trabalhando de uma forma sempre muito, muito profissional e muito transparente, né? Então, eu acho que dessa forma que a gente consegue transparecer tudo aquilo que a gente aprendeu e buscou durante quando a gente atuava.
6: Ô Fernando, na sua opinião, quais são os principais pilares para uma administração, no caso de um executivo de futebol?
4: Olha, Beto, na realidade uma organização ela precisa ter pessoas capacitadas, tem que ter uma equipe boa, uma equipe de profissionais. A gente vê alguns clubes aí que infelizmente não consegue desenvolver um trabalho sério e ter uma sustentabilidade a longo prazo em função dessa gestão, né? Uma gestão equilibrada, com um orçamento equilibrado, para te poder construir um ambiente saudável e automaticamente ter o resultado final, que é os resultados dentro de campo, né? Então, obviamente, a gente procura ter algumas estratégias, né? Os resultados, né? Ter alguns pilares da metodologia nossa de formação, que é os processos de integração entre os departamentos. A gente tem que olhar para a categoria de base, que também acaba sendo uma fonte de receitas, conseguindo elaborar e vender esses atletas. Enfim, esses processos dentro dos departamentos, isso é muito importante. Agora eu falo que o carro-chefe de tudo isso, obviamente, é o vestiário, né? Que é ali que se decide. Tu tem que ter um vestiário agradável, um vestiário que tu consiga ter uma autonomia, um respeito dos atletas, para que eles possam entender a forma que a gente trabalha. E sempre falando a verdade, né, Beto? A gente, como um ex-atleta, a gente sabe que é importante ter essa transparência da diretoria com os atletas, e automaticamente isso te gera uma confiança e automaticamente também pelos resultados que acabam surgindo.
6: O Fernando, você acha que pelo fato de ter sido atleta, a boleirada entende um pouquinho mais, comissão técnica entende um pouquinho mais, respeita um pouquinho mais do que as suas ideias?
4: Olha, Beto, isso ajuda muito, porque a gente tem a linguagem dos atletas, a gente sabe o que os caras pensam, eles sabem como a gente tem que tratar eles. Então esse conhecimento de vestiário nosso, isso acaba sendo preponderante numa decisão final, vamos dizer assim, de poder fazer um trabalho a longo prazo, né? Eu, graças a Deus, nesse curto prazo, vamos dizer assim, que eu venho atuando, eu, graças a Deus, consigo permanecer mais de um ano no clube, que isso é importante, né? A gente transformar isso nos resultados, né? O entendimento dos atletas. Então, assim, tudo eu acho que acaba ajudando nesse processo aí do conhecimento do atleta, do conhecimento do vestiário e principalmente com a comissão técnica também, né? Porque, poxa, eu joguei em 28 clubes, foram 20 anos de carreira. Eu passei por muitos treinadores e embora a gente saiba que eles estão sempre também se preparando e evoluindo, e o futebol evoluiu bastante, tu tem que saber, obviamente, esse feedback do entendimento deles com os atletas, né, e a diretoria. Então a gente procura ser esse elo aí para que as coisas consigam andar na mesma linha.
6: Bom, 28 clubes, teve que recalchutar bem o motor então, hein, Fernando? Rodou bem, hein?
7: Eu rodei pra caramba, né?
6: que experiência é essa, hein? É. E aí, só o Renatinho também tá na roda, mas aí eu não posso fugir desse gancho. Uhum. Quer dizer, você tem experiência de tudo, né? De time lá de cima, de time médio, de time lá de baixo, né? Experiência não falta, né?
4: Ah, por muito tempo, né? A gente passou por muitos clubes, né? Obviamente, alguns a gente fez uma história, outros não. Mas eu acho que tudo a gente tira um aprendizado, né, Beto? Eu acho que isso é importante, me agrega e me favorece muito na minha gestão, né? Porque a gente procura sempre entender como funciona o clube, né? E quando a gente jogava, a gente sabia das dificuldades do clube, o porquê que acontecia isso, o porquê que acontecia aquilo. Então acho que tudo isso nos traz um conhecimento, mas a gente tem que se preparar, porque o lado aqui de fora, os bastidores, eles são, como eu te falei, sempre muito, muito complexo, né? E a gente tem que fazer um trabalho muito sério para que os resultados possam vir.
3: Bom, Renato Leal, estamos entrevistando aqui Fernando Gaúcho, que marcou época aqui no futebol de Campinas, jogando pelo Guarani. E quando ele fazia gol com a camisa do Guarani, ele saía correndo assim com arco e flecha. Lembra, Renato Leal? Tá Fernando Gaúcho com a gente.
7: Aliás, esse é um tema que eu e o Oswaldo, na época, né, de PTV, a gente sempre discutia. Mas como é que surgiu essa história? Como aconteceu, porque virou uma marca registrada, né, Fernando? Prazer em falar contigo, é muito bom, né, poder conversar e ter esse contato. Eu acho que o torcedor do Guarani, especialmente, saudoso dessa situação. Você se lembra muito bem como é que surgiu essa história do arco e a flecha e você executando sempre um gesto marcante para o torcedor do Guarani quando você fazia o gol?
4: Um abraço, Renato Leão, prazer estar falando contigo também.
7: Igualmente.
4: Isso surgiu nos treinamentos com o Rock, lateral esquerdo, né? O Rock, a gente tinha uma proximidade muito grande. E a gente, numas conversas, o Rock falou: pô, Gaúcho, tu tá todo jogo que tu tá fazendo gol, pô, vamos tentar articular alguma comemoração. E aí a gente sabe que o Guarani, né, é o índio. E aí ele falou: pô, manda uma flechada pra torcida. E eu falei: rapaz, será que vai dar certo? Vamos fazer isso. E ele sempre me incentivou, né? E aí no jogo, se eu não me engano, foi, acho, contra o Duque de Caxias em casa, que eu fiz o gol. E aí eu corri em direção ao tubo, fiz a flechada, e aí foi aquela loucura, né? Então dali em diante, graças a Deus, foi aquele momento, naquela Série C, onde eu pude contribuir com muitos gols. Então todos os gols eu acabava fazendo a flechada, e ficou uma marca aí registrada. E eu agradeço ao Rock por ter me incentivado, né?
7: A tua esposa é jornalista? Era jornalista?
4: Isso, é a Michelle, né? A gente foi casado, temos uma filha linda, chamada Maria Eduarda, e já tá com 10 anos, o tempo passa rápido, mas é outra bugrina também e apaixonada pelo Guarani.
7: Eu me lembro que a gente teve a oportunidade de conversar e até confirmamos algumas reportagens com você. Mas, Fernando, é uma nova fase agora, é um novo momento. Você estava falando que parou, cara, faz 10 anos já que você parou de jogar futebol. O que é que mudou de 16 para 26?
4: Olha, o tempo passa muito rápido, como a gente falou, né? Assim, o futebol, ele evoluiu muito, mas a bola continua sendo redonda, o campo continua sendo meio que quadrado, então não muda muito a questão, muda muito na gestão, né? Obviamente que hoje tem muito mais tecnologia para te poder ajudar a comissão técnica, ter mais dados dos atletas, né? Mas a escolha dos perfis dos profissionais, elas continuam mesmo, né? Tu tem que ter um perfil de um atleta que tem um bons números, uma boa minutagem, um atleta que também tenha uma questão do extracampo, né? Que também não dê problema. Tu tem que ter atletas com perfil competitivo, atletas com perfil da competição. E hoje tu consegue ter, através do teu analista de mercado, ou até mesmo teu analista de desempenho, muitas informações que te ajudam, né? Num leque de opções de que tu possa escolher o atleta certo e diminuir essa margem de erro, né? Obviamente que algumas vezes tu vai errar. Mas assim, a tecnologia em si, ela te favoreceu muito nessa evolução desses 10 anos para cá, e tem ajudado sim na uma hora de uma tomada de decisão de contratação de atletas e até mesmo comissão técnica.
7: Ô Fernando, a gente está vivendo um momento, na minha concepção, não sei como é que você interpreta isso, é um momento de virada de página no futebol brasileiro. Hoje nós temos vários clubes, né, vivendo situações dramáticas e traumáticas no que se refere à parte financeira. Então muita gente gasta além do que pode e a dívida vai se avolumando e o prejuízo é enorme. O que é que você vê, né, qual é a sua ótica com relação aquilo que pode e deve ser feito no momento para que haja, né, uma transformação nos próprios clubes, para não termos, por exemplo, o que se vê hoje na Série A do Campeonato Brasileiro, duas equipes que polarizam, né, estão lá em cima, num nível, num estágio diferente. E a gente sabe que o futebol, ele é cíclico, mas essa supremacia, por exemplo, de Flamengo e Palmeiras, ela já faz algum tempo. É só gestão o que você entende, né? São as melhores escolhas? É a melhor política? Até porque se fala muito de SAF hoje como sendo a salvação de todos os problemas, e a sensação que nós temos que é muito mais amplo do que só se transformar numa SAF. Como é que você vê esse aspecto?
4: Olha, eu concordo, assim, a SAF ela tá vindo, obviamente, para ajudar uma organização do clube associativo, obviamente, né? A SAF, ela te oferece, né, essa separação das questões financeiras do clube associativo, que existe muitas dívidas trabalhistas, e aí tu entra com a SAF, né, com outro CNPJ, onde que tu consegue ter um investidor que consiga te dar um suporte. E a maior dificuldade dos clubes hoje é financeira, né? A SAF hoje ela está chegando para modernizar e atualizar os clubes de uma maneira muito positiva. Não adianta eu ficar num clube associativo onde que existe uma troca de presidente, a troca de ideias de 2 a 3 anos. Então, daqui a pouco, todo aquele trabalho que tu faz em 2, 3 anos, um presidente, daqui a pouco, quando ele perde a eleição, entra outro com uma outra metodologia e acaba gastando mais do que o clube arrecadou, e a conta ela nunca vai fechar. Então, acho que tendo a SAF, ela te consegue separar a questão do passivo, existe uma profissionalização maior dos clubes, né? Porque tu vai ter um investidor, um dono do clube, que obviamente que ele vai querer, quando o clube tiver melhores condições e melhores competições, consiga ter uma valorização ainda maior, como a gente viu o Cruzeiro, quando o Ronaldo comprou o Cruzeiro, né? Comprou por um valor, vendeu por um valor super maior do que ele comprou. Agora precisa ter uma consciência que existe a SAF e SAF, né? A gente tem exemplos de SAF que deram positivamente bem no Brasil e outras que não. Então tem que ter muito cuidado, né? Eu tenho acompanhado o Guarani principalmente, que vejo com muitos bons olhos essa questão de virar um clube SAF, né? Um Roberto que até então foi um investidor que surgiu e é um empresário que já tem uma identidade com o clube, né? Já patrocina, já gosta do clube há muitos anos. Então, assim, eu torço muito que dê certo. A gente viu a votação que deu a questão dos conselheiros que aprovaram, né? Essa questão do clube virar SAF. E eu tenho certeza que o mais rápido possível vai ser, eu acho, uma salvação, vamos dizer, pro Guarani e para os clubes que se estão se tornando SAF, do teu investimento, porque até mesmo com o fair play financeiro que acontece com os clubes, tu tem que ter uma organização financeira, senão não tem como. Não pode gastar mais do que tu. A conta não bate, não tem jeito. Se tu gastar mais do que tua receita, tu não vai conseguir ter uma gestão equilibrada. E hoje faz muita diferença tu ter um ambiente sadio com pagamento em dia. Isso, eu dou um exemplo agora no Amazonas que eu tive, principalmente no ano passado, a gente estava numa Série B de brasileiro, onde durante a competição o clube estava se tornando SAF, né? E aí acabou tendo umas discordâncias entre os investidores e o clube acabou não conseguindo arcar com a questão financeira, e isso atrapalhou muito. Então, assim, a gente tem muitos exemplos aí, mas tem que ter muito cuidado para que consiga fazer um trabalho de um investidor que possa contribuir e fazer um trabalho bacana com o clube.
3: Ô, Fernando Gaúcho, hoje nós temos aqui na Rádio Central, né, o Gustavo Negreto, que é o setorista do Guarani, né? Ele tá aqui hoje trabalhando com a gente, tá no Grupo Tati de televisão, e é o nosso setorista. Antes da pergunta do Gustavo Negreto para você, você que passou e viveu muitos bastidores do Guarani, qual é o conselho que você daria pro Gustavo Negreto, né, não ter dificuldades no bastidor do Guarani, hein, Fernando Gaúcho?
4: Guarani tá no meu sangue, né? Foi um clube que eu tive uma identificação muito grande, né? Eu devo muito ao Guarani, né? Naquele momento que eu vivi. E assim, Guarani é clube grande, não tem jeito, né? Eu falo pro Gustavo, ele tem bastante calma, bastante paciência nas perguntas, mas é um profissional extremamente capacitado e eu sei que tudo que muitas vezes acontece nas perguntas, né? Do repórter, é justamente o que o torcedor precisa saber, justamente aquilo que ele acompanha no dia a dia dos treinamentos e dos jogos.
3: Marcos Luiz era um repórter muito chato, Fernando Gaúcho?
4: O Marquinhos era fantástico, né? Sempre muito educado, né? Fazia às vezes umas pegadinhas. Mas era do bem.
3: É verdade. Ô, Gustavo Negreto, você tem a impressão de que nunca entrevistou o Fernando Gaúcho e ele está com a gente ao vivo aqui na Rádio Central. Pode fazer sua pergunta para o Fernando Gaúcho.
8: Olá, Fernando Gaúcho, prazer falar com você. Eu não entrevistei Marquinhos, porque há 10 anos, quando ele parava de jogar, eu terminava...
3: Você não vai chamar o Fernando Gaúcho de velho, que ele vai xingar você, hein?
8: De maneira nenhuma. E aí eu tava dando uma pesquisada aqui. Ô, Fernando, antes de eu falar sobre o Guarani, tem passagem pelo Rio Claro?
4: Eu tive em 2010, no Rio Claro, Paulista, e depois eu fui pro Criciúma, onde que a gente conseguiu acesso pra Série B.
8: Pergunto que eu sou de Rio Claro, então eu vi aqui, eu tava dando uma estudada em você, eu vi a passagem pelo Rio Claro. Provavelmente eu assisti um jogo seu no Chimitão, tá? Provavelmente. Agora, Fernando, você parou há 10 anos, né? E há 10 anos o Guarani não consegue um acesso nacional. E acesso nacional, você sabe muito bem, principalmente com a camisa do Guarani, porque em 2008, você como artilheiro da equipe, 17 gols em 21 jogos, você se torna um dos principais jogadores daquela campanha e do acesso. Qual é a lembrança que você tem, não só dentro do bastidor, né, dentro do vestiário, mas da torcida do Guarani? Porque isso, hoje... é o que a torcida do Guarani mais espera, é um acesso da Série C para a Série B. Qual que é a lembrança dessa época?
4: Olha, Gustavo, 2008 foi um ano onde que eu vivi duas emoções muito grandes, né? Eu tinha perdido meu pai nessa época, né, antes de eu vir para o Guarani. E nesse período que da perda do meu pai, eu fiquei 4 meses desempregado, até então eu não tinha ficado. Surgiu uma proposta do Bahia para mim ir e acabou não concluindo, e aí surgiu o Guarani. Quando surgiu o Guarani, eu vim para Campinas. Eu estava 4 meses parado, né, com luto da perda do meu pai, mas muito motivado porque eu sabia a grandeza do Guarani, né? Então, assim, o que mais me marcou foi a receptividade que eu tive de funcionários, dos próprios atletas que sabiam da minha situação, né? Me abraçaram, e a torcida para mim foi um ponto fundamental, né? Que ali realmente eu senti com o torcedor, não só nos jogos, mas no dia a dia, quando me abordavam, sempre com muito carinho. Então isso me marcou muito. E a gente tinha um grupo muito unido, né? Eu acho que a escolha dos atletas, que não tinham certos jogadores de nomes badalados, mas era um grupo que se foi construindo, e os resultados também ajudaram, obviamente, isso, né? Mas a gente tinha um grupo muito fechado, né? A gente ali não tinha vaidade, um corria pelo outro, né? E quem ficava, às vezes, um pouco fora, a gente trazia junto. E eu acho que isso foi um trabalho muito bacana. Na época era o Luciano Dias, o treinador também. O Luciano também conseguiu ter esse entendimento dos atletas. E a gente comprou a ideia, né? A gente sabia que o resultado de um acesso do que a gente estava construindo com o Guarani, eu acho que iria abrir portas para muitos outros clubes, né? Então, assim, todos viram como uma baita oportunidade, e por isso que a gente conseguiu, obviamente, conseguir aquele acesso.
3: Ô, Fernando, naquela época, salvo engano, o presidente ainda era o Leonel ou não?
4: Leonel Martins.
3: Era o Leonel Martins Oliveira. Aí depois assumiu o Mingoni, se não me falha a memória, acho que foi isso aí. Você chegou a trabalhar com o Vadão ou não?
4: Quando acabou o Paulista de 2009, houve 7 atletas que foram afastados. Na época, o Leonel me afastou, e aí, segundo o Vadão, falecido Vadão, conversou comigo, ele falou que era uma questão da diretoria, então eu não cheguei a trabalhar junto com ele, né? Mas sempre tive um bom contato com ele, com o Gersinho também na época, e eles sempre deixaram muito claro que era uma decisão que vinha do próprio presidente.
3: Tá, eu não vou aqui te colocar em nenhuma berlinda, até porque, assim, se você quiser falar sobre o assunto sem problema nenhum, mas assim, ó, por que que não deu certo a sua subida para Ponte Preta, Fernando Gaúcho?
4: Olha, na realidade, assim, ó, quando o pessoal da Ponte veio me procurar, né, eu tinha um empresário, Augusto Nogueira, lá de Porto Alegre. O Augusto sempre foi um cara muito transparente, e ele deixou muito aberto para mim, né, essa possibilidade. O que a Ponte me ofereceu foi quase 5 vezes mais o valor que eu estava querendo renovar com o Guarani. eu estava querendo um contrato um pouco mais extenso, né? O Leonel queria um contrato mais curto. E assim, por tudo que eu tinha vivido no clube, né, pela essa identidade que eu criei com o Guarani, eu acho que dinheiro nenhum comprava isso, né? Isso também eu deixei muito claro para o Augusto, né, que era o empresário, que para mim eu preferia ganhar menos do que essa proposta que eu tinha em mãos, mas ficar onde que eu fui abraçado, onde que eu consegui construir uma história. Então isso pesou bastante e eu acabei renovando até o final do ano de 2009.
6: Ô Fernando, por falar nisso, né, conta um pouquinho dessa história daquele derby, né? Foi um derby 2-2, você fez um gol contra, né? Um azar foi tentar tirar a bola lá e depois fez um gol a favor. E mais do que isso, né? Nesse derby que você jogou junto com o Amoroso. Conta um pouquinho dessa história pra gente.
4: Ah, primeiro que jogar o derby é algo que eu acho que não tinha vivido nesse período de 20 anos como atleta profissional. Uma semana tão de ansiedade como foi, né? A gente conversava muito com o Amoroso. O Amoroso é um baita de um amigo. Hoje nós somos amigos pessoais, né? Eu tenho um ótimo relacionamento com ele. E ele sempre falava, só que eu não tinha dimensão, né, de quanto que era jogar um derby e quanto isso movia a cidade de Campinas, né? Então foi uma semana que a gente se preparou muito. E eu lembro muito bem que o Amoroso, ele teve uma questão da estreia dele, né? Ele se preparou para esse derby, né? E a gente ia jogar praticamente eu e ele na frente, né? Então foi um momento, acho que muito, muito bacana e inesquecível para mim. E tem uma cena no vestiário que me marcou muito, né? Quando o Luciano falou que o capitão ia ser o Amoroso, ele foi lá, conversou com o Luciano. E até por tudo que eu estava vivendo, que eu tinha feito, ele foi e colocou a faixa de capitão em mim e falou: não, tu é o cara que vai ser o capitão nesse caso. Então isso foi marcante. E o gol contra ali, a gente estava perdendo de 1-0, eu acabei empatando. E no escanteio, né, tava chovendo, o gol, que era o zagueiro da ponte, acabou me deslocando com o braço, eu indo pra frente, eu também fazendo um golaço só que contra.
6: Se tem VAR hoje, então não era gol.
4: Não, com certeza não é. Ele me empurrou, mas ainda bem que o Cleber só acertou aquele chute e empatou tudo, né?
6: Vamos retroceder tudo isso aí. Vamos entrar com uma liminar e vamos mandar o VAR analisar. Mas é legal. Agora o Amoroso nosso aqui, o Márcio é amigo nosso. Mas só que é o seguinte, você não pode jogar tênis com ele, não pode jogar beach tênis, não pode jogar futebol, né? E nem futebol também. Não pode ganhar dele, né?
4: Tu tá, senão perde a amizade. O povo só quer jogar beach tênis e ganhando, lá tudo é campeão, medalha, ele tá bem pra caramba.
6: Bom com ele, além, lógico, né? É a resenha, né? O Márcio é um cara sensacional que a gente também tem um carinho. Mas, o Fernando, o seu melhor momento jogando futebol, qual foi, Fernando, na sua opinião?
4: Olha, eu tive dois momentos, na realidade, que eu caracterizo como um dos principais na minha carreira, né? Foi no Ituano, onde eu fui campeão paulista em 2002, sendo vice-artilheiro do Paulista. 2003 eu fui um dos artilheiros também na Série C, que a gente conseguiu acesso. O Ituano foi o clube que eu fiquei mais tempo, né? Eu tive praticamente quase 7 anos de contrato, né? A maioria dos títulos que eu consegui na carreira foi com o Ituano, né? Então eu vejo que o Ituano e o Guarani nessa época da Série C, para mim, foi os dois clubes mais marcantes, né, que eu tive nesse meu longo, extenso 20 anos de carreira. Foram os dois clubes que mais me marcaram, mas os dois clubes que eu tenho mais uma identidade bacana. Tive no Santa Cruz também, que agora até conquistou acesso, também é uma torcida muito apaixonada. Mas assim, tudo que eu vivi no dia a dia, principalmente do Guarani, foi o que me marcou muito mais nessa minha carreira.
3: Ô Fernando, aliás, o Renato, o Gustavo, mais alguma pergunta aqui pro Fernando Gaúcho?
7: Ah, eu vou só fazer uma perguntinha fácil para ele. Pode ser, Marquinhos? Pode.
6: Cuidado, Gaúcho, cuidado, tem pegadinha aí.
3: Isso é pergunta de repórter raiz, hein, Fernando?
7: Fernando, rapidamente aqui. Argentina sem Messi será o que a partir de agora?
3: Caramba,
4: muito boa pergunta, viu? Infelizmente o futebol mundial, né, ele atravessa essa carência de ídolos, de craques, né? Eu acho que ela vai sentir muita falta. Vai ser uma equipe que ela vai demorar muito para achar uma referência como o Messi.
8: E a minha pergunta vai com relação ao Guarani ainda. É, você acabou de falar acesso com o Ituano, eu comentei o acesso com o Guarani. Qual é o segredo, o ponto principal para uma equipe conseguir o acesso olhando para uma montagem de elenco, Fernando?
4: Olha, primeiro tu tem que, obviamente, com todo início de preparação, né, com planejamento, tem que saber, obviamente, o que tu vai ter de receitas, né? E em cima disso, tu conseguir montar uma equipe equilibrada, né? Eu acho que, como eu te falei, existem muitos atletas aí que podem e têm condições de vestir uma camisa como a camisa do Guarani. Então, eu acho que essa questão financeira é importante, porque tem atrapalhado alguns clubes, né, nessa questão do dia a dia, principalmente. Mas tu procurar no mercado atletas com perfil de vestir a camisa, de ter um conhecimento da história do clube, né, como Guarani. Vim para cá, eu acho que naquele time de 2008, para te ter uma ideia, tinha muitos atletas que viram como uma baita oportunidade, né, de performar, de conseguir um espaço no futebol. E eu acho que aqui no Guarani, principalmente agora, que não conseguiu ter um êxito no acesso, eu acho que precisa ser muito cauteloso, né, bem minucioso para a gente poder contratar atletas com perfil, né, perfil de mercado, atletas que possam ter uma equipe equilibrada, né, não só atletas experientes, mas atletas jovens também. A gente tem que olhar para as categorias de base também, eu acho isso muito importante, porque muitas vezes pode estar em casa a solução dos problemas que acontece durante uma partida.
6: Ô Fernando, o bichinho de treinador não te picou, não?
4: Muito. Tu acredita que não, Beto? Eu, assim, é tudo uma identidade que a gente acaba criando, né? Assim, eu pensei de tantas outras. Eu tive a oportunidade para ser empresário, não quis. Eu acho que o campo em si não foi uma área que eu acho que eu iria fazer um sucesso, vamos dizer assim, né? Eu, como te falei, sempre fui apaixonado pela gestão, então eu acredito que é nessa função, seja executivo, seja gerente, é algo que, graças a Deus, nesse pouco tempo já tive algumas conquistas, e isso é o que eu faço com muito amor e carinho, fazer um trabalho bem, bem profissional.
6: Sonha em voltar ao Guarani um dia?
4: Ah, esse é meu sonho desde que eu saí, né? Na realidade, quando a gente tem uma identidade com o clube, né, a gente sempre sonha em voltar, né? E agora, obviamente, são 10 anos que eu estou nessa área, muito mais preparado, né? E eu tenho certeza que um dia eu voltando eu possa contribuir muito para esse clube, que eu tenho um carinho muito grande, e poder contribuir agora fora de campo, né, com uma gestão muito profissional.
3: O Fernando, assim, conhecendo o Guarani como você conhece, como poucos, né, dentro de campo, vendo o Guarani, onde você jogou, né, um Guarani que tinha uma história diferente dentro de campo, e agora de fora, onde o Guarani se perdeu para chegar nessa situação, Fernando Gaúcho?
4: Olha, é difícil falar porque eu não estava acompanhando de perto, né, obviamente só quem estava no dia a dia para entender o quanto é difícil, né, uma competição que foi uma das mais niveladas nos últimos anos. Mas o Guarani, né, que a gente soube que tinha um investimento alto, ele sempre é o favorito, né, não tem jeito. Então, a gente ouve muito falar, eu estava em Manaus quando ouvi falar, tinha questão financeira, mas que a gente também teve um clube aí que acabou subindo, né, que é o Santa Cruz, que estava com 3 meses de salário atrasado. Eu acho que vai muito dos atletas, né, dessa gestão desses atletas, de ter um entendimento que mesmo com dificuldade financeira, que não é só o Guarani, não era só o Santa Cruz, diversos clubes vêm passando, eu acho que tu nunca pode perder o foco daquilo que tu foi contratado para fazer, né? Existe uma instituição, existe uma torcida apaixonada, então esses atletas tinham que ter um entendimento, né, que eles precisavam se entregar muito para eles obterem os resultados, que até acaba facilitando, né, quando consegue os objetivos, seja de classificação, seja de um acesso, tu receber o que tem pendente, até porque existe um contrato que te respalda e jamais os clubes, obviamente, vão deixar de cumprir, né? E ele tem uma lei, né, que protege eles. Então, assim, faltou um pouquinho, acho que, de entendimento, eu vendo de fora, mas eu sou muito esperançoso com essa mudança que possa acontecer no Guarani, do clube voltar forte e agora em 2027 buscar esse acesso que o Guarani não merece estar numa Série C.
2: Valeu, Gustavo, grande abraço, bom final de semana pra você, feriadão prolongado, tudo de bom, Gustavo. Beto Quinalha.
9: Não, segunda-feira, tu chama ele segunda-feira, vai trabalhar segunda-feira.
2: Ah, não, final de semana, mas a nossa programação segue normalmente, aqui não tem feriadão prolongado, não. Beto, no nosso bate-bola para o sócio campeão, a semana do Guarani foi aquela mesma.
9: Nossa.
2: Gustavo resenhou aí, trouxe participação em entrevistados. O Inayan, que deixou o clube, acionou a justiça cobrando salários atrasados. Você disse, olha, a fila vai aumentar.
9: Vai andar, hein?
2: E o grande assunto, Beto, é o mesmo de 30 dias que vem, que temos passando. A SAF, terça-feira, voltou a proposta do Graziano, agora análise do jurídico para marcar a assembleia, levar para os associados, para os conselheiros, e aí marcar a votação se aprovam ou não, Beto.
9: Anderson, você como, né, nosso narrador, nosso produtor, inclusive, vou até pedir, eu vou gravar o comentário e aí você põe todos os dias. Porque a gente fala todo dia a mesma coisa.
2: Exatamente.
9: Não é?
2: E nada acontece, Beto.
9: Cara, ou seja,
2: não anda? Não se mexe. A gente até comentava aqui, Beto, na sexta-feira. Pô, mas será que não estão trabalhando? Porque, pô, salários estão atrasados. Estão, porque estão, se não estivessem,
9: não tinha jogador,
2: não teria o Inayan entrando na justiça. E aí, Beto, vão ficar nessa da SAF? E se isso emperra, adia novamente, se não anda, se fica. Vai que de repente, ó, vai votar em novembro, Beto, né?
9: Ah, sim.
2: E aí,
9: não vai dar tempo, né?
2: E se novamente for prorrogar, alguém pedir pra tirar, pra mudar alguma coisa, Beto, dezembro ninguém vai trabalhar. Aí só ano que vem, meu amigo.
9: É, vai ser.
2: Só que janeiro tem Paulistão, viu, Beto?
9: Olha aí, e tem que avisar isso, né? Tem que avisar isso pro presidente do Guarani, pro Rômulo, ó. O Paulistão tá chegando aí. Não só ele, né? Todo o staff lá do Conselho de Administração do Guarani. É lógico que existe essa expectativa. A proposta, ela aconteceu, a proposta, segundo algumas informações, o Gustavo já vem trazendo há um bom tempo. Gente lá de dentro já disse que o André Torquato, que é o presidente do Conselho, recebeu já essa proposta. Só que ele precisa convocar, cara. Precisa convocar a Assembleia, precisa convocar os conselheiros para novamente verificar a proposta, verificar quais foram os itens que foram alterados. A gente sabe muito bem que os itens, né, da parte comercial não iria ser alterado. Eu acho que isso aí já está definido, inclusive, na cabeça de todo mundo que está lá.
2: Os números estão aqui.
9: Os números estão aí, né? Agora é uma questão, né, de a linha daqui, dali, tempo, essa coisa toda, responsabilidade, garantia. É lógico que eu entendo que isso precisa acontecer. Mas
2: é uma ontem,
9: Anderson, e aí você vai saber muito bem do que eu tô falando, porque você é um cara muito ansioso, né? A oportunidade você não pode perder, né?
2: Não.
9: Não é assim?
2: Exatamente.
9: A oportunidade você não pode perder. Agora, só que, tudo bem, em alguns momentos, quando você tem a necessidade, a hora que aproveita, a hora que tem a oportunidade, você precisa de alguma maneira aproveitar. Né? E eu acho que

0: de pólvora, a qualquer chaminha ele pode explodir. Então, por que que eu digo isso? Porque o Guarani tem muitas dívidas, né, trabalhistas, o Guarani tem muitas dívidas tributárias, aliás, ele tem dívida de tudo quanto é jeito, e está aumentando. A dívida do Guarani só aumenta mês a mês.
1: E com atletas de agora.
0: Então, é isso que eu estou dizendo.
1: Novas dívidas.
0: Não, mas não é só atleta, não. Daqui a pouco com todo mundo, Anderson. Dívida tributária, então, é uma loucura. E aí, precisa estancar isso. Você lembra o que que eu disse, né, na sexta-feira, lá no Jornal de Esportes? Esse acúmulo de energia negativa, né, vai só andando para trás, cara. O Guarani.
1: Não adianta jogar só o grosso, não.
0: Não.
1: Tem que resolver a situação. Tem que resolver. Pagar.
0: Isso aí é só. É bobagem, para falar a verdade, desculpa. Aí, você lembra que o Torquato também falou em entrevista para nós aqui que o Guarani está patinando há décadas? Você lembra que ele falou?
1: Sim.
0: Então o Guarani está patinando. Cara, o Guarani está patinando. Então, vai precisar, de alguma maneira, ser muito bem estudado, buscar as melhores garantias para que aconteça o negócio, cara, para que o Guarani mude a maneira de governar. Muda a maneira de planejar, muda a maneira de ser gerido, né? Porque aí vai ser gerido por uma empresa, e aí lógico que essa empresa, a tendência é que tenha principalmente, né, mais responsabilidade.
1: Responsabilidade, essa é a palavra-chave.
0: Sabe? É isso, Beto, que provavelmente vai acontecer.
1: E só para fechar, o que a gente quer dizer aqui, Beto, não é pedindo para assinarem de qualquer jeito, não. É que já deu tempo, né?
0: Ou então não assina.
1: Exatamente.
0: Ou então,
1: parte para uma nova situação.
0: Exatamente. Busca alternativa.
1: Apelando mais.
0: Não dá.
1: Ô Beto, vou liberar você já.
0: Opa, já?
1: Já, passou rapidinho. Agora o Renato comenta,
0: tá tão
1: também
0: gostoso.
1: A semana do Guarani. Mas Beto, obrigado pela participação. Beto,
0: forte abraço. Prazer.
1: E até na segunda-feira, Beto.
0: Isso aí, valeu galera. Abraço para todo mundo e quem tiver de feriadão segunda-feira, curta bastante aí. Mas como eu sempre digo, cuidado, gente, que muita água mata planta, hein?
1: Exatamente, cuidado. Então, 13 horas tem Jornal de Esportes, às 5 tem Central Esportiva e às 7 tem Ponte Preta, aliás, Novo Horizontino e Ponte Preta. Mas agora, Renato Leal analisa, Renato, a semana do Guarani.
2: Meus amigos, o Guarani é compasso de espera, mas é um compasso de espera em que há necessidade de se trabalhar, e é exatamente isso que está sendo feito nesse momento com relação ao Conselho Deliberativo. A partir do instante que o grupo do empresário Roberto Graziano enviou uma proposta para o Guarani se transformar em SAF, e, primeiro detalhe, esta SAF, a transformação de SAF, já foi devidamente aprovada e chancelada pelo Conselho Deliberativo e também pelos torcedores e associados do clube com direito a voto. Então, esse é um ponto que não tem mais retorno. Um avanço que aconteceu no mês passado dentro do Guarani, em que houve, aliás, foi uma aprovação bastante significativa, superior a 95% das pessoas com direito a voto. Então, esse é um aspecto em que avaliza-se, né, a condição que é colocada pelos dirigentes do clube e um caminho que já começou a ser trilhado, não só pelos dirigentes, mas também pelo próprio grupo que tem interesse em adquirir o Guarani como uma SAF, como sociedade anônima do futebol. Então, essa já é uma página virada, é um avanço que aconteceu, e por isso mesmo o Guarani larga, né, à frente de outras agremiações, no sentido de ter convicção e saber que o caminho a partir de agora, diante do cenário atual, que foi um cenário que trouxe muita preocupação, aliás, que trouxe não, que continua trazendo muita preocupação, e a possibilidade de transformação e de mudança

0: Bem somente através de uma sociedade anônima do futebol. E isso, claro, vai acontecer no Guarani, muito provavelmente ainda esse ano. Por que provavelmente? Porque podem ocorrer outras circunstâncias que ainda tragam um adiamento, né? Um adiar de um cenário que, há algum tempo atrás, se a gente fizer aqui uma recontagem de tempo e começar lá pelo terceiro mês do ano, quarto mês do ano, a expectativa é de que tudo pudesse estar absolutamente definido até o sexto mês, ou no máximo até o sétimo mês do ano, o que não aconteceu por uma série de situações. Não cabe aqui ficar relembrando tudo o que aconteceu. O que houve, na verdade, foi uma impossibilidade, e ela precisa ser, para que haja esse reconhecimento e esse aval por parte do torcedor, do associado, do conselho do Guarani, precisa ser legal, né? Tem que estar tudo devidamente legalizado para que essa SAF comece finalmente a comandar os destinos do Guarani. Então, a gente sempre disse aqui e continua insistindo que é importantíssimo que todas as avaliações, todos os itens constantes nesta proposta apresentada pelo grupo do Roberto Graziano sejam todas essas esses itens, esses artigos, todos sejam muito bem avaliados, todos sejam muito bem estudados, para que o Guarani não tenha problema no futuro com relação àquilo que é importante se definir. Então, vai demorar provavelmente um pouco mais de tempo, sem dúvida. Já dentro do clube, se fala em novembro, final de novembro, para tentar aí bater o martelo. Se conseguir esse ano, ótimo, é muito importante, porque nesse instante agora, a constituição de uma empresa que não é barata, né? Não, o valor é relativamente alto, coisa em torno de R$700 mil, o clube já demonstrou hoje, né, que esse recurso não existe. Não existe, como ainda tem salários de jogadores, salários que estão atrasados, parte de 13º, direito de imagem, enfim, muita coisa ainda a acrescentar, muita coisa ainda a ser sanada da parte do Guarani junto ao elenco que disputou o Campeonato Brasileiro da Série C. E jogador que atuou ou que tentou atuar, a maioria respaldada em contrato. E claro, a partir do instante que há assinatura de contrato, há que se cumprir aquilo que foi acordado. Ah, mas o Guarani não subiu, o Guarani foi um vexame, decepcionou o seu torcedor dentro de campo, e por isso a direção do Guarani não tem responsabilidade. Claro que tem responsabilidade, claro que vai ter que, pode se fazer acordo, né? Dependendo de algumas circunstâncias, é importante que se faça acordo dependendo de algumas circunstâncias. Agora, a gente sabe que o mundo do futebol, ele é um mundo à parte, e ele é um mundo em que não se retroage em relação àquilo que foi combinado. Não se perdoa, né? 100%. Pode se fazer um acordo para pagar um pouco menos, para receber mais rapidamente, mas esse é um aspecto que não está, né, nos planos de qualquer atleta, de qualquer jogador. E evidente que é comum, quando acontece uma frustração de um lado ou de outro, né, que haja processo, que a parte jurídica acabe aparecendo, e ela, sem dúvida nenhuma, aparece também para o departamento jurídico do Guarani, para o clube cumprir com as responsabilidades que foram assumidas. Então, esse é um aspecto do Guarani. Agora, um outro ponto que precisa ser efetivamente bastante discutido e insistentemente trabalhado é a formação do time. É o Guarani que em 2027 vai disputar o Campeonato Paulista da Série A1, que é a divisão de elite da competição, provavelmente, ou com chances até, de competir também na Copa do Brasil e principalmente o Campeonato Brasileiro da Série C. Dizer que o torcedor do Guarani tem o anseio, tem o sonho, que projeta o acesso para a Série B como objeto de desejo do ano que vem, é repetir aquilo que se viu nesse ano. Ou seja, o que o Guarani tentou oferecer para o seu torcedor foi exatamente isso. A composição de um time mais maduro, de um time mais robusto no sentido técnico, mas que dentro de campo acabou não correspondendo, e por isso a frustração do torcedor que ficou ainda mais acentuada a partir do momento que o Guarani sequer conseguiu participar dos quadrangulares decisivos intitulado aí pela Confederação Brasileira de Futebol da segunda fase do Campeonato Brasileiro da Série C. Então é preciso, a partir de já, né, já começar. Aliás, eu entendo que já deve ter começado. Não se sabe ainda quem serão os homens fortes do futebol do Guarani, se o Frontini vai permanecer, se outro executivo vai chegar, enfim, a coisa ela fica muito pendente em função de ainda não estar tudo devidamente legalizado e devidamente assinado para que haja, né, essa corrida rumo à confirmação de comissão técnica, até porque o Humberto Lousa está, né, no Criciúma, e o Criciúma neste momento briga, né, para disputar o acesso, para buscar o acesso, ele que tem contrato com o Guarani. Não se sabe se vai ser mantido esse contrato e se ele, ao encerrar a participação no próprio Criciúma, retornará ao Brinco de Ouro. A grande verdade é que não se pode esperar, né? Esperar tanto tempo, não se pode imaginar que, olha, a partir do instante em que assinar o contrato e o Guarani se transformar em SAF, tudo já vai ficar muito mais fácil, o mercado vai se abrir para o Guarani, os jogadores baterão a porta do Brinco de Ouro da Princesa para jogar em Campeonato Paulista e posteriormente também disputar Campeonato Brasileiro de Série C. Não é assim que funciona e não é dessa forma que o Guarani pode e deve pensar. Muito pelo contrário, o Guarani precisa pensar em organização, o Guarani precisa pensar em planejamento, e esse planejamento ele tem a obrigatoriedade de começar a funcionar o quanto antes. E começar a funcionar o quanto antes é agora, é já. Mesmo que não se tenha assinado ainda, mesmo que ainda restem algumas arestas a serem aparadas pensando em SAF, o Guarani não pode perder tempo. O Guarani tem que ir ao mercado, tem que encontrar uma solução para buscar aí jogadores e começar a fazer a montagem do seu time pensando no ano de 2027. Então é isso aí, é não perder tempo e bola pra frente.
1: Renato, muito obrigado pela participação. Renato, tudo de bom. Um breve intervalo e voltamos na sequência com o nosso bate-bola aqui na Central.
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0: Domingo demais, você no final de semana de boa, curtindo a Rádio Central, ficou com o nosso bate-bola, como foi gostoso estar com vocês aqui, falar de futebol, falamos da macaca, falamos do bugre, lembrando, hein, segunda-feira é feriado, mas segunda-feira é dia de macaca em campo, a Ponte jogando em Novo Horizonte, contra o Novo Horizontino lá no Jorjão, com transmissão central em Edinaldo Vinci, narra pra vocês na segunda-feira, Novo Horizontino e Ponte Preta. O bate-bola vai ficando por aqui, agradecendo ao Alberto, ao Renato Leal, também ao Gustavo Negreto e ao Fernando César, o vovozão do ano, e agradecendo a nossa seleção de patrocinadores. 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Forte abraço, obrigado pelo carinho, obrigado pela sua audiência e até a próxima.
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